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1: 21 horas e 8 minutos.
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1: 100,3. 21 horas e 12 minutos.
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0: 21 horas e 22 minutos.
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11: Horas e 37 minutos.
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15: 21h50.
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3: 22 horas e 2 minutos.
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3: 22 horas e 3 minutos.
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2: 22:30.
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3: Olá, boa noite para você, querido ouvinte. Eu quero desejar para o nosso querido Carlos Maia um bom descanso, que acabou agora o outro lado da moeda, e a vocês também um bom descanso. Mas antes, vamos rezar juntos com o quadro Boa Noite, Meu Jesus. Claro, vai ser uma oração curta, rápida, mas eu peço que você possa me acompanhar. Está indo ao ar todos os dias da semana, sempre às 22:30, com exceção da segunda-feira, pois vamos ao ar sempre após a reunião da Câmara Municipal. Lenta e...

Ao final deste domingo, o primeiro dia da semana, agradeçamos por este dia e peçamos que Deus nos capacite para mais uma semana, que com Ele estejamos sempre e Ele conosco. Durante esta semana, a igreja dedica cada dia a uma devoção especial. O domingo é o dia da ressurreição de nosso Senhor Jesus Cristo. Rezemos. Em nome do Pai, do Filho e do Espírito Santo. Amém. Você pode me acompanhar mentalmente. Agora que o clarão da luz se apaga, a vós nós imploramos, Criador, com vossa paternal misericórdia, guardai-nos sob a luz do vosso amor. Os nossos corações sonhem convosco, no sono possam eles vos sentir. Cantemos novamente a vossa glória, ao brilho da manhã que vai surgir. Saúde concedei-nos nessa vida, as nossas energias renovai. Da noite a pavorosa escuridão, com vossa claridade iluminai. Ó Pai, prestai ouvido às nossas preces, ouvi-nos por Jesus nosso Senhor, que reina para sempre em vossa glória, convosco e o Espírito de amor. No silêncio desta noite que se encaminha para o final, dai-nos, Senhor, a graça de sermos obedientes como Tu fostes obediente ao Pai até a morte de cruz, para que contigo um dia possamos ressuscitar para a Tua glória. Amém. Salvai-nos, Senhor, quando velamos, guardai-nos também quando dormimos. Nossa mente vigie com o Cristo, nosso corpo repouse em sua paz.

0: Que o Senhor Todo-Poderoso nos conceda uma noite tranquila e no fim da vida uma morte santa. Em nome do Pai, e do Filho, e do Espírito Santo. Amém.
1: Boa noite, meu Jesus.
0: Obrigado por rezar comigo. Deus abençoe a sua noite e até amanhã.
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5: Olá, seja bem-vindo. Está entrando no ar no seu rádio mais uma edição do Moment Love. Eu sou Kleber Salles. Muita música, muita emoção no ar. As melhores canções você curte no nosso Moment Love. Então, relaxe alguns minutos ou durante todo o nosso programa, né? Para você curtir aquelas músicas que marcaram época, que marcaram a sua vida. Moment Love chegando no seu rádio.

Michael Lemos aqui no Momento Love com Paint My Love, Michael Learns to Rock. Paint My Love, aqui na programação da nossa sexta-feira. As mais românticas você ouve no nosso Momento Love. Agora tem Mariah Carey e Whitney Houston.

0: Toda a sofisticação de Emílio Santiago. Saigon. Demais, hein? Essa música é linda. Fechando o primeiro bloco do programa de hoje. Continue ligado, daqui a pouco a gente volta com muito mais Moment of Love na nossa rádio número 1.
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2: 23:04.
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0: Chegando mais um sucesso pra você, agora de Rascal Flatts. What the hurts the most.

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0: Celine Dion et Bebo Bryson. Beauty and the Beast. Linda música, né? Mais um clássico do cinema e um clássico das rádios para você aqui no Moment Love.
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0: E agora tem Marjorie este ano com Versos Mudos aqui no Moment Love.

0: Olivia Rodrigo. All I Want aqui no nosso Moment Love. Vamos para o intervalo. Na sequência estaremos de volta com muito mais.
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2: 23 horas e 32 minutos.
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7: E a Paulinha Esteves já está a postos para mais um quadro Love in Words. A sua tradução aqui do Momento Love.
6: Canções que cruzaram o mundo, traduzidas para tocar sua alma. Está no ar, Love in Words, aqui no Moment Love, no Moment Love, Love in Words.

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Peter Frampton aqui no nosso Moment Love, Baby I Love Your Way. As mais tocadas de todos os tempos, você ouve aqui, na rádio que só toca as melhores. Roberta Campos e Marcelo Camelo e Marcelo Genesi, a miúde.

0: agradecendo a sua companhia, o seu carinho, a sua amizade. É sempre um enorme prazer de estar aqui compartilhando esse momento incrível do seu lado. Eu volto amanhã, com certeza, no mesmo horário, com você e com uma boa música. Abraços, gratidão e tchau, tchau.
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3: Com a Mãe Aparecida, Rede Aparecida de Rádio, uma ótima e abençoada madrugada. Madrugada de um novo dia a você, meu irmão, a você, minha irmã. Bom dia a você que está rezando conosco por uma das nossas emissoras que integram a Rede Aparecida de Rádio, a você, meu irmão, minha irmã, que está rezando conosco pelo aplicativo Aparecida, pelo a12.com/rádio Aparecida. Você que está nos ouvindo e rezando conosco, louvando e agradecendo a Deus na sua casa, aí no seu cantinho de oração. A você, meu irmão, que já está no trabalho rezando conosco, louvando e agradecendo a Deus por mais um dia de trabalho, mais um dia de jornada. Aos irmãos que estão pelas estradas do Brasil, louvando e agradecendo a Deus também por tudo na sua vida, na vida da família. Os irmãos que estão retornando às suas casas depois de um final de semana aqui na casa da Mãe Aparecida. Que vocês tenham um retorno abençoado, cheio de paz, de alegria, de felicidade e principalmente de fé renovada depois de trocar olhares com a Mãe Aparecida. 12:02, obrigado a você também que reza conosco pelo nosso WhatsApp, o 3104-1043, onde você envia sua mensagem de fé, de amor, paz e esperança, força e coragem para mais um dia, para mais uma semana, com a graça de Deus, a intercessão e a proteção de nossa mãe, a Senhora Aparecida. A produção é de Marcos Tiago, Paula Castro na coordenação, na direção Padre Vanderlei Souza, missionário redentorista. Hoje nós já estamos vivendo o dia 21 de setembro, isso mesmo, 21 de setembro, e hoje, segunda-feira da graça de Deus, segundona da graça de Deus, e hoje a Santa Mãe Igreja celebra, faz memória a São Mateus Evangelista, a quem nós pedimos a intercessão. São Mateus Evangelista, rogai por todos nós. 12:03, 3104-1043 é o nosso telefone, é o nosso WhatsApp para você enviar a sua mensagem e também as suas intenções para rezarmos o Santo Terço por você, pelas pessoas por quem você está rezando, logo mais às 4 da manhã. Reze conosco. Padre Vanderlei está chegando. Com os ponteiros apontam para o infinito.
4: Anunciou a Maria e ela concebeu do Espírito Santo. Ave Maria, cheia de graça, o Senhor é convosco. Bendita sois vós entre as mulheres e bendito é o fruto do vosso ventre, Jesus. Santa Maria, Mãe de Deus, rogai por nós, pecadores, agora e na hora da nossa morte. Amém. Rogai por nós, Santa Mãe de Deus, para que sejamos dignos das promessas de Cristo. Oremos, infundi, Senhor, vos rogamos a vossa graça em nossos corações, para que nós que conhecemos pela anunciação do anjo a encarnação de Jesus Cristo, vosso Filho, cheguemos por sua paixão e morte de cruz, a glória da ressurreição, pelo mesmo Cristo nosso Senhor. Amém.
5: Olá, meu querido irmão, querida irmã, hoje nós celebramos a memória de São Mateus Apóstolo. Hoje é dia de luta da pessoa com deficiência, também dia do fazendeiro. E nós temos uma reflexão belíssima de São Beda, presbítero do século VI, que faz uma reflexão sobre as leituras do dia de São Mateus, ou chamado de Levi, ou Mateus. Diz o santo: Jesus viu um homem chamado Levi, assentado à banca de impostos, e disse-lhe: segue-me. Evangelho segundo São Mateus, capítulo 9, versículo 9. Viu não tanto com os olhos corporais, mas com a vista da íntima compaixão. Viu o publicano, dele se compadeceu e o escolheu. Disse-lhe então: segue-me. Segue quis dizer imita. Segue quer dizer não tanto pelo andar dos pés, quanto pela realização dos atos. Pois quem diz que permanece em Cristo deve andar como ele andou. Primeira carta de São João, capítulo 2, versículo 6. E levantando-se o seguiu. Não é de admirar que o publicano, ao primeiro chamado do Senhor, tenha abandonado os lucros terrenos de que cuidava e, desprezando a opulência, aderisse aos seguidores daquele que via não possuir riqueza alguma. Pois o próprio Senhor que o chamara exteriormente com a palavra, interiormente lhe ensinou por instinto invisível a segui-lo, infundindo em seu espírito a luz da graça espiritual. Com esta, compreenderia que quem o afastava dos tesouros temporais poderia dar-lhe nos céus os tesouros incorruptíveis. E aconteceu que, estando ele em casa, muitos publicanos e pecadores vieram e puseram-se à mesa com Jesus e seus discípulos. Isto é, a conversão de um publicano deu a muitos publicanos e pecadores o exemplo da penitência e do perdão, belo e verdadeiro prenúncio. É a boa notícia. Contudo, se quisermos indagar pelo sentido mais profundo deste acontecimento, nós o entenderemos. A Mateus foi muito mais grato o banquete na casa do seu coração, preparado pela fé e pelo amor, do que o banquete terreno que ele ofereceu ao Senhor e seus convidados. Jesus entra para que seamos com ele, ele conosco e nós com ele, porque pela graça de seu amor, habita nos corações dos eleitos para alimentá-los sempre com a luz de sua presença. E assim, os eleitos cada vez mais progridem no desejo do alto, e ele mesmo se alimente com os desejos deles como com pratos deliciosos. Que o Senhor nos ajude e nos alimente com sua palavra.
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Joana, a padroeira, com a mãe Aparecida, rede Aparecida de rádio, música, fé e missão. Obrigado a você, meu irmão, a você, minha irmã, que está rezando conosco aí na sua casa, no seu cantinho de oração. Segunda-feira, semana iniciando, na verdade, iniciamos ontem, né? Domingo, dia do Senhor. Obrigado a você, meu irmão, a você, minha irmã, que celebra conosco, louvando e agradecendo a Deus por tudo nesta madrugada de segunda-feira, por tudo na sua vida, por tudo na vida da sua família, louvando e agradecendo sempre por tudo que o Senhor tem realizado a você e a toda a sua família. Chegamos a você, graças a Deus, pela Rádio Aparecida e rádios parceiras que integram a RAR, a Rede Aparecida de Rádio, louvando e agradecendo sempre, sempre, sempre pelos nossos parceiros, parceiros na evangelização, compromisso com a evangelização. Agora, 12:13, o nosso momento é de oração.

Jesus, assim como chamaste Mateus para deixar sua antiga vida e seguir-te, também hoje nos chamas. Ajuda-nos a reconhecer tua voz no meio das preocupações e dos barulhos do mundo. Dá-nos coragem para levantar e caminhar contigo. Que não tenhamos medo de recomeçar, de mudar nossas atitudes e de colocar nossa vida a serviço do Evangelho. São Mateus, apóstolo e evangelista, intercede por nós para que sejamos discípulos fiéis, anunciadores da palavra e testemunhas do amor de Cristo. Senhor, chama-nos, transforma-nos e envia-nos. Amém.

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1: Meia-noite, 20 minutos, música, fé e missão. Bom dia. Johnny, eu e minha

0: Deus, ao Senhor,
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7: 12:30, bom dia.
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7: Com a Mãe Aparecida, Rede Aparecida de Rádio, rezando, meu irmão, minha irmã, com você e por você. O Maicon Gomes rezando conosco, pedindo por ele e pela família, ele que está em Sapiranga, no Rio Grande do Sul, rezando conosco. Ele, a dona Vitória, que é a esposa dele, juntos rezando, pedindo a proteção e as bênçãos da Mãe Aparecida. Tá lá também a mãezinha, a dona Sueli, e por toda a família que eles estão rezando, por todos os ouvintes da Mãe Aparecida. Que a Mãe Aparecida nos livre de tudo, tudo aquilo que não pertence a ela, nem ao filho dela. E ele diz com relação também à previsão do tempo, né? Que estão aí anunciando lá no estado do Rio Grande do Sul. Está em alerta. Mais um forte abraço a todos, todos, todos. Uma abençoada semana. Amém, meu irmão. A você, a toda a sua família, dona Vitória, que é a sua esposa, dona Sueli, que é a sua mamãe, a todos aí, viu, em Sapiranga, no Rio Grande do Sul. E a mãe está intercedendo por cada um de nós, viu, meu irmão? Seu Luiz Joaquim Gomes, em Nova Andradina, ele, dona Benedita, rezando conosco, Mato Grosso do Sul, louvando e agradecendo a Deus por tudo. Agora, 12:31.
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2: Salmo 18. 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
2: Os céus proclamam a glória do Senhor, e o firmamento a obra de suas mãos. O dia ao dia transmite esta mensagem. A noite publica esta notícia.
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2: Não são discursos, nem frases ou palavras, nem são vozes que possam ser ouvidas. Seu som ressoa e se espalha em toda a terra. Chega aos confins do universo a sua voz. Seu som ressoa e se espalha em toda a terra.
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Antônio Cardoso, vocação é graça. Antônio Cardoso, vocação.

a nosso respeito. Lembro de maneira especial nesta oração os aniversariantes de hoje, o Chumbinho de Lorena e Abel de Piracicaba. Iniciemos esta oração invocando a Santíssima Trindade. Em nome do Pai, do Filho e do Espírito Santo. Amém. Senhor nosso Deus, nosso Pai, nós cremos em vós, nós esperamos em vós, nós vos amamos, nós vos agradecemos este dia e vos damos graças porque estamos com vida. Oferecemos este dia ao Senhor com todas as nossas alegrias e sofrimentos, com todos os nossos trabalhos e divertimentos. Guardai-nos do pecado e fazei de nós instrumentos de vossa paz e do vosso amor. Ajudai-nos a observar vossos santos mandamentos. Amém. Segunda-feira, dia 21 de setembro. O trecho do Evangelho de hoje é escrito por Mateus, capítulo 9, versículos de 9 a 13. Anúncio do Evangelho de Jesus Cristo segundo Mateus. Naquele tempo, Jesus viu um homem chamado Mateus, sentado na coletoria de impostos, e disse-lhe: "Segue-me." Ele se levantou e seguiu a Jesus. Enquanto Jesus estava à mesa em casa de Mateus, vieram muitos cobradores de impostos e pecadores e sentaram-se à mesa com Jesus e seus discípulos. Alguns fariseus viram isso e perguntaram aos discípulos: "Por que vosso mestre come com os cobradores de impostos e pecadores?" Jesus ouviu a pergunta e respondeu: "Aqueles que têm saúde não precisam de médico, mas sim os doentes. Aprendei, pois, o que significa: quero misericórdia e não sacrifício. De fato, eu não vim para chamar os justos, mas os pecadores." Palavra da salvação. Deus é misericordioso e quer a misericórdia antes de qualquer sacrifício. O chamado de Mateus revela essa dimensão de Deus que exprime ternura e compaixão pelo pecador arrependido. Assim como os fariseus indicados no Evangelho, muitas vezes também nós, eu e você, temos dificuldades em aceitar a mudança de vida de alguma pessoa que praticou coisas más ou que nos ofendeu pessoalmente. Jesus se dirige também a nós, abrindo nossos olhos e pedindo que tenhamos misericórdia com nossos irmãos. Mostra assim que a igreja deve estar sempre aberta para acolher a todos, pois todos podem contribuir com o anúncio do reino quando encontram Jesus e se deixam tocar pela sua palavra transformadora. Iniciando a semana, nos colocamos nas mãos de Deus. Colocamos também nossas alegrias, dificuldades e conquistas. Agradecemos juntos a Deus as oportunidades que Ele nos concede para praticarmos o bem e a justiça no nosso cotidiano. Invoquemos neste dia a bênção sobre o ambiente de trabalho. Ó Deus, nosso Pai, eis-nos aqui para iniciar uma nova semana de trabalho e exercer nossa profissão com dignidade, respeito, profissionalismo e amor. Oferecemos nosso suor, lutas, alegrias e dores. Agradecemos pelo emprego e pelo pão de cada dia. Pedimos em especial pelas pessoas também desempregadas. Faze com que superem com fé e esperança essa dificuldade momentânea. Senhor Deus, inspira-nos a sermos bons profissionais e justos com todos. Dá-nos saúde para trabalhar todos os dias e proteja-nos dos acidentes. Concede-nos e aos nossos colegas de trabalho uma jornada feliz e abençoada. Enquanto nós trabalhamos, guarda também a nossa família e a nossa casa na tua paz. Tu que és o mestre de todas as profissões, derrama a tua bênção sobre todos nós, trabalhadores. E pedimos a poderosa intercessão e proteção de sua mãe, Maria Santíssima, e de seu pai adotivo, São José. Que Deus Todo-Poderoso, fonte e origem de toda bênção, conceda a graça que você mais necessita no dia de hoje. Derrame sobre você suas bênçãos e o guarde são e salvo em todos os dias desta semana que se inicia. O Senhor esteja convosco, Ele está no

0: de nós. Pela intercessão de São José Operário, desça sobre você, sobre seu trabalho, a bênção do Deus Todo-Poderoso, Pai, Filho e Espírito Santo. Amém. Um abraço de hoje vai para a Dedé de Itaquera, lá em São Paulo, a Célia também de Itaquera. Um abraço para o André, a Flávia e a Gabi de Cruzeiro. Um abraço para a Dona Neuza de São Paulo, Rogério de Cruzeiro, a Márcia de Sorocaba e o Moreira de Pompeia. Sou o padre Edmilson Moraes, salesiano de Dom Bosco, e moro atualmente em Campinas, no estado de São Paulo, no Colégio Liceu Salesiano Nossa Senhora Auxiliadora. Que Deus continue abençoando você e sua família. Abraço e até mais.
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1: Paz e bênçãos, queridos ouvintes do nosso encontro de catequese, eu, Padre Rubens, e vocês, aprofundando nossa fé sobre os sacramentos da iniciação cristã. Já caminhamos bastante, refletindo sobre o batismo, depois sobre a crisma e confirmação. Agora estamos dentro da dimensão profunda da Eucaristia, da Santa Missa, da Ceia do Senhor. E ultimamente, nós estamos conversando um pouquinho sobre a Eucaristia no domingo, o sentido, o profundo do domingo. Por que que o domingo é importante na nossa religiosidade e a Santa Missa coroa a nossa semana e inicia a nossa semana no domingo para nos envolvermos com esse mistério da paixão, morte e ressurreição de Jesus e nos une num só corpo que é Jesus. O Papa João Paulo II, então, lançou, conforme nós já vimos, esse documento chamado Dia do Senhor. Em latim, que é a língua oficial da Igreja, Dies Domini. Esse documento, Dies Domini, Dia do Senhor, que é o domingo, no número 34, diz: não há dúvida que a Eucaristia, a Santa Missa Dominical, não possui em si próprio um estatuto diferente daquele que se celebra em qualquer outro dia, nem pode ser separado do conjunto da vida litúrgica e sacramental. Esta é, por sua vez, por sua natureza, uma manifestação, um desejo da Igreja de celebrar o domingo como o dia do Senhor, que tem o seu momento mais significativo quando a comunidade diocesana se reúne em oração com a própria, com o próprio pastor. A principal manifestação da Igreja se faz numa participação perfeita e ativa de todo o povo santo de Deus na mesma celebração litúrgica, especialmente na mesma Eucaristia. Aí se representa de fato o sentido profundo de comunhão de um corpo, de uma comunidade só, numa única oração ao redor do único altar a que preside o bispo, rodeado pelo presbitério, pelos seus sacerdotes e pelos ministros. A relação com o bispo e com a comunidade eclesial inteira está presente em cada celebração eucarística, mesmo sem ser uma celebração presidida pelo bispo. Mas ele se faz presente quando a comunidade se reúne em qualquer dia da semana que for celebrada. Expressão disso é a menção do bispo na oração eucarística. Ele é o pastor. Mesmo não estando ausente naquela celebração fisicamente, ele está presente pela lembrança de que ele é o pastor na comunidade. A Santa Missa Dominical, porém, com a obrigação da presença comunitária, de você estar na celebração do domingo, essa celebração principal da comunidade, no domingo que é o pequeno dia da Páscoa do Senhor, precisamente por ser celebrada no dia em que Cristo venceu a morte e nos fez participante da sua vida mortal. Eis a importância do domingo, dia que lembra a ressurreição do Senhor. Em cada missa dominical, estamos voltados para o dia da ressurreição, da vitória de Jesus, do dia em que Cristo venceu a morte e nos fez participantes da sua vida imortal, com a ressurreição de Jesus. Nós temos a certeza de que toda palavra, toda ação, toda atitude de Jesus é uma atitude transformadora, redentora, que salva. Jesus está vivo, não permaneceu na morte. E a Santa Missa é vida, paixão, morte e ressurreição de Jesus. E isso aconteceu, essa ressurreição, essa vitória de Jesus, no primeiro dia da semana, que é o domingo, em que toda a comunidade do mundo inteiro cristã se reúne, cada um na sua comunidade, mas unidos, se reúne para celebrar o Cristo vivo, ressuscitado e redentor. Olha a importância do domingo para todos nós. E por que que a missa é importante ser celebrada no domingo, que é o dia da ressurreição e da vitória de Jesus. Nos diz lá o número 44 do documento do João Paulo II, dia do Senhor, o domingo. Continuaremos a refletir sobre essa realidade do dia do Senhor, que é o domingo, dia em que a comunidade do mundo inteiro se reúne com o mesmo espírito para celebrar o Deus da vida e viver um amor intenso. Até amanhã. Até mais.
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0: Coral Paulos, Coração de Jesus. 00:58.
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0: 1:02, bom dia.
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0: Com a Mãe Aparecida, Rede Aparecida de Rádio, onde quer que você esteja nessa madrugada rezando conosco, rezando por você, pela sua família, pelos seus amigos, os nossos irmãos da Rádio Brasil AM, Ondas Tropicais em Campinas, rezando conosco, pela Rádio Interativa FM em São José do Rio Preto, São Paulo. A nossa Rádio Educadora FM em Coronel Fabriciano, Minas Gerais.
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0: Padre Antônio Maria, Mãe Aparecida. Agora 1:11.
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0: Gabi Pedroso chegando com a crônica para o dia de hoje.
1: A vida que você escolheu. Quanta vida pode haver numa vida só? Já se perguntou alguma vez? Você vive quando apenas abre os olhos e respira, ou quando não perde aquela chance. Vive quando larga tudo e começa uma nova ideia, quando consegue começar de novo. Vive para ser maior e, indo mais longe, vive mais tempo. Porque mais importante que chegar é a vontade de partir. Você vive quando sai de casa sem blusa e vem o frio, quando acha que vai chover e faz calor. Vive quando desses pequenos enganos ainda tira um sorriso e dá de presente. E assim fica mais cheio de motivos para viver. Você vive quando entende que vive melhor quando vive junto. E aí compartilha, divide, cuida. Você vive quando conhece aquela pessoa e por ela cruza as ruas e continentes. Vive quando nunca cruza os braços. Você vive quando um se torna dois e vocês viram três e ficam cheios de uma vida totalmente nova. Vivemos quando redescobrimos o amor próprio, o amor ao próximo. Tem gente que vive só quando o sapato aperta, outros quando os pés saem do chão. Tem gente que vive para mudar o mundo e tem aquele que gostaria de mudar tudo só para não mudar nada e viver ali quietinho. Tem gente que espera pela vida, tem gente que vive correndo atrás dela. E tem aqueles que a criam em cada respiração, no suor e no sangue, nos sonhos que jamais deixam morrer. Você vive quando entende que viver é este momento que nunca para. Porque afinal, no dia em que ele enfim parar, você não precisa mais se preocupar com a vida.
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0: A sua imagem nos criou o Coral Comep. 1:16. Bom dia.
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0: Padre Reginaldo Carreira chegando para mais uma madrugada conosco.
2: Em muitas vezes sentimos-nos cansados, fracos, pecadores e por isso mesmo indignos de nos aproximar de Deus na oração. Parece que vamos rezar e Ele não vai nos atender porque não merecemos. Mas será mesmo que por nossas próprias forças podemos nos tornar dignos da salvação e do amor de Deus? Será mesmo que Ele nos trata segundo o nosso merecimento? O amor de Deus por nós não é questão de merecimento, mas de pura gratuidade divina. É claro que precisamos fazer de tudo que pudermos para estarmos mais próximos da santidade que o Senhor quer para nós, para amá-lo de todo o coração. Mas isso é para o nosso bem, não para merecer o amor do Senhor. Ele nos escolheu assim, fracos, lentos, pobres. Ele nos amou primeiro. Ele nos atrai para si, pois sabe que precisamos dele e que sem ele nada podemos. Bendito seja o Senhor por tanto amor, que hoje você se sinta mais amado e cuidado por aquele que te escolheu e te amou primeiro.

0: Padre Marcelo Rossi, sou teu anjo. Com a Mãe Aparecida, a Rede Aparecida de Rádio Música, Fé e Missão. Mandando um abraço ao nosso irmão Silvinho, rezando conosco, louvando e agradecendo a Deus por tudo em nossa vida, na vida de nossa família. O Silvio e a Elaine, eles são de Viçosa, rezando conosco, Minas Gerais. Os irmãos Félix, lá em São José do Rio Preto, a Elaine em São Paulo. O Ricardo também rezando conosco, louvando e agradecendo a Deus, ele e o filhão dele, pedindo as bênçãos da Mãe Aparecida. A Lucimara, em Pindamonhangaba, rezando conosco também, por ela, pela conversão do filho Mateus, pela nora Jaqueline, pela netinha Maia, por todos aqueles que precisam de nossas orações. O Jonas, de Salesópolis, São Paulo, rezando por ele, por todos aqueles irmãos e irmãs, Biancarelli, a Joyce Pereira, Juvenal de Matos, a Neuza Maria da Fonseca, a Olga de Matos, o Antônio Miranda, o Gustavo, a Helena Moraes, a Maria da Silva, Micael, por toda a família, né, meu irmão? Louvando e agradecendo. O Geraldo em Guanhães, Minas Gerais, rezando por ele, pela família, e rezando também pelo padre Guaraciaba, de Poços de Caldas, que fez sua Páscoa definitiva ontem, e também pelos romeiros que faleceram em uma romaria. São 5 vítimas fatais aqui entre Cruzeiro e Piquete, né? Nesse final de semana também. Obrigado, Geraldo, pela sua participação, viu, meu irmão? Rezando conosco.
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0: 1:31.
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0: Com a Mãe Aparecida, Rede Aparecida de Rádio, juntinho de você, na sua casa, no seu trabalho, onde quer que você esteja. Logo mais às 4 da manhã, o Santo Terço Mariano e você, meu irmão, minha irmã, rezando por você, pela sua família, por aquelas pessoas que precisam de nossas orações. 4 da manhã, para você enviar a sua mensagem, as suas intenções, 3104-1043 é o nosso WhatsApp.
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0: Meu pequeno milagre.
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0: Elô Silvério, chegando 1:36, madrugada de segunda-feira, com aquele momento especial.
1: Estamos começando o Momento com Maria de hoje e vamos juntos refletir o tema. Quando Deus chama, Maria nos ensina a não ter medo. Quando Deus chama, Maria nos ensina a confiar e não ter medo. Diante do anúncio do anjo, ela não sabia tudo o que aconteceria, mas respondeu com fé: eis aqui a serva do Senhor. Maria nos mostra que dizer sim a Deus exige coragem, humildade e confiança. Mesmo diante das incertezas, ela acreditou que os planos de Deus eram maiores que os seus medos. Assim, também somos chamados a confiar no Senhor, mesmo quando não entendemos seus caminhos. Quando Deus chama, não precisamos ter medo, pois sua graça nos sustenta e sua presença nos acompanha.

0: Coral Imaculada Conceição, é Cristo que vive em mim. 1:44.
1: É Cristo que vive em mim.
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0: 1h48, Tiago Brado, teu colo, mãe, com a mãe Aparecida, música, fé, emissão.
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3: Irmão, irmã, passamos catequese sobre a graça de existir. Nem eu, nem você sabemos o que é esta graça. Tentamos entender, mas é coisa que vem de Deus. E provavelmente antes de chegar 100 anos, estaremos mortos. Seremos cinzas. Espalhadas ao vento, ou numa urna, ou num caixão de cemitério. Não há dramas. Quem está vivo vai morrer. Se acreditarmos como cristãos, teremos o consolo de crer que só nosso corpo se tornará pó, enquanto nosso eu, nossa essência, continuará em alguma circunstância, a qual chamamos de outra vida. Esta essência, a qual chamamos a alma, continuará. O Criador, que chamamos Deus, não nos descriará. Fomos criados para sempre. E depois dessa vida, continuaremos a ser quem somos, mas em outra situação. Saberemos isso daqui a algum tempo. Muitos já experimentaram esta realidade, já morreram, mas não voltaram ao nada. Estão vivos no que chamamos de céu. Cantem comigo.
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0: 1h57, Claudinho. Alô, meu Deus.
1: Eu não me acostumo.
0: Às 4, Santo Terço, e você rezando com a gente. Rezando por você, pela sua família, por aquela pessoa que pediu suas orações, pelos nossos irmãos e irmãs que precisam de nossas orações. Bom dia com a Mãe Aparecida.
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0: 2 horas, bom dia.
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0: Com a Mãe Aparecida, onde quer que você esteja rezando conosco. Lá em Monte Aprazível, a Rádio Difusora FM 105.7. Os nossos irmãos em Juiz de Fora, pela Rádio Catedral FM, rezando conosco também. Rádio Catedral 102.3. Obrigado a vocês, obrigado aos nossos irmãos e irmãs que rezam conosco pelo aplicativo Aparecida, pelo a12.com/rádio Aparecida. Agora, 2 horas. 1 minutinho. Lembrando que às 4 da manhã nós rezamos o Santo Terço. Reze conosco, meu irmão, minha irmã, irmãos em Cristo, rezando, louvando e agradecendo. 3104-1043 é o nosso WhatsApp para você enviar as suas intenções.
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0: Conheço um coração, Padre Aguinaldo José. 2:06 agora já batendo. Quem está voltando conosco é o Padre Vanderlei Souza, trazendo esse momento de oração.
1: Meu querido irmão, querida irmã, celebramos em setembro o mês da Bíblia e a igreja nos convida a conhecer mais profundamente a palavra, amá-la cada vez mais, compreendê-la e torná-la cada dia uma leitura especial para nosso caminhar, que fortalece a nossa vida. A Bíblia contém aquilo que Deus quis nos comunicar em relação à nossa salvação e que continua comunicando na medida em que nós sintonizamos a nossa vida com Ele. Jesus, o centro da nossa fé cristã, o coração da nossa vivência na Sagrada Escritura, nos revela que pela palavra escrita, Deus vai dando condições de nós caminharmos na nossa vida concreta. Por isso, pedimos sempre ao Senhor, e nesse mês de modo especial que estamos estudando, meditando e rezando o livro do profeta Daniel, que nos chama a atenção para esse compromisso em tornar o lugar onde estamos oportunidade e lugar de manifestação de Deus, uma vez que temos o desafio de vencermos a nós mesmos e as nossas ambições pelo poder e pelo ter. Rezemos. Concedei-nos, Senhor, grande amor pela palavra. Desejamos aproximar-nos desse livro com fé e sabermos encontrar em suas páginas sagradas a resposta, o encaminhamento, a orientação para os desafios que encontramos em nossa vida. Encontramos na palavra, Senhor, o amor que une a família, a paz que o mundo precisa. Por isso precisamos, pela graça do teu Espírito Santo, ser conduzidos a uma leitura com respeito, humildade e fé, para que coloquemos em nossa vida a palavra como centro de nossa habitação, a palavra que ilumina, acalma, que é presença viva do vosso amor transmitido às gerações. Pai Santo, Deus de amor e bondade, nós vos pedimos, ajudai-nos, principalmente quando encontramos pessoas que estão cansadas e abatidas, a sermos palavra de Jesus, com coragem e fé, para aproximarmos aqueles e aquelas que estão pelo caminho, porque todos vivemos em teu Filho Jesus, que é caminho, verdade e vida. Amém.
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0: trio ir ao povo cantando pra gente, louvando e agradecendo. Agora 2:11.
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0: Padre José Allen chegando com a sua mensagem para o dia de hoje.
2: A paz esteja com você. Lembremos mais uma vez, nesse encontro com Maria, da visita que Maria fez à sua prima Isabel, que é um acontecimento muito rico de significado e que pode nos ensinar muitas coisas. O começo da cena torna-se solene. O Evangelho de Lucas diz: entrou em casa de Zacarias e saudou Isabel. Saudou-a com palavras do antigo ritual, desejando a sua prima a paz do Messias, a nova alegria do reino. As antigas palavras tornaram agora um novo significado. Através delas, Maria fez transparecer sua nova experiência. Enquanto Isabel ouviu a saudação de Maria, a criança que estava no seu ventre estremeceu e Isabel ficou repleta do Espírito Santo. Nessa saudação, nós temos um grande presente. Maria nos mostra de maneira indescritível o dom da sua presença. Toda vez que Maria vem, ela está trazendo Jesus. Que a gente saiba reconhecer que Maria nos conduz a Jesus, nos traz Jesus. A sua maternidade continua espiritualmente atuando na nossa vida e na vida da igreja e da humanidade. Mas que a gente também tenha alegria e abertura do coração, da alma, como Isabel teve, de saber acolher Maria. Quando a gente não acolhe Maria, a gente também está rejeitando Jesus. É fundamental pensar nisso. Maria não só viveu no caminho, mas ela é também uma expressão do caminho. Toda vez que nós estivermos em oração com Maria, por Maria, para Maria, nós estamos também fazendo um encontro com Jesus. Poderíamos chamar isso de oração total, oração plena. Maria contagia de alegria sua prima Isabel quando a saúda, cheia de presença e de mistério, e também sejamos como Isabel, sabendo acolher e encher o nosso coração de alegria com a presença de Maria. Maria é sinal, portadora da presença de Deus, a pioneira de um processo de oração e de louvor. Portanto, nós tantas vezes dizemos: bendita és tu entre as mulheres e bendito é o fruto do teu ventre, quando rezamos a oração chamada Ave Maria. Que a gente saiba dizer isso com a mesma alegria e abertura de coração de Isabel, e assim também sabermos acolher Maria com Jesus.
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2: Foi o homem feito de barro? A escritura diz que o corpo do homem foi tirado do material da terra, para que o homem seja uma miniatura de todo o universo, matéria e espírito. Como foi que se formou o corpo? Isso a Bíblia não diz. O homem, um ser social. Deus quis o homem como ser social quando disse: não é bom que o homem esteja sozinho. Vamos dar-lhes uma companheira semelhante a ele. Gênesis 2, 18. Então, poeticamente, a Bíblia a narra que Deus tira uma costela de Adão, da qual formou a mulher. Tudo é simbolismo. Como se, de pertinho do coração do homem, tivesse surgido a mulher. Gênesis 2, 21 a 23. A mulher deve ser o amor na sociedade humana. Deus formou a mulher semelhante ao homem. Ela também é semelhante a Deus, conhecendo e amando. Adão exclamou: eis aqui, osso dos meus ossos, carne da minha carne. Gênesis 2:23. E Deus sentenciou: frutificai, multiplicai-vos e enchei a terra. Gênesis 1:28. E o livro comenta: por isso o homem deixará seu pai e sua mãe para se unir à sua mulher, e serão os dois uma só carne. Foi assim a origem da família e da sociedade.
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0: Tenho sede, senhor. Grupo Quairité, 2h24. Bom dia.
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5: 2:30, bom dia. 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
5: Com a Mãe Aparecida, Rede Aparecida de Rádio, junto de você, na sua casa, no seu trabalho, na estrada, onde quer que você esteja. Logo mais às 4h, nós rezamos o Santo Terço. Reze com a gente, envie para nós as suas intenções. 3104-1043.
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0: 2:35, Adriana Gil, Bom Pastor. Madrugada de segunda-feira, obrigado a você que nos acolhe, a você que reza conosco pelo aplicativo Aparecida, pelo A12.com e também por uma das emissoras que integram a RAR, Rede Aparecida de Rádio. 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
2: Há um só Deus e Pai de todos, que está acima de todos, que age por meio de todos e em todos. A comunidade primitiva dos que creem enfrenta continuamente dificuldades e desafios para manter sua unidade. O perigo das falsas doutrinas de pregadores que anunciam a si mesmos, a necessidade de dividir os ministérios, não centralizando a comunidade em uma pessoa e valorizando a diferença entre os dons e a discórdia entre os próprios cristãos. São essas algumas das demandas que Paulo precisa enfrentar nesta carta. Nesse trecho, ele ressalta o fundamento da unidade, que não ocorre por imposição ou por organização institucional. Os cristãos precisam celebrar a comunhão, estar em unidade porque há um só Deus e Pai de todos, que está acima de todos, que age por meio de todos e em todos. Orgulho, vaidade e mesquinharia que causam as divisões e desentendimentos não tem valor nenhum diante da realidade de um Deus que ama a todos, sem exceção, e se manifesta, se doa por meio de todos. Esse é o sentido da comunidade. Todo o bem que conseguimos realizar é o próprio Deus que realiza em nós. É preciso deixar-se moldar pela ação de Deus, reconhecendo o valor de todos perante seu amor incondicional e assumindo nosso papel de instrumentos na construção de um mundo de paz e justiça. Não instrumentos acomodados e passivos, mas sendo aqueles que escolhem com liberdade e sabedoria encarnar a vontade de Deus que salva, liberta e santifica. Meu Senhor, meu Deus, tudo a ti converto. A vontade de Deus que salva, liberta e santifica. Meu Senhor, meu Deus,

0: Irmãs da Copiosa Redenção, autor da vida.
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2: A paz de nosso Senhor Jesus Cristo esteja com você, querido irmão e querida irmã. Os santos nos ensinam, nesse dia 21 de setembro, a igreja celebra a festa de São Mateus, apóstolo e evangelista. A igreja celebra a vida de São Mateus, cujo nome antes da conversão era Levi. Ele morava e trabalhava como coletor de impostos em Cafarnaum, na Palestina. Quando ouviu a palavra de Jesus, "Segue-me", deixou tudo imediatamente, abandonando a vida ligada ao dinheiro e ao poder, e assumindo um serviço de perfeita entrega, a

0: proclamação da mensagem cristã. Mateus era um rico coletor de impostos e respondeu ao chamado do mestre com entusiasmo. Encontramos no Evangelho de São Lucas a pessoa de Mateus que prepara e convida o mestre para a grande festa em sua casa. Assim, uma numerosa multidão de publicanos e outros tantos condenados aos olhos da sociedade sentaram-se à mesa com ele e com Jesus, que chamou todos à conversão e à vida nova. Mateus deixou-nos as admiráveis páginas do Evangelho, que nos instrui e nos guia na caminhada rumo ao reino definitivo. Todo o seu Evangelho é destinado ao anúncio da verdade e ao reconhecimento de Cristo, o Messias, o enviado do Pai. Mateus apresenta Jesus como filho de Davi, o herdeiro do reino, e também como o Emanuel, Deus conosco, da profecia de Isaías. No entanto, o título que mais lhe interessa é o de Filho de Deus. A imagem de Cristo apresentada por Mateus é a do enviado de Deus, na qual se vão cumprir todas as promessas do Antigo Testamento. Mateus fala frequentemente do reino de Deus ou do reino dos céus. Devemos recordar que a boa nova consiste em Deus que vem reinar sobre o seu povo. O reino dos céus não é algo que está exclusivamente do outro lado, no céu, mas sim que vem a este mundo, começa aqui. O reino dos céus vem a este mundo, começa a ganhar forma na terra e terá sua consumação nos céus. Mateus preocupa-se em mostrar que a boa nova da chegada do reino dos céus dá-se na pessoa de Jesus Cristo. O reino dos céus anunciado e preparado no Antigo Testamento já está presente em nós, porque Jesus é o cumprimento de todas as profecias. Meditemos hoje à luz da vida de São Mateus. Nós, o que temos deixado para seguir Jesus? Ao seu convite, segue-me, cabe uma sincera resposta de conversão e muito amor. Aproveitemos para meditar as páginas do Evangelho, pois aí nos encontramos com o Cristo, palavra de vida e salvação. São Mateus, rogai por nós.
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0: Jean Carlos, obrigado. Obrigado, Senhor. 2h54, com a Mãe Aparecida, Rede Aparecida de Rádio, Música, Fé e Missão. Rezando com você e por você, meu irmão, minha irmã, você que está rezando conosco na sua casa, no seu trabalho, onde quer que estejas.
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4: 3 horas, horário de Brasília.
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4: Com a Mãe Aparecida, Rede Aparecida de Rádio, juntinho de você, meu irmão, minha irmã, você que reza conosco na sua casa, no seu trabalho, na estrada, pedindo por você, pela sua família, por todos aqueles que precisam de nossas orações. Já já às 4 da manhã, o Santo Terço Mariano e você, meu irmão, minha irmã, rezando conosco, rezando por você, pelos seus e por todos aqueles que precisam. Agora, 3 horas, 2 minutinhos, abraçando a você, meu irmão querido, pelo aplicativo Aparecida, por uma das nossas rádios que pertence à RAR, a Rede Aparecida de Rádio. Como é bom poder estar onde a mãe está.
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1: Olá, meu irmão, minha irmã. Graça e paz para você e sua família. Neste início de uma nova semana, celebramos a festa litúrgica do evangelista São Mateus, apóstolo. Mateus era cobrador de impostos e considerado pecador e traidor pelo povo, pois os cobradores de impostos muitas vezes não passavam todo o dinheiro para o Império Romano, desviavam parte dos valores recolhidos para o próprio bolso. Mateus encontra no coração de Jesus misericórdia e uma vida nova. Invoquemos a luz do Espírito Santo para que abra as nossas mentes e corações ao acolhimento da palavra do Senhor.

Espírito Santo, tu que habitas, tu que falas, rezas e ages em mim, abra-me à palavra, que a minha mente e o meu coração sejam o terreno bom onde a semente da palavra possa germinar, crescer e frutificar, para que a minha vida seja transformada. Amém. Hoje, 21 de setembro, a liturgia nos oferece o Evangelho de Mateus, capítulo 9, versículos 9 a 13. Passando adiante dali, Jesus viu um homem sentado na coletoria de impostos, chamado Mateus, e disse-lhe: "Segue-me." Ele, tendo-se levantado, o seguiu. Aconteceu que, estando ele em casa, reclinado à mesa, muitos coletores de impostos e pecadores vieram e reclinaram-se à mesa com Jesus e seus discípulos. Tendo visto aquilo, os fariseus diziam a seus discípulos: "Por que vosso mestre come com os coletores de impostos e pecadores?" Tendo ouvido, ele disse: "Os que estão fortes não têm necessidade de médico, mas sim os que estão acometidos por algum mal. Ide antes aprender o que significa: misericórdia quero e não sacrifício. De fato, não vim chamar justos, mas pecadores." Chama a atenção de Jesus. É um cobrador de impostos detestado por todos. Está a serviço do Império Romano, opressor, e lucra em cima da exploração dos outros. É impiedoso por não sentir compaixão da miséria do povo. As duas ações de Jesus em vê-lo e chamá-lo prontamente são respondidas pelas duas ações de Mateus, que deixa a coletoria de impostos, levantando-se, sinal de prontidão e de vida nova, e segue o mestre. A impiedade do pecador é atingida pela misericórdia do Senhor. A brecha para a ação salvífica de Deus foi suficiente para enchê-lo de amor e gerar em seu coração a gratidão pelo chamado, oferecendo a Jesus um banquete. Mateus troca a mesa dos impostos pela mesa da comunhão com o Senhor. Convida seus colegas coletores de impostos e outros pecadores, dando-lhes a chance de também estarem com Jesus. O fato escandaliza os fariseus, pois partilhar a mesa com essa gente é sinônimo de compartilhar sua vida com eles. Jesus está com os pecadores para curá-los de todo mal e não para compactuar com eles. Não é um sacrifício estéril, mas a misericórdia que o faz chamá-los. Jesus viu um homem sentado na coletoria de impostos, chamado Mateus, e disse-lhe: "Segue-me." Ele, tendo-se levantado, o seguiu. O Senhor nos convida a sermos praticantes da palavra. Neste momento, vamos dispor o nosso coração para a vivência de sua palavra.

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1: Você já parou para contemplar os mosaicos nas fachadas do Santuário Nacional? Como uma obra grandiosa, de tamanha beleza, pode nos ensinar sobre o nosso caminho de fé? Hoje, com o irmão Afonso Murad, queremos trilhar este caminho da história da nossa fé e da presença de Maria. Acompanhemos.
2: Se você já veio para o Santuário de Aparecida, deve ter visto esses imensos mosaicos que estão em várias fachadas do santuário. O que são os mosaicos? São uma forma de comunicar a mensagem de Deus através da arte, de um conjunto de pedrinhas que, quando a gente olha de longe, aí sim a gente tem uma visão maravilhosa. Os mosaicos são muito antigos como forma de comunicar. A gente encontra mosaicos que foram constituídos há mais de 2000 anos atrás. No cristianismo, os mosaicos também são úteis. Há igrejas e santuários que têm, inclusive, os mosaicos de Cristo, o Pantocrator, né, o Senhor de todo o universo. Tem mosaicos de santos, de Maria. E aqui no Santuário de Aparecida, esses mosaicos foram montados lentamente por um grupo internacional. E eles tiveram que buscar pedrinhas de vários lugares do nosso planeta. Imagina, gente, até do Afeganistão, da França, da Grécia. Por quê? Eles usam de preferência as cores das pedrinhas. Olha que coisa linda e maravilhosa. Então, até as cores, elas têm um sentido no mosaico. Então, se tem um predomínio do dourado, é porque tem alguma coisa para revelar a grandeza da luz de Deus. Se é o vermelho, comunica a realidade humana e também o sangue derramado por Cristo. Então, essa diferença de cores, ela também nos comunica. Eu quero dizer, é muito importante a gente guardar isso, que o mosaico não é uma fotografia. Ele é uma representação artística de várias conotações de um texto bíblico ou de um outro texto religioso. Então, o autor ou os autores têm a liberdade de representar uma cena utilizando outros recursos que não são simplesmente aqueles de uma fotografia. E aí reside a beleza do mosaico. Agora, nós nesta semana e também em outras, vamos apresentar principalmente mosaicos que dizem respeito a Maria, a mãe de Jesus. Então, ao olhar o mosaico, a gente se deixa tocar pela sua beleza, e a beleza comunica algo da beleza, do fascínio de Deus. E ao mesmo tempo, ao olhar o mosaico, ao deixar que ele nos fale, a gente desenvolve aquela atitude de oração, de ação de graças, de pedido, porque nós estamos diante de uma representação humana da realidade divina, que é o próprio Deus que em Jesus se faz carne e habita no meio de nós. E Maria tem uma importância fundamental aí, porque Maria nos aponta para Jesus, nos prepara para que o nosso coração acolha o Deus da vida feito ser humano em Jesus. Acompanhe com a gente então essa sequência sobre os mosaicos marianos no Santuário de Aparecida.
1: Muito obrigado, irmão Murad, por ter nos ajudado a contemplar os mosaicos do Santuário Nacional com os olhos da fé. 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Até o próximo Escola de Maria.

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3: 3:35.
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3: Com a Mãe Aparecida, Rede Aparecida de Rádio, juntinho de você, meu irmão, minha irmã, você que reza conosco já já, às 4 da manhã, o nosso Santo Terço Mariano, e você rezando por você, pela sua família, por aquelas pessoas que pedem suas orações, louvando e agradecendo ao nosso bom Deus, por tudo que temos, por tudo que somos, pedindo sempre a proteção e a intercessão de nossa mãe, a Senhora Aparecida. Obrigado a você, meu irmão, que está rezando por uma das nossas emissoras que integram a Rede Aparecida de Rádio. Você que reza conosco pelo aplicativo Aparecida, o 3104-1043, louvando e agradecendo sempre ao nosso bom Deus por tudo na sua vida, na vida da sua família. Como é bom poder estar junto de você. 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

0: Camila Max, cura, Senhor. 3:42, com a Mãe Aparecida, Rede Aparecida de Rádio, louvando e agradecendo ao bom Deus por tudo que temos, por tudo que somos, pedindo sempre a proteção e as bênçãos de nossa mãezinha querida, a Senhora Aparecida. Quem está chegando? Elô Silvério, com o nosso momento de reflexão.
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1: Bom dia, meu amigo, minha amiga. Certa vez, um especialista em educação foi dar uma palestra sobre métodos educativos mais humanos em um reformatório para jovens delinquentes. Ele incentivou os professores e administradores do reformatório que fossem bondosos e competentes. Concluiu dizendo ainda: se vocês conseguirem salvar a vida de apenas um desses jovens que seja, isso já justificará todos os gastos e esforços investidos em uma instituição desse tipo. Posteriormente, um membro da direção lhe disse: você não foi um pouco exagerado? Você acredita mesmo que salvar apenas um desses meninos justificaria todos os gastos e esforços? O especialista virou-se para ele e respondeu: se fosse o meu filho, sim. Um exercício que nos ajuda muito a viver o nosso cotidiano com mais calma, paciência e compaixão é nos lembrarmos de algo que parece óbvio, mas que faz muita diferença quando nos esquecemos, que é o fato de que todos são filhos de alguém, que foram cuidados.

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4: Bom dia, bom dia, bom dia. Segunda-feira, 21 de setembro, está no ar mais um programa sucesso. Sob direção geral de Padre Ricardo Fidelis, na produção José Devair Silva. 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Carlos André, com você a partir de agora, informando, divertindo e evangelizando.
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4: Bom dia para você de Sacramento, cidades circunvizinhas, comunidades rurais. Bom dia para você, internauta. A partir de agora, o melhor da música sertaneja raiz. Você é meu convidado, minha convidada especial a estar participando e prestigiando. Ligue 3351-1735 ou mande aí seu WhatsApp 99197-1748. Bom dia para você de Sacramento, cidades circunvizinhas, comunidades rurais. Bom dia para você, internauta. Meu abraço fraterno a todos, gratidão, que Deus abençoe você, sua família, o seu dia e o seu trabalho. Você que tá aí tomando o seu café, tá preparando o seu almoço, tá na cama ainda? Eita, vamos que vamos, né? Tá com o radinho ligado, celular aí conectado. É bom saber que você vai prestigiar a programação a partir de agora. Bom dia aos amigos produtores rurais, você homem do campo, a você motorista, obrigado pela carona. Sejam todos bem-vindos, que Nossa Senhora e São Cristóvão abençoe você, seu dia de trabalho e a sua viagem. Bora lá, começando mais um programa sucesso, eu conto com a sua participação. Pode ligar, pode mandar a sua mensagem e a gente vai fazer o possível para atender você aqui. Combinado, entendido? Em Sacramento, nesse momento, 21 graus, a umidade relativa do ar 50%. Bom dia!
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4: Ao vivo e a cores com você a partir de agora. Vem pra 100, vem ser feliz. Suline Marrueiro abre o programa de hoje, Quando a Lua Vem Surgindo. Bom dia, 4:04.

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2: 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Confira a hora certa, 4 horas, 7 minutos.

0: Castelo de Sonhos, bom dia pra você na sintonia da melhor rádio do seu rádio.
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0: Cantou pra nós aqui antes o Silveirinho Berrante de Madalena e Suline Marrueiro, Quando a Lua Vem Surgindo. Uma excelente madrugada de segunda-feira, hoje dia 21 de setembro deste ano de 2026.
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0: 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Confira a hora certa, 4:15.
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0: Bom dia, 4:17, 4:17. Meu abraço para você que está aí acordando agora. Bom dia para você que já está trabalhando. Meus queridos e estimados produtores rurais, você homem do campo, tá aí já firme no eito, na tirança de leite. Sejam todos muito bem-vindos, onde quer que você esteja, acompanhando a 100,3. É bom saber que você está aí do outro lado e prestigia, acompanha e tá comigo aqui na programação. 3351-1735. Pode ligar aí para agendar aquele dedo de prosa e você participar. Ou mandar aí seu WhatsApp 991971748. Lembrando que pelo WhatsApp, mensagem de áudio ou de texto. Combinado, entendido? 4:18. Você aí no sítio, na fazenda, na chácara, você da cidade circunvizinhas, meu muito obrigado por escolher a 100,3. Pessoal de Uberaba, Luiz, bom dia. Aí no São Benedito, já na sintonia. Pessoal comigo na Fazenda Santa Terezinha, o Sérgio Franciel, bom dia. Bom dia, Cristiano, bom dia, Livandro. Bora lá, moçada, vamos que vamos, não bambeia não, vamos firme. Pessoal na Fazenda Olhos d'Água, sou Zequinha Ferreira, Dona Helenice, o Antônio, a Marlene, também aí meu estimado amigo Jair e a família. Tudo bom, Jair? Bom dia pra você, pro Lázaro. Excelente semana de trabalho aí, Deus abençoe vocês, muito obrigado aí. Bora lá, menino, não bambeia não, vamos firme, ó a moda boa aí, ó.

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1: 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A hora certa para você. 4:25.

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3: 4:31.
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3: Quatro horas 32 minutos.

0: Para você que está aí acompanhando a programação, antes tinha um Carreiro e Paraíso, Recanto dos Passarinhos e Rainha do Paraná com Lourenço e Lourival. 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
0: 4:43. Bom dia.
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0: 4 horas

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2: 4:45, 5:55. Bom dia.
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2: 4:46.

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1: 4:50, a hora certa pra você. 10 faltando pra 5, 4:50. Bom dia.

0: Ele Silves é goiano, recanto da viola, bom dia. Antes, Ivan Souza e o Júlio César, Roça Sem Frescura, e João Mulato e Douradinho, advogado honesto. Bom dia pro Adilson na Fazenda Cachoeira, tudo bom, Adilson? Abraço aí para você, para toda a família. Bom dia para dona Silvia lá no Novo Alvorecer, tudo bom, dona Silvia? Tudo bem aí com a senhora, boa semana. A Maria Zanin tá no bairro João 23. Alô, pessoal do bairro João 23, aí na rua Maria da Cruz. Meu abraço fraterno a todos. Professor Juca, bom dia. Boa semana para o senhor. Abraço aqui para o senhor Evandro, a dona Conceição também sintonizados. Bom dia à equipe aí da Via Lácteos, moçada firme comigo. Alô, Gustavo, bom dia. Moçada aí da RDM. Meu amigo Giovanni Rosa, bom dia pro Frank também. Abraço aqui, cadê aqui? É o pessoal lá de Uberaba. É o Gilberto, tá na sintonia, mandando abraço aí para todos da Vale, é isso mesmo? Então, um abraço aí para você, Gilberto. Deus abençoe você e a família. Sejam sempre muito bem-vindos aqui na 100,3. E a você que está aí acordando agora, espreguiçando aí, pensando se vai ou se não vai, não tem como. Segunda-feira, 21 de setembro deste ano de 2026. Bom dia!
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0: Bom dia, 5 horas em ponto.
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0: 5 horas, 2 minutos.
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1: Bom dia, 5:03, 5:03, segunda-feira, hoje dia 21 de setembro. Bom dia para você de Sacramento, cidades circunvizinhas, comunidades rurais. Bom dia para você, internauta. Meu abraço fraterno a todos, onde quer que você esteja. Seja muito bem-vindo aqui e obrigado por escolher a 100,3. Bom dia para você que está trabalhando, a você aí se preparando, se organizando para mais um dia de trabalho. Está tomando o seu café, está preparando aí o seu almoço. Já está no transporte aí para ir para o trabalho. Boa viagem a todos, aos motoristas aí dos ônibus, das vans, né? O pessoal já se organizando para ir para a lavoura. Meu abraço a todos. 5:04. Bom dia para você, minha amiga dona de casa, para você diarista, aos amigos produtores rurais. E bom dia para você que está de folga hoje, está de férias, tá tranquilo e vai curtir aqui o programa. 3351-1735, para você ligar. Ou mande aí seu WhatsApp, 99197-1748.

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3: 5:15.
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1: 5h19.
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1: Bom dia. 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
1: Bom dia. Vamos atender aqui o pessoal do WhatsApp, né? É, não sei o que está sucedendo aqui. As mensagens tá ficando tudo embaraçada, amontoada lá. Então vamos ver chegar agora aqui para mim. Mas já tem mensagem aqui desde as 4 da madruga, né? A Adélia e o Jorge tá na sintonia, tudo bom com vocês? Dona Adélia, senhor Jorge, pessoal no bairro de Lourdes, Deus abençoe vocês, muito obrigado pelo carinho. Pessoal, comigo lá na Fazenda São Manuel, o Elivandro, o Cristiano e a família, bom dia para vocês aí, moçada, tudo certinho aí? Um abraço para vocês. O Reinaldo lá de Igarapava também, tudo bom, Reinaldo? Tudo certo aí? Deus abençoe vocês todos aí, pessoal de Igarapava, a Dercília Diniz também na sintonia. Vamos tocar aqui a sua moda aqui. Tá chovendo lá em Igarapava, ó, chuviscando. Tava, né? Não sei se ainda tá, porque aqui agora que a mensagem chegou pra mim, era 4 e pouco lá. O tempo tá fechado. Já nós vamos trazer as informações do tempo, né? Tá atualizando aqui também. Meu estimado amigo Ézio Gaspar Nunes, nosso querido Roque aí, tudo bom, Roque? Tudo certo? Bom dia para você, seja bem-vindo. O Paulo Imara, Érico, o Paulo Henrique, o Paulo José, pessoal lá em Campo Florido, aí no sítio Santos Reis. Chovendo por aí, Paulo Imara? Como é que tá o tempo aí? Fala comigo, meu patrão. Cadê meu amiguinho Paulo Henrique? Já saiu pra escola? Abraço pro Robson e a família, dona Sirlene e senhor Eurípides também na sintonia, a Lourdelei no Rosário, dona Cleusa Márcia lá no bairro Maria Rosa, tudo bom, dona Cleusa? Deus abençoe a senhora e toda a família. Arthur, bom dia, meu patrão, tudo beleza aí? Então vamos atendendo aqui o pessoal com as indicações musicais aqui, né? São 5:27 aí, ó, o relógio não para. 5:30 já tem meu bloco comercial aqui. Eita, nós. Bora lá, cadê a moda aqui? É, também na sintonia, o Walter Carlos, bom dia. Manda moda pra nós aqui em Uberlândia. Tô na sintonia e não abro mão desse programaço. Muito obrigado, Walter. Bom dia. 5:28.

0: 5:34.
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1: 5 horas 37 minutos.
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1: 5:38.
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0: E um beijo para a esposa Vanessa. Oi, Vanessa, bom dia. Abraço para vocês aí, Caio. Muito obrigado pela sintonia. Bom dia para Maria Helena, tá no Chafariz. Tudo bom, Maria Helena? Abraço, boa caminhada. O Júlio César lá no Ranchinho Boa Vista. Tudo bom aí, Júlio? Tudo certinho? Boa semana para você, meu amigo. Seja sempre muito bem-vindo aqui. E os frangos aí, hein? Pode avisar esses frangos qualquer hora. Nós estamos chegando aí. Cadê o Tucano? Luiz Fernando Tucano. Tucano tá de folga hoje, mas não é possível. Abraço aí, Tucano. Vamos que vamos. Não bambeia, não. Bom dia pro Diors e a família lá em Araxá. Tudo bom, Diors? Deus abençoe todos vocês aí. Um abraço pro senhor Hermínio, dona Lúcia e toda a família também na sintonia. A Valdete e o Carlos na Fazenda Macaúba. Bom dia, bom dia. Pra família Bisinoto lá na Fazenda Aguirre, senhor Cleomar, a Ivonete, a Ivanildes, o Arthur, o Alberto, a Alexandra, Cecílio, Aurivan, né? A Cecílio Aurivan tá aí na Fazenda Vale dos Dourados, né? Também na sintonia aí no município de Conquista, né? Pessoal aí na Fazenda Macaúba, aí no município de Conquista também, né? Meu abraço fraterno para vocês aí. O Bruno lá em Jubaí, tudo bom, Bruno? Tudo certinho aí? Pessoal comigo também em Ponte Alta, na Fazenda Jatobal, José Ivan, Sirlei, José Heitor, abraço pro Gaspar, bom dia aqui pro Vicente lá na São Basílio, alô moçada da São Basílio, bom dia pro Marcos e Auricélia, Mauricélia, pessoal aí na Fazenda Capão dos Porcos. Tudo bom, Marquinhos? Tudo beleza aí? Boa semana pra vocês aí. Em Almeida Campos, né? O Rafael tá na sintonia, mandando um abraço aí pra todos os motoristas, os caminhoneiros e agradecendo aí pela programação musical que tá excelente. Muito obrigado, viu, Rafael? Pessoal de Almeida Campos aqui comigo na 100,3.
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0: 5:47.
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3: 5 horas 50 minutos.
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2: Bom dia, queridos radiovintes da Rádio Sacramento. Estamos iniciando na manhã desta segunda-feira a nossa oração da manhã. Em nome do Pai, do Filho e do Espírito Santo. Amém. A graça de nosso Senhor Jesus Cristo, o amor do Pai e a comunhão do Espírito Santo estejam convosco. Doador da luz esplêndida, pelo vosso resplendor, ao passar da noite o tempo, surge o dia em seu fulgor. Verdadeira estrela d'alva, não aquela que anuncia de outro astro a luz chegando e a seu brilho se anuvia, mas aquela luminosa, mais que o sol em seu clarão, mais que a luz e mais que o dia, aclarando o coração. Casta a mente, vença tudo que os sentidos pedem tanto. Vosso espírito guarde puro nosso corpo, templo santo. A vós, Cristo, Rei clemente, e a Deus Pai eterno bem, com o Espírito Paráclito, honra e glória eterna. Amém. Senhor, meu primeiro pensamento nesta manhã que começa se dirige para ti, que velaste meu sono e assististe o meu despertar. Tu moras nas alturas e habitas bem no íntimo de minha vida, e todo este dia é teu. Consagro-te agora a jornada que começa, que o meu trabalho seja fecundo como o orvalho do teu amor e a força da tua bênção. Em vão trabalham os homens se tu não os amparas. Permite que eu possa responder claramente a todos a respeito da esperança que existe em mim. Que todos aqueles que eu encontrar possam receber uma palavra amiga de meus lábios, um gesto acolhedor de minhas mãos e uma oração sincera do meu coração. Olha na mesa dos homens pobres e que possam se alimentar para recuperar as forças e continuar a caminhada da vida. Que hoje à noite eu possa estar novamente contigo na intimidade, como alguém que reencontra um amigo para poder dar graças pelo dia que me destes. Vamos abrir o nosso coração para ouvir, nesta segunda-feira, o Evangelho do dia, palavra de Deus que nos ilumina.

Segunda-feira, dia 21 de setembro. Festa de São Mateus, apóstolo e evangelista. Evangelho segundo São Mateus, capítulo 9, versículos de 9 a 13. Tendo partido daí, Jesus viu um homem chamado Mateus sentado na coletoria de impostos. Jesus lhe disse: siga-me. Levantando-se, ele o seguiu. Ora, aconteceu que Jesus estava em casa sentado à mesa. Chegaram muitos cobradores de impostos e pecadores, e sentaram-se à mesa com Jesus e seus discípulos. Vendo isso, os fariseus perguntavam aos discípulos de Jesus: por que o mestre de vocês come entre cobradores de impostos e pecadores? Jesus ouviu e respondeu: não são os sadios que precisam de médico, e sim os doentes. Vão e aprendam o que significa: quero misericórdia e não sacrifício, porque eu não vim chamar justos e sim pecadores. Palavra da salvação. Glória a vós, Senhor. Meus irmãos e minhas irmãs, Deus é misericordioso e quer a misericórdia antes de qualquer sacrifício. O chamado de Mateus revela essa dimensão de Deus, que exprime ternura e compaixão pelo pecador arrependido. Assim como os fariseus indicados no Evangelho, muitas vezes também nós temos dificuldade em aceitar a mudança de vida de alguma pessoa que praticou coisas más ou que nos ofendeu pessoalmente. Jesus se dirige também a nós, abrindo nossos olhos e pedindo que tenhamos misericórdia com nossos irmãos. Mostra assim que a igreja deve estar sempre aberta para acolher a todos, pois todos podem contribuir com o anúncio do reino quando encontram Jesus e se deixam tocar pela sua palavra transformadora. Depois de ouvir a palavra do Senhor, oremos para que o Senhor escute a nossa prece e nos conceda a salvação.

Nós vos damos graças, Senhor, que sois rico em misericórdia pela imensa caridade com que nos amastes. Vós que estáis sempre agindo no mundo em união com o Pai, renovai todas as coisas pelo poder do Espírito Santo. Abri os nossos olhos e de nossos irmãos e irmãs, para que contemplemos hoje as vossas maravilhas. Vós que neste dia nos chamais para o vosso serviço, tornai-nos fiéis servidores da vossa graça em favor de nossos irmãos e irmãs. Vós que sois tão bom, generoso e providente, olhai para todos os nossos irmãos e irmãs que hoje apresentaram as suas intenções ao longo da nossa programação. Favorecei a todos, Senhor, com os benefícios da vossa graça. Olhai também para todos aqueles que fazem parte do clube de amigos, para que recebam de vós as bênçãos e graças que necessitam e continuem perseverantes, apoiando nossa missão evangelizadora como Rádio Sacramento. Tudo isto nós vos pedimos, ó Pai, por Jesus Cristo, vosso Filho e Senhor nosso. Rezemos neste instante a oração que o Senhor Jesus nos ensinou. Pai nosso que estais no céu, santificado seja o vosso nome. Venha a nós o vosso reino. Seja feita a vossa vontade, assim na terra como no céu. O pão nosso de cada dia nos dai hoje. Perdoai-nos as nossas ofensas, assim como nós perdoamos a quem nos tem ofendido, e não nos deixeis cair em tentação, mas livrai-nos do mal.

0: Senhor, no início deste dia venho pedir-te saúde, força, paz e sabedoria. Quero olhar hoje o mundo com olhos cheios de amor, ser paciente, compreensivo, manso e prudente, ver além das aparências teus filhos como tu mesmo os vês, e assim não ver senão o bem em cada um. Cerra meus ouvidos a toda calúnia, guarda minha língua de toda maldade, que só de bênçãos se encha meu espírito. Que eu seja tão bondoso e alegre, que todos quantos se achegarem a mim, sintam a tua presença. Senhor, reveste-me de tua beleza, e que no decurso deste dia, eu te revele a todos. Amém. Vamos pedir à nossa mãe, Maria Santíssima, que nos conceda a graça e a bênção que necessitamos. Vamos nos confiar a ela, pedindo que Nossa Senhora nos acompanhe ao longo de todo este dia, nos concedendo a saúde do corpo, a proteção da alma, as bênçãos que necessitamos.
1: Nossa Senhora, Virgem do Silêncio.
0: Ó minha Senhora e minha Mãe, eu me ofereço todo a vós, e em prova de minha devoção para convosco, vos consagro neste dia meus olhos, meus ouvidos, minha boca, meu coração e todo o meu ser. E já que sou vosso, ó incomparável Mãe, guardai-me e defendei-me como propriedade vossa. Amém. Ave Maria, cheia de graça, o Senhor é convosco. Bendita sois vós entre as mulheres, e bendito é o fruto do vosso ventre, Jesus. Santa Maria, Mãe de Deus, rogai por nós, pecadores, agora e na hora de nossa morte. Amém. Queridos ouvintes da Rádio Sacramento, vamos neste momento receber a bênção de Deus para este dia que está começando. O Senhor Jesus Cristo esteja a teu lado para te defender, dentro de ti para te conservar, diante de ti para te conduzir, atrás de ti para te guardar, acima de ti para te abençoar. Ele que vive e reina pelos séculos dos séculos. Amém. A bênção de Deus Todo-Poderoso, Pai, Filho e Espírito Santo. Amém. Um feliz e abençoado dia para todos os queridos rádio ouvintes da Rádio Sacramento.
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5: Bom dia, 6:12, é hora de informação, vamos saber como fica o tempo e a temperatura.
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5: 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Nós teremos aí uma nova chegada de frente fria, lembrando que amanhã deve terminar aí, né, o inverno e começar então a primavera. E a primavera deve chegar aí com alguns contrastes para o Brasil. Nesta primavera 2026 terá influência do fenômeno El Niño, que já está sendo considerado de intensidade muito forte, deve se fortalecer ainda mais até o final da estação, atingindo o seu pico aí no final da primavera, portanto em dezembro. A Climatempo, alinhada com os principais centros de análises climáticas do mundo, alerta que o El Niño da primavera de 2026 poderá ser o mais intenso já registrado pela ciência, pelo menos desde 1950. Embora a influência do fenômeno já venha sendo sentida desde o início do inverno, é durante a primavera que os impactos do El Niño ficarão mais evidentes no Brasil. O clima no Brasil e no mundo vai sentir os efeitos de um El Niño sem precedentes, com uma intensidade que os meteorologistas e climatologistas ainda não conhecem. A última primavera no hemisfério sul com a influência de um El Niño foi a de 2023. Naquela primavera, a temperatura chegou aos 35 graus em Curitiba, 37,7 em São Paulo, 42,5 graus no Rio de Janeiro e 39,7 graus Celsius em Goiânia. Em Cuiabá, a temperatura chegou aos 44,2 graus Celsius no dia 19 de outubro do ano de 2023, estabelecendo novo recorde histórico de calor de capital do Mato Grosso. A região de Porto Murtinho, cidade de Mato Grosso do Sul, na fronteira com o Paraguai, foi um dos locais mais quentes do país na primavera de 2023, com vários dias com temperaturas entre 40 e pouco mais de 43 graus. Nos dias 17 de outubro e 16 de novembro de 2023, Porto Murtinho registrou 43,4 graus Celsius. E ainda segundo os especialistas, para este ano de 2026, as temperaturas têm possibilidade de bater em novos recordes, e os efeitos climáticos, com ventos, raios, chuvas de granizo, tornados e trovoadas, poderão ser históricos desde 1950. Então vamos saber como vai ficar o tempo para esta semana. Já está comigo aqui na ponta da linha, sinalizando ok aqui para entrar no ar comigo, a repórter Nádia Marinho, direto da agência Rádio Web, vai trazer informação importante para esta semana. Hoje o sol ainda deve aparecer em muitas áreas do Brasil, mas a partir de amanhã, principalmente na região sudeste, o tempo volta a mudar. A previsão aí de grandes volumes de chuva, trovoadas, raios e chuva de granizo. Nádia, então traga para nós as informações aí para esta semana, né? A partir de hoje, terminando aí o inverno, amanhã nós teremos aí início a primavera 2026. E como eu disse aqui, né, com esse El Niño aí, que ainda é desconhecido seus efeitos aí pela ciência. Seja bem-vinda.
7: A semana começa com chuva fraca entre o sul e oeste de São Paulo, enquanto o tempo firme, com sol e poucas nuvens, predomina nas demais áreas paulistas e principalmente no Rio de Janeiro, Minas Gerais e no Espírito Santo. Amanhã, no último dia de inverno, o avanço de uma frente fria muda o tempo no sudeste, trazendo chuvas, e fortes rajadas de ventos que podem alcançar os 70 km por hora pontualmente em São Paulo. Essa virada no tempo também deve atingir o Rio de Janeiro e o Centro-Sul Mineiro, à medida que o sistema avança. E atenção no Rio de Janeiro e no Espírito Santo, onde a chuva deve persistir pelo menos até a quarta-feira, colocando Belo Horizonte na rota da chuva. Na sexta-feira, as precipitações dão uma trégua e o tempo fica mais seco e com sol na maior parte da região. E as temperaturas caem em São Paulo a partir da quarta-feira e ficam amenas nos demais estados. Nádia Marinho, da Tempo Quem Meteorologia, em parceria com a agência Rádio Web.
5: Obrigado, Nádia, pelas suas informações. Seja sempre bem-vinda. Boa semana de trabalho aí para você, para Maria Clara e as meteorologistas aí, né, da Tempo OK, sempre em parceria com a agência Rádio Web, trazendo informação importante para os nossos ouvintes. Em Sacramento, nesse momento, 20 graus, a umidade relativa do ar 52%. A máxima prevista para hoje, 31 graus. Os ventos vão variar entre 11 e 42 quilômetros por hora. O sol aparece no decorrer do dia, a temperatura ganha elevação, mas pode chover a qualquer hora do dia, inclusive à tarde e à noite. Então tá aí a previsão do tempo para você, e no decorrer desta semana nós iremos acompanhar aí, né, os desdobramentos destas informações importantes sobre o El Niño, que deve ganhar aí força agora na primavera. Primavera que terá início amanhã, dia 22, oficialmente às 21 horas e 5 minutos, horário de Brasília. Então, né, o inverno termina amanhã e nós daremos início aí à primavera, né, que segue até o dia 21 de dezembro deste ano de 2026, quando termina às 18 horas e 50 minutos, daremos início então ao verão. Então, as informações importantes, né, sobre o fenômeno El Niño aí para esse 2026. Agência Rádio Web, portal climatempo.com, com as informações do tempo e a temperatura.
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5: 6 horas 20 minutos.

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7: Bom dia, 6:23. 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
7: Bom dia, 6:26, 6:26. Vamos que vamos, moçada. Bora lá, segundou aí, semana começando. Né, semana começando, não, Carlos André, a semana começa no domingo. Hoje é o segundo dia da semana, viu? Você presta atenção o que você fala. Então tá certo, bora lá. Vamos que vamos, né? Abraço aqui pro Edivaldo, tá na sintonia. Bom dia para a equipe da Agromil. Alô, moçada Agromil. Tudo bom, Marcos? Obrigado aí pela carona. A cada um de vocês aí, meu abraço. Excelente semana. Deus os abençoe. Dona Irenice, seja bem-vinda. Obrigado pelo carinho, pelas orações. Excelente semana para a senhora, para toda a família, com muita saúde e paz. Abraço para Edna Souza e o Antônio lá na Fazenda Divisa. Bom dia para Patrícia, o Fábio, o senhor Luiz Fernando, dona Maria Aparecida, o Elias e toda a família. Deus abençoe vocês, Patrícia. Muito obrigado pelo carinho. Sejam bem-vindos aqui. O Fábio tá lá no Soberbo, é isso? Eu esqueci foi o nome da fazenda lá agora, mas tá chegando aí, viu, Fábio? Tem uma meia dúzia de ponte até chegar aí, mas vai chegar aí. Ângela Seregatti, bom dia, tá lá em Mogi Mirim. Meu estimado amigo Juninho tá lá nos Diogos, tudo bom aí meu patrão, tudo certinho? Consertou a maçaneta do vidro aí da motoca, também vem mais chuva, viu? Depois vai reclamar que molhou o estofamento da motoca aí, porque o vidro tá estragado, é brincadeira, hein? Um abraço aqui pro Choque, pra dona Sônia, tá na Santa Maria, Choque? Não bambeia não, menino, vamos firme. Bora lá, hein? Chega a taca aí que a semana já começou. Abraço pra Rejane e o Julinho na Fazenda Escondidinho. Dona Terezinha Ferraz tá na sintonia. Bom dia pro Tiago Sabino lá em Uberaba. Tudo bom, Tiagão? Bom dia aí pra você. Seja bem-vindo, mandando um abraço aí pra tia Francisca, pra família, pra nós da rádio. Muito obrigado, viu, Tiago? Deus abençoe aí, excelente semana pra você em Uberaba. Adriana Terra lá na Alameda dos Trabalhadores, no Alto Boa Vista. A Maria Conceição também na sintonia. Bom dia para dona Benício, senhor Manuel, dona Tereza e a Lúcia lá na Fazenda Fazendinha. Alô pessoal do Bananal, hoje tem Santa Missa aí no Bananal, viu pessoal? Amanhã lá no Caxambu e sexta-feira no Quenta Sol. Então pessoal do Bananal, hoje logo mais aí às 18 horas nós estaremos aí, tem curso de formação aí, né? Pro pessoal aí no Bananal. Então às 18 horas, 18 e pouquinha, se Deus quiser, nós estaremos chegando aí. Amanhã, a Santa Missa aí na Fazenda São José, aí no Juninho, na Silvânia. Atenção pessoal aí do Caxambu, a Santa Missa amanhã na Fazenda São José, aí na Fazenda aí do Juninho, da Silvânia. Meu abraço para vocês aí, muito obrigado aí. Estão se organizando para receber a comunidade para Santa Missa. E na sexta-feira, lá na comunidade Quenta Sol. 6:29, bora lá, João Paulo e Daniel.

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1: 6:32.
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4: Indicadores agropecuários com Diego Brião. Soja.
5: Os contratos futuros com vencimento em novembro registraram queda nos Estados Unidos na sexta-feira. Na Bolsa de Chicago, a cotação era de US$ 13,03 por bushel. Valores no mercado físico no Brasil por saca de 60 quilos. Estado do Mato Grosso, cidade de Rondonópolis, R$ 149,90. Bahia, região oeste, R$ 145,88. E Rio Grande do Sul, não me toque, R$ 140.
4: Boi gordo.
5: Em São Paulo, na B3, os contratos com vencimento em setembro eram negociados ao final da sexta a R$ 359,70 por arroba. Houve elevação de 0,31% no dia. Boi à vista, no Mato Grosso, em Cuiabá, R$ 324,20 por arroba.
4: Café.
5: Os contratos futuros de café arábica com entrega prevista para setembro terminaram a sexta em Nova York, nos Estados Unidos, em elevação. A cotação era de R$ 2.006,60 por saca de 60 quilos. No Brasil, no mercado físico, valores do café arábica, tipo 6, por saca de 60 quilos. Minas Gerais, Varginha, R$ 1.590 e São Paulo Franca, R$ 1.580.
4: Milho.
5: Valores no mercado físico por saca de 60 quilos. Paraná, Marechal Cândido Rondon, R$ 58. Valor em estabilidade na comparação com a cotação anterior. E Goiás, Rio Verde, R$ 62. Também em estabilidade.
4: Trigo.
5: Valores no mercado físico por saca. Rio Grande do Sul, Nonoai, R$ 72. Em estabilidade. E Paraná, Marechal Cândido Rondon, R$ 79 em elevação.
4: Cana-de-açúcar.
5: Os contratos futuros de açúcar com entrega prevista para outubro terminaram a sexta em Nova York em queda. A cotação era de 17,36 centes de dólar por libra peso. No Brasil, em São Paulo, a saca de 50 quilos de açúcar cristal fechou o dia cotada a R$ 120,05 em elevação.
4: Feijão.
5: Preço médio por saca no atacado no Paraná. Feijão carioca tipo 1, R$ 300,81 em elevação. E feijão preto tipo 1, R$ 205,31 também em elevação.
4: Arroz.
5: Valores no mercado físico por saca de 50 quilos. Rio Grande do Sul, média estadual, R$ 80 em estabilidade. E Santa Catarina, Rio do Sul, R$ 72. Também em estabilidade.
4: Indicadores agropecuários, um conteúdo do Grupo Rádio Web, informação que amplifica conexões.
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11: Seis horas 38 minutos.
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20: 6 horas 40 minutos, 20 faltando para 7. Uma excelente manhã para você.

0: Bom dia, bom dia, bom dia. 6:47, 6:47, 13 para 7 faltando. Tá aí a sacramentana Beth Borges com o pupurri aí, né? Amargurado, Chora Viola e Caminheiro. Antes o Maurício, o Mauri, sempre seu homem. O meu abraço aqui lá pro meu amigo Paulo Sérgio Paté. Ô Paté, bom dia para você aí. Agora que você tá trabalhando, eu não sei não, né? A moda já chegou aí, vai mais moda aí, tá lá na divisa, tá lá, ó, diz que tá trabalhando, eu até imagino o serviço aí, né? Churrasqueira nem não apagou de sábado e ontem, continua hoje, né? Ei, servição pesada, eu vou te contar. Abraço aí. Bom dia aqui pro, cadê aqui o pessoal? Oh, mandou aqui, mas não mandou o nome, né? Nós vamos ver aqui, é o Dânio, é isso mesmo? Abraço aí pra vocês, Deus abençoe, obrigado aí, daqui a pouquinho vou tentar ouvir seu áudio aqui, que hoje tá meio osso aqui pra esse WhatsApp aqui, não tá querendo funcionar direito, mas vamos lá, 12 agora faltando pra 7, rápido intervalo, tem mais moda aqui, vamos ver se dá tempo, porque tem a propaganda eleitoral gratuita obrigatória.
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6: Bom dia, bom dia, bom dia, 6h53. Abraço aqui para a Aparecida lá em Conquista, meu amigo Cacildo Bianchini na Coab. Eu acho que lá no São Geraldo é o Danilo, não é? Não é esse, Danilo? Eu acho que é. Não sei, não. Se não for, corrige nós aí, né? Pessoal do São Geraldo tá sem água, viu, gente? Tá faltando água lá no bairro São Geraldo. Alô, equipe do SAI. Pessoal do São Geraldo tá precisando de água lá. O que que aconteceu? Passa a informação pro pessoal lá, né? Abraço aqui pro Wanderson, tá na sintonia, mandando bom dia aí pra todos os motoristas. Meu estimado amigo Cristiano de Jesus, lá na Fazenda Santa Branca. Tudo bom, Cristiano? Deus abençoe você, toda a equipe aí. Vamos ver aqui se dá tempo da moda aqui. É o Guatupé e o Guaratuba. Soldadinho de Deus. Vai também pro Everton, lá em Araxá, mandando aí para toda a corporação, corpo de bombeiros aí, né, da cidade de Araxá e região. Bom dia!

0: Tupé e Guaratuba, soldadinho de Deus, foi pro meu amigo Danilo, pessoal aí no bairro São Geraldo, na sintonia. Com essas e outras, é hora de encerrar mais um programa sucesso. Obrigado, Senhor, por mais um dia de trabalho. Obrigado, Senhor, pela minha voz, que através dela pude levar a todos a alegria da música, da informação e também da evangelização. Encerro mais este programa prometendo voltar amanhã às 4 da madrugada, se o nosso bom Deus permitir, porque é graças a Ele que a vida continua, e Ele é tão bom que vai querer, e eu espero por você. Que Deus abençoe você, sua família, o seu dia, o seu trabalho. Seja feliz, faça alguém feliz, eu acredito em você. Foi muito bom ter você aqui comigo. Deus seja louvado pelo dom da vida de cada um de vocês. Sejam sempre bem-vindos aqui no programa Eu, a Viola e Deus. Nossa estrada, fiquem com Deus. Aquele abraço especial, bom dia, tchau, tchau.
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0: 6:59. Bom dia.
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7: Atualização agora para você, ouvinte, Inconfidência, de anel rodoviário no sentido Rio de Janeiro. Trânsito segue complicado. Lentidão a partir do bairro Camargos e que chega até a altura do Olhos d'Água. Motivo uma ocorrência por lá. Você que segue rumo ao Rio de Janeiro, segue rumo ao Belvedere. A dica é na altura da Avenida Amazonas desviar, acessando Amazonas na sequência.
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8: 7:25.
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3: Olha aí, o seu programa mais top do rádio de volta, o seu Catequese e Família. Prazão, Douglas Santos por aqui e tá chegando mais música pra você.
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1: E é isso, gente. Catequese e Família vai ficando por aqui. Até a próxima edição. Ficam todos com Deus. Tchau, tchau.
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6: 7 horas e 45 minutos.

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2: Alô Brasil, está no ar o programa Viva Vida, da Pastoral da Criança.
3: Olá, amigos e amigas do Viva Vida. Obrigado pelo carinho da audiência.
2: No programa Viva Vida de hoje, nós vamos conversar sobre os riscos da gravidez na adolescência. Então, fique aqui com a gente.
4: Se você desconfia que está grávida, não perca tempo.

0: gravidez e um bom parto para você.
1: Para conversar sobre a gravidez na adolescência, nós convidamos a doutora Denise Leite Maia Monteiro, médica ginecologista e obstetra, professora da Faculdade de Ciências Médicas da Universidade do Estado do Rio de Janeiro e membro da Comissão Nacional Especializada em Ginecologia na Infância e Adolescência da FEBRASGO, Federação Brasileira das Associações de Ginecologia e Obstetrícia.
2: Doutora Denise, por que a gravidez na adolescência é considerada de alto risco?
3: É importante começar esclarecendo que nem toda gravidez na adolescência deve ser automaticamente considerada uma gravidez de alto risco. A adolescência compreende uma faixa etária muito ampla, de 10 a 19 anos, de acordo com a definição da Organização Mundial da Saúde. E não podemos avaliar da mesma forma uma menina de 13 anos e uma adolescente de 18 ou 19 anos. Nas adolescentes muito jovens, especialmente abaixo dos 15 anos, existem, de fato, maiores riscos biológicos e também maior vulnerabilidade social. O Manual de Gestação de Alto Risco do Ministério da Saúde considera a idade abaixo de 15 anos como um fator de maior risco gestacional. Já entre 15 e 19 anos, o risco precisa ser avaliado individualmente. Devemos considerar a saúde do adolescente, presença de doenças, estado nutricional, condições sociais, apoio familiar e qualidade da assistência pré-natal. Portanto, a adolescência, isoladamente, não deve ser usada como um rótulo de gravidez de alto risco.
1: Doutora Denise, como a gravidez precoce pode impactar a saúde, a educação e o futuro da adolescente?
3: A gravidez pode ter repercussões que vão muito além da saúde física. Ela pode interferir na vida escolar, nos projetos profissionais, na autonomia e nas relações familiares e sociais dessa adolescente. Mas é importante dizer que esses aspectos não são inevitáveis. Muitas vezes, a gravidez ocorre em um contexto de vulnerabilidade que já existia anteriormente, como pobreza, baixa escolaridade, violência ou dificuldade de acesso aos serviços de saúde. Por isso, não devemos responsabilizar adolescentes nem considerar que a gravidez determina o seu futuro. Com o apoio da família, da escola, dos serviços de saúde, da rede social, ela pode sim continuar estudando, desenvolver seus projetos e construir sua autonomia.
2: Quais são os riscos de uma gravidez na adolescência, doutora Denise?
3: Os riscos variam muito com a idade, com as condições de saúde e vida dessa adolescente. Nas mais jovens, principalmente abaixo dos 15 anos, eles são mais importantes. Estudos mostram maior ocorrência de algumas complicações maternas, como pré-eclâmpsia e de infecções. E para o bebê, maior risco de prematuridade, baixo peso ao nascer e algumas complicações neonatais. Mas esses riscos não devem ser apresentados de maneira alarmista. Um pré-natal iniciado precocemente, adequado e acolhedor, permite identificar fatores de risco e tratar precocemente possíveis complicações, reduzindo riscos e favorecendo melhores desfechos para a mãe e o bebê.
1: Doutora Denise, quais são os principais direitos das meninas e das adolescentes garantidos por lei?
3: Crianças e adolescentes são sujeitos de direitos e devem ter garantidos saúde, educação, dignidade, respeito, proteção e convivência familiar e comunitária sem discriminação. A gravidez não retira nenhum

0: desses direitos. A adolescente grávida tem direito à assistência à saúde, ao pré-natal, ao parto e ao acompanhamento após o nascimento do bebê. E tem também o direito de permanecer na escola. A legislação brasileira assegura condições para que a estudante gestante continue seus estudos e prevê, quando necessário e mediante indicação médica, atividades escolares em regime domiciliar. A mensagem para essa adolescente deve ser: a maternidade não precisa significar o fim dos estudos. Família, escola e poder público precisam criar condições para que ela permaneça vinculada à educação e possa desenvolver seu projeto de vida.
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2: Doutora Denise, como conversar sobre sexualidade de forma saudável com crianças e adolescentes?
0: Bem, conversar sobre sexualidade deve começar muito antes do início da vida sexual e sempre de maneira adequada à idade e ao desenvolvimento da criança ou do adolescente. Com as crianças, podemos ensinar o nome das partes do corpo, noções de privacidade, respeito e limites. E explicar que existem partes íntimas e que elas devem contar a um adulto de confiança se alguém fizer ou pedir algo que as deixe desconfortáveis, com medo ou em dúvida. À medida que crescem, podemos conversar sobre puberdade, relacionamentos, consentimento, prevenção de infecções sexualmente transmissíveis e contracepção. A informação não estimula o início da atividade sexual. Ao contrário, informação de qualidade ajuda crianças e adolescentes a reconhecer situações de abuso, tomar decisões mais conscientes e procurar ajuda quando necessário. E a conversa deve ser contínua, com escuta, confiança e sem julgamento.
3: Doutora Denise, como a comunidade pode contribuir para proteger crianças e adolescentes de abusos e violências?
0: A primeira atitude é criar um ambiente em que crianças e adolescentes se sintam seguros para falar e sejam levados a sério. Mudanças importantes de comportamento, medos de determinada pessoa, isolamento ou sofrimento emocional podem ser sinais de que algo não vai bem. Quando uma criança ou adolescente relata uma violência, devemos acolher, acreditar, não culpabilizar e procurar a rede de proteção. Não cabe à família ou à comunidade fazer uma investigação ou submeter a criança a repetidos interrogatórios. A proteção é a responsabilidade de todos. Situações suspeitas podem ser encaminhadas ao Conselho Tutelar e aos serviços de saúde de proteção e também denunciadas pelo Disque 100. E é muito importante lembrar que diante de uma gravidez, uma menina menor de 14 anos deve ser imediatamente acionada a rede de proteção. A legislação brasileira considera a prática sexual com pessoa menor de 14 anos estupro de vulnerável, independentemente de alegação de consentimento.
2: Como incentivar as adolescentes grávidas a buscarem os serviços de saúde e iniciar o pré-natal o mais cedo possível?
0: Ela precisa saber que pode procurar a unidade de saúde assim que suspeitar da gravidez, que será recebida com respeito e que aquele é um espaço de cuidado, não de julgamento. O Ministério da Saúde recomenda que o pré-natal seja iniciado assim que a gravidez for identificada, preferencialmente até a 12ª semana de gestação.
3: Doutora Denise, de que formas a família e a comunidade podem acolher e apoiar uma adolescente grávida?
0: Primeiro passo é acolher sem julgamento. Uma gravidez nesse momento pode trazer medo, insegurança e muitas dúvidas. E a adolescente precisa sentir que não está sozinha. A família pode ajudar acompanhando o pré-natal, favorecendo a continuidade dos estudos, dividindo responsabilidades e oferecendo apoio emocional e prático. O parceiro, a comunidade e a escola também têm papel fundamental para evitar discriminação, isolamento e abandono escolar. A adolescente precisa participar das decisões sobre sua saúde e seu futuro. Apoiar não significa decidir por ela, significa ajudá-la a ter informação, proteção e condições para exercer seus direitos e construir seu projeto de vida.
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0: Participa do programa Viva a Vida a Maria Inês Monteiro de Freitas, coordenadora nacional da Pastoral da Criança.
1: A gravidez de risco na adolescência exige atenção integral, pois envolve não apenas aspectos físicos, mas também emocionais e sociais. Os líderes da Pastoral da Criança consideram que é essencial promover informação, cuidado e esperança, ajudando a compreender que a gestante adolescente não está sozinha e que sua vida e a vida do bebê tem valor. A presença da família e dos líderes fortalece a gestante a seguir em frente. A espiritualidade também pode ser um apoio importante diante dos desafios. Com amor, orientação e acompanhamento adequado, é possível transformar essa realidade em um caminho de cuidado, responsabilidade e novos começos.
2: Pastoral da Criança.
3: Vamos conversar também com a Gorete Damian Isaacson Almeida, líder e coordenadora da Pastoral da Criança em Macapá, estado do Amapá.
0: Gorete, que orientações vocês passam para as famílias e para a gestante adolescente?
4: Nós orientamos os pais a terem um cuidado mais próximo com essa gestante adolescente. É importante que ela comece o pré-natal o quanto antes. A gente também conversa com os pais sobre a importância de acolher essa adolescente, sem colocar a culpa nela. Nesse momento da vida, ela precisa de cuidado, apoio e acolhimento. Durante as nossas visitas, nós entregamos as cartelas Laço de Amor e procuramos acompanhar essa gestante mais de perto. Também orientamos sobre a importância de ter uma alimentação saudável e de evitar o cigarro e as bebidas alcoólicas. Conversamos ainda sobre os sinais de risco durante a gestação e lembramos que ela pode continuar frequentando a escola, ela não pode parar. A gravidez não impede a adolescente de assistir às aulas. Ela continua tendo os mesmos direitos que todas as outras gestantes.
3: Vamos conversar agora com Dom Frei Severino Klasen, arcebispo de Maringá, Paraná e presidente da Pastoral da Criança. Dom Frei Severino, qual é a sua mensagem para gestantes, adolescentes e suas famílias?
5: A gravidez da adolescência é um tema que envolve desafios físicos, emocionais e sociais. É importante olhar para essa realidade com sensibilidade e acolhimento, evitando julgamentos e promovendo apoio às gestantes, adolescentes e sua família. A educação, o diálogo aberto e a presença de uma rede de cuidado são fundamentais para que ela possa seguir em frente com dignidade e esperança. Uma das preocupações, as ocupações da vida pastoral da criança é a prevenção. Quando educamos os nossos adolescentes, eles não chegam a essa realidade. E quando isso acontecer, deve ter maturidade, porque é uma nova vida que está aí e que deve ser cuidado, porque é um projeto de Deus a vida. Agora que nós saibamos ler também a vontade de Deus, qual é a hora certa de gerar filhos. Que Deus nos abençoe.

0: O programa Viva a Vida de hoje está terminando. A gente fica por aqui.
1: Obrigada pela sua audiência e até o próximo programa, quando estaremos juntos em mais um Viva a Vida.
0: Até lá, pessoal.
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2: 8:01.
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24: 8:05.
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9: 8 horas e 14 minutos.

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8: 8 horas e 19 minutos.
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3: 8:30.
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0: Muito bom dia para você que acompanha a programação da Rádio Sacramento FM. Estamos juntos na Festa da Democracia e conversando com candidatos a deputados, tanto a nível federal quanto a nível estadual, aqui na programação da Rádio Sacramento. E hoje conosco está Igor dos Santos, do Partido Liberal do PL. Ele que é ex-prefeito de Paracatu, candidato a deputado federal, e vai conversar conosco. Mas primeiramente, bom dia, candidato. Seja bem-vindo aqui à nossa Rádio Sacramento.
1: Bom dia, muito obrigado. Muito bom estar aqui novamente na Rádio Sacramento. Muito bom estar novamente em Sacramento. Deve ser a quarta ou quinta vez no ano que eu visito a cidade. E eu quero cada vez estar mais conhecido e mais familiarizado com a cidade. Então, uma grande oportunidade de estar entrando na casa das pessoas através da Rádio Sacramento.
0: Candidato, nosso tempo começa a contar a partir de agora. Gostaria de aproveitar a oportunidade, o senhor vindo aqui, já até falei, né, ex-prefeito, e diz aí no currículo do senhor, um dos mais novos na história recente da política brasileira, e está aí pleiteando assumir um cargo no Legislativo, né, lá na Câmara Federal. Mas contasse um pouco da sua história, como que entrou na política, quem é, né, Igor dos Santos, para que o cidadão aqui de Sacramento, da nossa região, que às vezes é um pouquinho distante aí de Paracatu, mas que na verdade estamos sempre juntos, região Noroeste, Alto Paranaíba, falasse quem é o senhor.
1: Fique à vontade. Então, a idade é um problema que passa, né? Eu fui eleito aos 23 anos prefeito de Paracatu, e na época eu fui o prefeito mais jovem do Brasil, né? E uma eleição muito difícil, né? Fui realmente contra o sistema, então nunca tive parente político, tio, primo, vereador, nada mesmo. Me formei em economia na Universidade Federal de Minas Gerais, tinha muitas opções de trabalho, opção de morar fora do país, mas eu via que Paracatu não mudava. Eu penso que é uma honra que alguém pode ter, um cidadão pode ter, ser prefeito da cidade em que nasceu. E tentei muitas pessoas, tentei muitas hipóteses de candidatura, como via que ninguém animava a enfrentar o sistema, né? Um sistema muito rígido, de séculos de poder. Eu resolvi voltar para Paracatu e ser candidato a prefeito. Tinha a botina, a calça, a camisa, não tinha mais nada, nem um real no bolso. Enfrentei na época prefeito, vice-prefeito, ex-prefeito, sobrinho de prefeito, eram 8 candidatos a prefeito. Deu muito longe de qualquer bolsa de aposta e fui de porta em porta, caminhando mais de 20 quilômetros por dia, conversando com as pessoas sobre como era possível fazer diferente. As pessoas acreditaram que era possível. Fui eleito prefeito, prefeito aos 23 anos de idade. Mas eu sempre comento que pouco importaria, né? Ah, prefeito mais novo do Brasil, mas se não tivesse feito um bom trabalho, eu não estaria aqui. A gente conseguiu fazer um bom trabalho ao longo do primeiro mandato nosso. Nós fizemos um salto na educação, um salto na saúde, um salto no desenvolvimento econômico. Nós, por exemplo, enfrentamos a pandemia, né? Imagina o que era um jovem de 23 anos enfrentar a pandemia. Eu penso que um desafio maior que é só se enfrentar uma guerra, não tem o que fazer. A pandemia foi uma fase muito difícil, mas nós tivemos aprovação altíssima. Fomos considerados pelo Estado de Minas Gerais a melhor gestão da pandemia no Estado. E passada a pandemia, fizemos um trabalho de recuperação da cidade. Paracatu passou, voltou a respirar. Nós temos um salto econômico de 28ª para a 6ª economia de Minas. Hoje nós estamos atrás de Belo Horizonte, Betim, Contagem, Nova Lima e Uberlândia. E Paracatu já se posiciona como 6º maior ICMS. Nós fomos agora em massa a 2ª cidade que mais gerou emprego em Minas, mas como nós já fomos ao longo desse período a cidade que mais gerou em número absoluto, mais que Belo Horizonte, mais que Uberlândia. Então nós estamos passando por um crescimento muito forte. Eu tenho a honra, eu tive a honra de ter liderado esse processo. O reconhecimento veio, né? Fui 2 vezes eleito prefeito empreendedor do Sebrae Minas e reeleito com quase 90% dos votos. Uma reeleição muito positiva e depois disso resolvi assumir esse desafio de tentar uma vaga na Câmara dos Deputados para representar o Minas Gerais que tanto sofre e tanto precisa de bons representantes.
0: Bacana. Candidato, eu não posso me furtar a fazer essa seguinte pergunta, né? Executivo e agora vai para o Legislativo. Essa mudança, podemos assim pensar, né, mas é um Legislativo Federal, pensando em Minas e ali não só Minas, quando algumas decisões são tomadas é a nível Brasil. Como que fica esse pensamento, né, essa questão de sair, né, de um cargo do Executivo para, se eleito for, para o Legislativo?
1: Com certeza vai ser mais fácil do que fazer o contrário. Imagina sair do Legislativo para o Executivo, deve ser muito difícil, porque o Executivo é muito, muito cobrado, tem que ter um trabalho de gestão muito forte. Aí foi o ponto que eu mais me destaquei, né, fiz uma gestão muito séria. Eu peguei que a prefeitura com 70 milhões de reais em caixa, deixei com 400 milhões em caixa. Nosso orçamento era 416 milhões, hoje nosso orçamento é 1 bilhão de reais, um dos maiores orçamentos de Minas Gerais. Então eu trabalhei muito fortemente na gestão. Ao mesmo tempo, naturalmente, o prefeito, ele tem que ser político, né? Ele tem que saber lidar com a política. Lidei com uma Câmara de 17 vereadores, hoje tem, por exemplo, 16 vereadores me apoiando nessa candidatura de deputado federal. E com isso eu sinto preparado para estar lá no Legislativo, mas que é uma experiência diferente, eu nunca fui vereador, nunca tive essa experiência, então estar lá no plenário da Câmara vai ser algo novo para mim, se Deus quiser, a partir de fevereiro do ano que vem.
0: E aí, as bandeiras ou propostas, como o senhor queira tratá-las, né? O que que o cidadão de Sacramento, né, o eleitor mineiro, pode, né, esperar? O que que o senhor traz aí para realmente ser depositada essa confiança?
1: Eu tenho um trabalho muito forte com agronegócio. Paracatu é a cidade que mais produz grãos em Minas Gerais, junto com o Naí, duas cidades que são da micro-região noroeste, onde a gente tem uma atuação bastante expressiva. Enquanto prefeito, conseguimos fazer muito pelo agronegócio, seja para o pequeno produtor, que hoje nós temos mais de 20 programas voltados ao pequeno produtor, programa de silagem, programa de gradagem. Nós, por exemplo, distribuímos agora recentemente, a prefeitura distribuiu 75 mil pintinhos, distribuição gratuita de pintinhos para os pequenos produtores. Temos distribuição de muda, temos distribuição de semente de milho. Então, todos os programas estabelecidos que nos levaram a ficar em segundo lugar no Brasil, em Sebrae Prefeito Empreendedor. E também temos trabalhos para os grandes produtores. Por exemplo, agora já terminando um asfalto de uma estrada que liga Paracatu, João Pinheiro e Brasilândia. Em 1988, o presidente Sarney esteve lá e falou que em 2 meses começava esse asfalto, que é a região que mais tem área irrigada no mundo. Em 2021 nós começamos a fazer isso, porque a prefeitura tomou frente, não esperei o governo do estado, o governo federal, nós tiramos 10 milhões do caixa da prefeitura e colocamos para começar a obra. Os produtores fizeram a mesma coisa, colocaram mais 10 milhões, aí sim, o governo do estado tomou vergonha, colocou mais 40, o governo federal colocou mais 40 e hoje, aí a obra passou muito disso, passou de 150 milhões de reais, mas estamos no último trecho, até dezembro, se Deus quiser, trecho a trecho asfaltado. E nós temos uma preocupação muito grande, vejo que Sacramento não é diferente, infelizmente, quanto à saúde. Em Minas Gerais tem uma distribuição muito ruim de recursos para a saúde, uma distribuição muito ruim dos hospitais regionais, do atendimento dos hospitais. Tem filas enormes de cirurgias, tem filas enormes de consulta com especialistas. Foi algo que, enquanto prefeito, eu consegui encarar e fazer bem. Graças a Deus, a gente teve grandes saltos, né? Nós reformamos completamente nosso hospital municipal. Através da parceria com a mineradora, já foram quase 50 milhões de reais investidos nessa reforma. Mas construímos, por exemplo, quem está ouvindo e a mãe vai saber a importância disso, um hospital pediátrico com atendimento 24 horas SUS. É o único hospital dessa forma em Minas Gerais. Um hospital com atendimento para crianças, com pediatra a todo tempo, 100% gratuito. Nós conseguimos fazer isso em Paracatu, com o Hospital da Criança, onde nós também temos UTI na Natal. Já teve criança de Sacramento atendida na UTI na Natal de Paracatu. De Uberlândia para baixo, toda a cidade praticamente passou por esse atendimento. É uma UTI de referência hoje, deve estar entre as melhores do estado também, como a nossa UTI adulta está, né? A UTI adulta de Paracatu foi considerada a quarta melhor UTI pública do Brasil. Então nós temos muito que nos orgulhar sobre o trabalho que nós fizemos na saúde. Levamos esse trabalho muito a sério. A reeleição nossa de quase 90% não foi à toa, foi porque as pessoas acreditaram que a gente era capaz, que a gente conseguia fazer, que a gente conseguia entregar resultado. E com tudo isso, eu resolvi dar esse passo a mais, né? Deixar a prefeitura, renunciar a prefeitura não é uma decisão fácil, né? Ganhando ou perdendo, não sou mais prefeito. Renunciei à prefeitura no dia 30 de março para poder realmente tentar fazer a diferença lá em Brasília. Eu vejo que o cidadão brasileiro, quem está ouvindo, com certeza está nesse quadro. Primeiro que no mal se lembra quem votou para deputado federal. Eu voto em qualquer um. Vota no que vê na internet, vota no que o amigo falou, pega no chão no dia, ou se abstém, ou vota branco e nulo. Mas também a gente tem muita vergonha do que está acontecendo no Brasil. Todos os dias, a gente acorda, liga a televisão e vê situações muito ruins que estão acontecendo no nosso país por conta muito por conta do Congresso, né? Em 2016 a gente teve a Lava Jato. Nós pensamos, nossa, nós estamos no fundo do poço. Passaram-se 10 anos, a gente descobriu que tem uma caixa de gordura, né? Tem algo pior. Porque a gente tem problema muito sério no Congresso Nacional, mas tem problema no governo federal, tem problema no Supremo Tribunal Federal. Então a gente vê uma espécie de corrupção generalizada que assusta e nós não podemos deixar perpetuar. Nós temos, por exemplo, o grande artista da Lava Jato, um candidato a deputado federal em Minas Gerais. Assim, acho que é um tapa na cara do cidadão pensar que ele pode acordar todo dia, muito cedo, trabalhar até a noite para pagar imposto, para pagar salário de um cara que criou a Lava Jato no Brasil e foi talvez o maior corrupto da história do Brasil. Então nós, ministros, temos que ter a consciência de que não dá, não tem jeito, a gente tem que fazer a diferença e esse é o meu propósito que está nessa eleição.
0: Candidato, o senhor falou aí de estradas, né? E nós aqui da região temos como uma referência mais de rodovia federal a 262, que precisa de uma atenção. Ela já está ali de concessão, né? Mas nada impede. Podemos, se caso eleito, o senhor trabalhar, pensar, né? Como o senhor trouxe a história aí de Paracatu, para que essa nossa região, principalmente Uberaba, né? Araxá, na verdade, até Bom Despacho, né? Precisa ser duplicado, enfim, falar só um detalhe.
1: Eu não sei se a gente encontra uma BR em bom estado em Minas Gerais, sabe? Nós temos uma situação muito, não só BR, né? BR e MG, nós que convivemos, vocês convivem ainda de mais perto com São Paulo, né? Ficam morrendo de inveja. Lá em Paracatu tem um fenômeno seguinte, tem duas estradas, uma em Unaí e uma em Paracatu, que até aonde é Goiás está asfaltado. Quando chega em Minas Gerais é terra. E uma dessas, inclusive, está em projeto junto com o governo que a gente quer asfaltar. Mas isso mostra que, assim, o investimento de Minas, talvez pelo tamanho da malha viária, talvez pelo tamanho do estado, está muito aquém mesmo. Nós temos passado vergonha quando a gente fala disso, pagamos maus impostos, pagamos IPVA, e a gente tem muito cuidado com esses pedágios, né? Muito cuidado mesmo. Paracatu, por exemplo, é cortado pela BR-040, que talvez seja a rodovia mais importante de Minas, junto com o Fernão Dias. E quando a 040, nós tínhamos toda a questão de, desde 2014, nós temos o pedágio sendo pago, e nós não temos até agora um metro duplicado. Então é um escárnio mesmo. A empresa abandonou, uma nova empresa entrou, e essa nova empresa estava triplicando, por exemplo, o pedágio em Paracatu, de 6 para 18 reais. Não teve um deputado federal capaz desse tempo todo de analisar, de falar assim, olha, isso é errado, vamos para o leilão dessa forma. Eu levantei a voz, fui contra isso e tive o abraço do senador Cleitin, ficou muito famoso, as pessoas em casa podem até lembrar, nós abrimos um desvio contra esse pedágio. Então isso aí viralizou no Brasil todo, né? Mostrando assim, é possível, tem que lutar contra o sistema. Foi assim que eu lutei quando eu virei prefeito, lutando de novo contra o sistema agora. É, não teve jeito, teve liminar judicial, fecharam o pedágio, mas ficou a 11 reais. O que era 18 ficou a 11. A gente pelo menos conseguiu conter o dano que seria se passar para 18. Então é uma luta que a gente tem que ter mesmo, né? E teve muita coragem, imagina só, um prefeito, um senador da República pegar uma patrol e abrir na raça no estado. Foi o que nós fizemos, funcionou durante muitos dias. Então, essa luta para pedágio justo, né? Eu não sou contra pagar pedágio, penso que quando você vai em São Paulo, você fica com orgulho de pagar pedágio, né? Você paga pedágio com três vias, com uma coisa muito perfeita, com a capacidade de andar. É que não, a Minas Gerais, infelizmente, ainda não acertou o modelo de concessões.
0: Candidato, nosso tempo passa muito rápido, deixo agora o espaço para o senhor conversar com o eleitor, aproveitar a Rádio Sacramento, né? Vale lembrar a nossa área de abrangência aqui nas cidades da região, não só Sacramento, fique à vontade.
1: Perfeito, eu quero muito agradecer a abertura, nós estamos aqui, agradecer muito a rádio, agradecer muito a todo mundo que está nos ouvindo, especialmente Sacramento, agradecer a Ieda que foi vereadora, que foi candidata vice-prefeita, somos sua parceria de algum tempo, ela junto com o Matheus Maneta são grandes investidores lá em Paracatu, como é a família Pinton também, né, que é amigo nosso de muitos anos. Há 20 anos atrás chegou uma moça na minha sala vindo de Sacramento, eu era aluno de escola pública e ela veio daqui, e a Ana Carolina Pinton foi minha colega, então desde o dia que eles chegaram em Paracatu nós nos tornamos amigos. São pessoas muito boas, são grandes referências aqui na cidade, e a gente tem feito esse trabalho. O trabalho que nós fizemos como prefeito, a gente quer fazer em Brasília, quer fazer a diferença. Estamos trabalhando duro nesse sentido, junto com a deputada estadual Lúcia Falcão, e agradecer muito a ele, a todo mundo que tem aberto espaço pra gente e tem realmente apostado que nós vamos ser capazes de chegar no Congresso e de fazer a diferença. E se Deus quiser, quero voltar depois do dia 4 aí sim como deputado para poder falar nossas ações, nossos investimentos e o que nós conseguimos fazer pela cidade e pela região. Muito obrigado.
0: Eu é que agradeço. Conversamos hoje com Igor dos Santos, candidato do PL, aqui na programação da nossa Rádio Sacramento.
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8: 8 horas e 56 minutos.

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2: Segunda-feira, dia 21 de setembro, festa de São Mateus, apóstolo e evangelista. Evangelho segundo São Mateus, capítulo 9, versículos de 9 a 13. Tendo partido daí, Jesus viu um homem chamado Mateus sentado na coletoria de impostos. Jesus lhe disse: siga-me. Levantando-se, ele o seguiu. Ora, aconteceu que Jesus estava em casa sentado à mesa. Chegaram muitos cobradores de impostos e pecadores, e sentaram-se à mesa com Jesus e seus discípulos. Vendo isso, os fariseus perguntavam aos discípulos de Jesus: por que o mestre de vocês come entre cobradores de impostos e pecadores? Jesus ouviu e respondeu: não são os sadios que precisam de médico, e sim os doentes. Vão e aprendam o que significa: quero misericórdia e não sacrifício, porque eu não vim chamar justos e sim pecadores. Palavra da salvação. Glória a vós, Senhor. Meus irmãos e minhas irmãs, Deus é misericordioso e quer a misericórdia antes de qualquer sacrifício. O chamado de Mateus revela essa dimensão de Deus, que exprime ternura e compaixão pelo pecador arrependido. Assim como os fariseus indicados no Evangelho, muitas vezes também nós temos dificuldade em aceitar a mudança de vida de alguma pessoa que praticou coisas más ou que nos ofendeu pessoalmente. Jesus se dirige também a nós, abrindo nossos olhos e pedindo que tenhamos misericórdia com nossos irmãos. Mostra assim que a igreja deve estar sempre aberta para acolher a todos, pois todos podem contribuir com o anúncio do reino quando encontram Jesus e se deixam tocar pela sua palavra transformadora.
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0: Bom dia, Sacramento! Bom dia, região! Bom dia, universo!
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0: Se liga, tô chegando! Segunda-feira, bora começar a nossa semana!
21: Beijo no canto da boca!
0: Vem comigo!
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0: 100! É o Estúdio 100 que está no ar e você pode ligar pra mim, o telefone tá liberado!
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0: Ah, se Las Manas for te ligar, não, vou mandar aquele zap, então manda!
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0: E juntos vamos começar essa segunda-feira, gente. Chamou, eu tô aqui. Bom dia pra você que tá me dando carona. Bora lá. Observação no trânsito aí, por favor, tá? Bom dia pra você que tá de folga, tá tranquilo, só de boa na lagoa. E pra você que está na luta, na labuta de todos os dias, bom dia, bom dia.
22: Bom dia, bom dia.

0: os dias nós temos a oportunidade de acordar, agradecer, tomar um cafezinho e deixar de ser besta.
1: Então vem comigo, deixa aí de ser besta e começa logo a sua manhã, meu parceiro, meu amigo. Como é que foi o seu final de semana? Foi maravilhoso? Foi incrível? Ah, então agora aumenta o volume do rádio. Já estamos juntos nas YN311, canal 262, frequência modulada é 100,3. 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Você já tá aí acessando o nosso site www.radiosacramentofm.com.br, nossos aplicativos, também páginas sociais, redes sociais e muito mais. Estamos juntos com você na melhor programação. Vem comigo, direção geral de Padre Ricardo Alexandre Fidelis, a comunicação do mais bonito do Brasil. Você também já chegou por aqui? Hoje tá todo mundo, então vamos lá, porque o sol também. Já tem sol na fazendinha.

0: de brincar, mas é hora de trabalhar também, viu? Eu sei que você tá aí trabalhando. Hora de ouvir o Estúdio 100. Não esquece, não. Avisa a galera pra aumentar o volume do rádio e ouvir a 100,3. Ouvir aqui o nosso Estúdio 100. E, gente, eu já começo hoje recordando o 21 de setembro. Você sabia que essa data faz parte aí da história do rádio brasileiro? Porque durante mais de 60 anos, 21 de setembro era o dia que tradicionalmente era celebrado o dia do radialista, né? Só lá no ano de 2006 que houve uma mudança para se celebrar oficialmente no dia 7 de novembro como dia do radialista. Mas a turma da velha guarda, e eu me incluo nessa turma da velha guarda, a gente gosta aí do 21 de setembro também. É pra comemorar o dia do radialista todos os dias.
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0: Então bora começar, vai. Você que tá chegando agora, 25 graus em Sacramento. A máxima hoje chegando aos 33 graus. Possibilidade de chuva? Não, hoje não. A umidade relativa do ar, 55%. Pôr do sol às 18h05. E é por isso que então começamos com a tal canção pra lua.

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1: Bom dia, bom dia. Agora 9:15. Alô, palhaço Pudim, bom dia, bom dia. Tá ouvindo o Estúdio C, um grande parceiro, né? Que trabalha lá nas Sete Colinas, em Uberaba, que show. Deixa eu mandar bom dia também pra Shirley, tá ouvindo aqui a Rádio Sacramento. E pra minha amiga Salma e Dona Eunice, que deixou o final de semana da galera bem melhor. 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Tá chegando aí as férias? É? Só final do ano? Então vamos junto.
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1: 9:18. Hoje também é o dia do fazendeiro, dia da árvore e muito mais. Daqui a pouquinho eu te conto. 21 de setembro de 2026. Tem mais pra gente comemorar. Mas agora eu quero falar, quando eu falei aqui do fazendeiro, para lembrar do Sicoob. 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
1: Comigo em o mais bonito do Brasil. Tô aqui, já mandando um bom dia também pra Elza, tá na Sem, tá feliz. Deixa eu mandar um abraço pra Elisângela, vamos que vamos, né, Elisângela? Tá na hora, 9:19. Helena tá aí firme também, vamos que vamos. E deixa eu falar que hoje também é o Dia Nacional da Luta das Pessoas com Deficiência. Isso, eu lá na minha rede social, no silasbonetti.oficial, tem um vídeo, né, pra gente pensar um pouquinho mais sobre essa questão das deficiências. É uma questão mesmo, ó, de muita reflexão. Muitas vezes a gente pensa, olha as pessoas e faz julgamentos, pré-julgamentos diante das suas deficiências. Isso é preciso a gente mudar, tá bom? Hoje também é o Dia Internacional da Paz. Tem gente que quer paz, né? Então hoje também é o Dia Internacional da Paz. Hoje é o Dia Mundial da Doença de Alzheimer. Hoje é Dia da Árvore, Dia do Fazendeiro, Dia Mundial da Gratidão. É tão importante a gente ser grato, né? A várias situações na vida. Hoje é o Dia do Software Livre. É, os softwares livres aí. Dia Internacional do Minigolf, na verdade, do Minigolf. E o Dia Nacional da Guarda Fiscal. E o Dia da Tia. Então, a todas as tias, e eu tenho um bocado bom de tia. Parabéns pelo dia de hoje, hein? Dia da Tia, 21 de setembro. E dia, claro, de você aumentar o seu volume do rádio, curtir o Estúdio 100 e mandar o seu nome respondendo aí do supermercado. Qual é o supermercado que há mais de 15 anos sorteia aí pra você um carro zero? Manda aí o seu nome completo no zap da 100, 991971748.
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1: Vamos com a informação das eleições. Conferir a agenda desta segunda-feira dos candidatos à presidência da República. A Priscila Mazenotti é quem tem mais detalhes.
4: Agenda dos candidatos para esta segunda-feira: Augusto Cury do Avante, Ronaldo Caiado do PSD e Romeu Zema do Novo participam do podcast Flow à noite. Renan Santos do Missão participa de sabatina no SBT. Clariana Barão do Democracia Cristã vai fazer adesivaço em Imperatriz no Maranhão. Já em Natal, no Rio Grande do Norte, estará Flávio Bolsonaro do PL. Carreata saindo do Centro de Convenções no fim da tarde e comício à noite na Praça Cívica. Hertz Dias do PSTU tem reunião na sede do partido e lançamento de livro em São Paulo. Wilson Gras do Democrata tem reunião com dirigentes do partido no Rio. Edmilson Costa do PCB, Rui Costa Pimenta do PCO, Samara Martins do Unidade Popular e Lula do PT estão sem agenda de campanha para hoje. Da Rádio Nacional em Brasília, Priscila Mazenotti.
1: Obrigado, Priscila, pelas informações. Ainda falando de eleições, a Anvale ouvirá candidatos. O projeto Diálogo Regional com Candidatos, aonde o público-alvo são prefeitos e prefeitas, membros da Anvale, terá um momento muito importante neste 21 de setembro, na sede da Anvale. Será o diálogo regional com candidata ao Senado Federal, a senhora Marília Campos, às 10 horas da manhã, de 10 da manhã às 10h30. De 10h30 às 11 horas, terá o diálogo regional com os candidatos Mauricinho de Sá, deputado federal, e Ismar Marão, deputado estadual. E de 11h20 ao meio-dia e 20, diálogo regional com os candidatos do PL, Flávio Rosco, a candidata a vice-governadora Ellen Miziara, o candidato a Senado, Domingos Sávio, e deputado federal Zé Vitor e estadual Diego Fabiano. É importante lembrar que este evento acontece na Anvale, destinado aí a prefeitos e prefeitas, membros da associação. Agora 9:23. Mais música.

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0: 9h29. Essa canção aqui nasce pra animar, viu? Tem que animar a segunda-feira, que eu sei que tem aqueles que começam assim o dia meio, sabe, daqueles carros antigos que vai pegando no tranco. Eu sei, tem gente que é desse jeito. Mas vamos que vamos. Depender da Rádio Sacramento, depender de mim, eu acordo você a 1000 por hora. Bora produzir, quem já tá trabalhando não enrola aí não, viu? Daqui a pouquinho uma pausa pro café eu deixo, tem problema não. Desde que for café Marques da Costa. Se não for, não vai nem parar. E a galera na construção, tá de olho aí na previsão do tempo? Chove, não chove? Ó, a semana aqui na região vai começar com muito calor, gente, tá? E chance de temporais. Então tem que ficar atento, sim, à previsão do tempo, ao tempo também, né? Viu que tem possibilidade de chuva? Se organiza aí, se organiza, tá? Então há uma possibilidade de chuva isolada aqui na nossa região. 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
10: Bom dia, Sacramento. Bom dia, região. Bom dia pra minha amiga dona Benice. É, ela e o esposo tava lá, firme e forte nas sete voltas. Eu também fui, né? Foi bom demais a festa lá dos meninos, o Marcinho, um abraço pra ele, né? Também pra Cleide. 9:36, estamos junto aqui na 100,3 e vou te falar, se você foi na sete voltas, legal, se não foi, que às vezes eu sei um motivo que você não foi, o carro, você não abasteceu direito, 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
13: Você sabe que eu.
10: Tem Ana Castela. Olha onde eu tô. Eu tô trabalhando. E você? O que você tá arrumando? Tá se organizando pro trabalho? Quem começa agora meio-dia? Ah, já tá aí querendo parar o expediente. Credo, vamos.

0: muito bem, 9h41 aqui na sua Rádio Sacramento. Gente, deixa eu trazer aqui uma ajuda sua, preciso da sua ajuda, você que tá aí nos ouvindo, tá? Ó, eu, a Cida e todos os apaixonados aí pelos animais, queremos a sua ajuda. O Amarelão, ele está desaparecido, tá? O Amarelão, ele foi atropelado e ferido e tá precisando da nossa ajuda. Possivelmente, ele fugiu para as imediações do cemitério e ali no João 23. Então, você que tá nos ouvindo aí na região, João 23, Coab, Cajuru, né? O Amarelão, ele é grande, de porte grande, costuma ficar lá na Praça do João Canudo, mas ele foi atropelado, fugiu machucado e nós queremos aí a sua ajuda. Quem encontrou, entrar em contato com a nossa amiga Cida, né? O mais rápido possível é no 34984060063, ou manda mensagem aqui pra gente na rádio, que a gente repassa pra ela, né? Mas o contato da Cida é o 34984060613. Tá? Então você que está nos ouvindo, acompanhando a programação da Rádio Sacramento, ele foi visto, né, pela região então ali do cemitério, João 23, pessoal do Cajuru, entra em contato com a nossa amiga Cida no 98406-0613 ou 98439-8040. Vale lembrar, né, que o Amarelão, ele é de grande porte, tá? Ele é um cachorro maior aí, né? Então o pessoal pode estar entrando em contato, a pelagem marrom e um focinho preto. Entrar em contato conosco para ajudar, combinado? Eu sei que tem muita gente aí que gosta dos animais e é muito importante essa nossa ajuda. 9h43. 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
0: E pra animar ainda mais, então, a sua segundona, grupo Menos é Mais, coração partido.
2: Comigo nós estamos aí, tudo certo.

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14: Bom dia, sim!
15: Bom dia, 9:51. Bom dia pra quem tá chegando agora e tá comigo. Feliz demais porque é segunda-feira. É aquele dia que você começa a semana bem, que você fala assim, essa semana vai ser diferenciada, né? Então bora lá. Quero mandar um abraço pra minha amiga dona Benice, que ontem celebrou o Dom da Vida, né? Tá celebrando desde sábado lá nas Sete Voltas, no Desemboque, e hoje vai celebrar com a gente aqui no Estúdio 100, tá? Pode pedir a música aí, viu, dona Benice? E que Deus abençoe a senhora sempre, sempre. 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Que 7, Silas? Tá louco, Silas? O que você tá arrumando?

0: Agora é 9h52, 7 da manhã, vai ter gente que vai brigar comigo até mandar parar, né? 9h52, notícia importante porque hoje começa aqui em Sacramento a 20ª Primavera dos Museus. De 21 de setembro a 27 de setembro, museus para todas as pessoas, e aqui em Sacramento nós teremos atividades todos os dias, de segunda a sexta-feira. Olha que bacana, começando hoje, já tá rolando lá no Museu Coralha Benites Maluf, o aroma do passado do pilão ao bule, até a uma da tarde, às 13 horas. O título Aroma do Passado e do Pilão e Bule evoca uma forte sensação de nostalgia, tradição e resgate cultural, ligado principalmente ao universo do café artesanal e da vida no campo. Tá curioso? Passa lá. É, dá tempo de passar lá no museu hoje. Agora começou às 9 da manhã, vai até às 13 horas. Amanhã, dia 22, Por Dentro do Baú, de 8h30 da manhã às 13 horas, é um projeto, né? Por Dentro do Baú, que vai promover acessibilidade cultural, inclusão e diálogo entre diferentes gerações por meio da memória afetiva dos brinquedos. A proposta de escrita vai unir o lúdico e a memória afetiva entre gerações, avós e netos. Isso é tão importante, né? A gente trazer, principalmente pelos brinquedos, como que é o brinquedo de hoje, como foi o brinquedo de ontem, conectando gerações pela memória impressa. Vai ser no dia 23, de 8h30 da manhã a 1 da tarde, né? O uso do mimeógrafo. Gente, eu estudei com mimeógrafo, estudei sim. A professora usava o mimeógrafo no meu tempo. Será que eu tô tão experiente assim, né? Então esse resgate, como que ele foi utilizado como uma ferramenta pedagógica. Terá dinâmica com as crianças, olha que bacana, os educadores do museu rodarão ali os desenhos na hora, usando o mimeógrafo, permitindo que as crianças acompanhem o funcionamento da máquina. Em seguida vão ali pintar folhas impressas. Então, papai e mamãe, que às vezes seu filho chegar ali, né? Com, você fala, menino, isso aqui é do meu tempo. É do seu tempo. Foi nesse projeto muito importante e bacana, sendo realizado em Sacramento pela Secretaria Municipal de Cultura, a Prefeitura Municipal de Sacramento, né? Um museu para todas as pessoas. E tem mais ainda, no dia 24, do Clique ao Toque, a evolução da escrita vai permitir as crianças utilizarem as máquinas de escrever antigas, promovendo uma experiência sensorial e histórica, aproximando-se da evolução da comunicação e conectando diferentes gerações por meio da tecnologia. De 8h da manhã até às 13 horas. E na sexta-feira, essa semana aqui, né? Hoje é o dia do radialista, você sabe disso. Há mais de 6 décadas, nós comemorávamos no dia 21 de setembro, o dia do radialista, mas depois em 2006 houve a mudança, né? Passa agora a ser em novembro. Mas na sexta-feira, dia 25, Silas Bonetti e a equipe da Rádio Sacramento estaremos nesse momento lá no museu, né? Porque nós viramos peça de museu não, viu? Vocês vão rir de mim falando que eu virei peça de museu. É a linha do tempo da evolução sonora e a Rádio Sacramento vai estar por lá pra gente contar também como foi a nossa evolução, a verdadeira viagem no tempo pela realização aí da cultura, como que era as mídias físicas, a sua mudança hoje na informática, né? Na tecnologia, também nos processos de fazer a informação e a música chegar para as pessoas e esse nosso comportamento social ao longo das décadas. O projeto vai recontar como a sociedade consumiu informação, entretenimento e ao longo das décadas as famosas fitas cassetes, discos, CDs. Você tem CD ainda aí na sua casa? Tem? É relíquia, você sabia disso? Disco então nem se fala. Hoje, né, com os streamings e muito mais, então a Rádio Sacramento estará presente. Convido você para esse momento aqui em Sacramento, tá? Na 20ª Primavera dos Museus, Sacramento participando, então é museu para todas as pessoas. De hoje, já começou até o dia 27 de setembro. Tem mais informação? Nós vamos pro intervalo. Depois tem mais informação na agenda paroquial.
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0: Bom dia, Sacramento, bom dia, região. Deixa eu mandar um bom dia lá pro meu amigo François, tá em Uberaba ouvindo aí a Rádio Sacramento. O Marco também tá lá em Uberaba ouvindo a nossa programação lá no 2000. Então vem comigo, porque a Rádio Sacramento é a mais ouvida, não só de Sacramento, mas da região. 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E pra galera lá do Varejão do Produtor, pra minha amiga Benice e pra você que gosta de dançar um pouquinho. Lembra de 1, 2, 3 de Jean Giovanni? Vamos, ó.

0: dia! Bora começar mais uma hora. Bom dia Sacramento, bom dia região. Tá na hora de começarmos eu e você agora às 10:02. Mais uma hora do Estúdio 100. Participa aqui comigo, manda mensagem no zap. Quero te falar o seguinte, viu? Essa aqui foi para nós dançarmos, dona Benice. Tem muito mais aqui na nossa programação para a senhora curtir as músicas. E eu quero falar o seguinte: começamos mais uma semana e você pode mandar mensagem, presta atenção do que eu tô falando, ó, com o seu nome no zap da Rádio Sacramento, nome completo, e respondendo a pergunta: qual é o supermercado que há mais de 15 anos o senhor tem um carro zero quilômetro? Sexta-feira, mesmo sendo um momento especial, o Estúdio 100 vai estar ao vivo lá do museu. Nós vamos fazer o sorteio do vale para você aproveitar. Vale compras de R$50 para ajudar você na hora da compra. Já estamos terminando o mês, já tem gente pensando, né? Falou: opa, cinquentinha aí me ajuda. Então manda aí mensagem no zap da rádio com seu nome. Não deixa pra última hora, não. Já vai fazendo aí o cadastro. Combinado? Tô esperando. 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
3: Hora da nossa agenda paroquial aqui na sua Rádio Sacramento, 10:07. Este espaço que você sabe, nós chegamos com as principais informações da igreja no mundo, no Brasil, na nossa cidade, na nossa arquidiocese, e eu tenho sempre um convite a fazer para você. Dois, na verdade, né? 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E o segundo é você que participa aí da sua comunidade, do seu movimento, da sua paróquia. Traz informação pra gente. Entra em contato aqui na rádio no 991971748. É o WhatsApp, então você manda aí a mensagem, fala, ó, aqui na minha paróquia, aqui na minha comunidade, vamos ter isso, vamos ter aquilo e vamos, né, informar, divulgar para toda a nossa região. Combinado? Espero você então participando aí junto com a gente. Bora fazer festa!
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3: Com os nossos aniversariantes do dia, principalmente do Clube dos Amigos, porque são aquelas pessoas, né? Aqueles indivíduos que eu te falo, é diferenciado. Informa, diverte, evangeliza, contribui do fundo do coração para que a nossa Rádio Sacramento consiga ter inúmeros espaços como esse aqui da evangelização. E eu vou mandar um abraço para ela, aniversariante de ontem, minha amiga Benice Pereira de Jesus Cardoso. Dona Benice, que Deus abençoe a senhora sempre, tá? Continue sempre ouvindo aí a Rádio Sacramento. Tem dia que a internet dá aqui os probleminha, né? Mas tá sempre que possível ouvindo aí a nossa programação. Muito obrigado. E hoje, dia 21, é da nossa amiga Jandira Alves de Castro, lá no Chafariz. Parabéns para ela, felicidades hoje e sempre na família dizimista da paróquia Basílica Santuário. Hoje é aniversário da Rosa Flávia Paula Gomes, lá também nas Sete Voltas, né? Um abraço para ela, dizimista aí da paróquia Basílica Santuário, né? E também, não, só hoje, dia 21, amanhã que é a Nilda, no dia 22. Então, parabéns para vocês, felicidades hoje e sempre.
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3: Está no ar a nossa agenda paroquial e começamos com a reflexão do nosso Papa Leão XIV no Ângelus. Diante de Deus não há lugar para invejas nem divisões. Vamos acompanhar esse momento tão importante e especial para a igreja aos domingos, o Papa que traz a sua reflexão.
4: Os desígnios de Deus são infinitamente maiores e, digamos até, mais humanos do que aqueles que nós, homens e mulheres marcados pelo pecado, podemos conceber e realizar. Foi o que destacou o Papa no Ângelus deste domingo, 20 de setembro, 25º domingo do tempo comum, comentando a liturgia do dia. Na alocução que precedeu a oração mariana, o pontífice ressaltou aos 20 mil fiéis e peregrinos presentes na Praça São Pedro que, pela boca do profeta Isaías, o Senhor nos dá um grande motivo de esperança, dizendo que os seus pensamentos não são os nossos pensamentos e os seus caminhos não são os nossos caminhos. Por isso, acrescentou, eis, mais atual do que nunca, o apelo do profeta: abandonar os nossos caminhos tortuosos e regressar ao Senhor, que é misericórdia e perdão. Atendo-se à página do Evangelho Dominical, o Santo Padre ressaltou que as parábolas de Jesus descrevem a novidade do que Deus tem reservado para nós, mas, em geral, também manifestam a resistência que estamos dispostos a opor a uma justiça mais generosa e a um amor maior. Hoje, em particular, observou, escutamos a história dos trabalhadores chamados para a vinha, Mateus capítulo 20, versículos 1 a 16. Uns por um dia inteiro, outros apenas por algumas horas, outros ainda já quase ao pôr do sol.
5: Mas o centro da parábola é no momento da retribuição, quando o padrone mantém a parola com os lavoratori da prima hora.
4: Mas o núcleo da parábola está no momento da remuneração, quando o dono da vinha cumpre a palavra dada aos trabalhadores da primeira hora e lhes paga conforme acordado. Embora queira que eles vejam a sua bondade tratando, diante dos seus olhos, os últimos da mesma forma. Há um pormenor que não nos deve escapar. O dono dá ao capataz uma ordem precisa a seguir. Os trabalhadores devem ser pagos começando pelos últimos até os primeiros. Assim, a reação negativa daqueles que tinham trabalhado o dia inteiro poderia facilmente ter sido evitada. No entanto, foi intencional, porque a revelação da bondade de Deus é para todos, não apenas para alguns.
5: Dio ha vie diverse e pensieri nuovi anche per coloro che si ritengono i primi e ritengono di essersi guadagnati ciò che sono.
4: Deus tem caminhos diferentes e pensamentos novos também para aqueles que se consideram os primeiros e acham que conseguiram o que são por si mesmos, que merecem os resultados que alcançaram. No entanto, todos nós experimentamos alegria, inteligência e futuro quando a lei do amor interrompe a do cálculo. A experiência da misericórdia amplifica a do mérito. O dom da paz coloca fim às rivalidades e nos aproxima na gratidão. Por fim, o pontífice afirmou que é uma graça sermos colaboradores de Deus, trabalhador na sua vinha, servir o seu reino de justiça e paz. Onde irrompe a novidade de Deus, não há lugar para invejas nem divisões. Procuremos, pois, o Senhor enquanto ele se pode encontrar, invoquemo-lo enquanto está perto. Abandonemos os caminhos tortuosos e os pensamentos iníquos, disse Leão 14, ecoando as palavras de exortação do profeta Isaías, concluindo em seguida:
5: guardiamo alla nostra Madre Santissima, é criatura come noi, ma è senza macchia, perciò ci aiuta a sperare in Dio.
4: Olhemos para a nossa Mãe Santíssima. É uma criatura como nós, mas sem mancha. Por isso, ela ajuda-nos a esperar em Deus e a confiar na sua misericórdia, para que os seus caminhos se tornem os nossos caminhos e os seus pensamentos, os nossos pensamentos.
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3: 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Está no ar a nossa agenda paroquial, agora às 10h14 e notícia da Arquidiocese de Uberaba. Recentemente falamos da Biblioteca Vaticana, né? Da Santa Sé. E também temos uma boa notícia da revitalização da Biblioteca Arquidiocesana Dom Alexandre Gonçalves do Amaral. Na última semana, a Biblioteca da Arquidiocese de Uberaba, confiada pelo Arcebispo Metropolitano Dom Paulo Mendes Peixoto aos cuidados do padre Pablo Henrique Borges Ferreira, passou a integrar os trabalhos da Comissão Arquidiocesana de Bens Culturais e Espaço Celebrativo. A partir dessa nova etapa, os dois acervos bibliográficos atualmente existentes, que reúnem aproximadamente 8 mil exemplares, estão sendo cuidadosamente realocados, selecionados, higienizados e reorganizados, com o objetivo de constituir um único acervo oficial no edifício da Cúria Metropolitana, contribuindo para a preservação da memória e da história da igreja particular de Uberaba. O novo acervo é dedicado a Dom Alexandre Gonçalves do Amaral, primeiro arcebispo de Uberaba, e reúne obras de expressivo valor histórico, algumas delas anteriores à própria criação da diocese de Uberaba, remontando ao período do episcopado de Dom Eduardo Duarte Silva, seu primeiro bispo. Para esta importante etapa do trabalho, Padre Pablo contou com o auxílio dos seminaristas do Seminário Propedêutico, que colaboraram na seleção, no transporte, na limpeza e na organização dos livros históricos. A iniciativa integra o processo de revitalização da Cúria Metropolitana e representa mais um gesto concreto de cuidado com o patrimônio histórico, cultural e eclesial da Arquidiocese de Uberaba, que se prepara para celebrar em 2027 os 120 anos de sua criação. Então, esse importante momento também na nossa Arquidiocese de Uberaba. 10:16.
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3: É com as informações da nossa paróquia, lembrando que estamos vivendo o período eleitoral, né, gente? As missas, às 7 da manhã, elas continuam lá na Basílica. De forma presencial, você é convidado a estar conosco. Aqui no rádio, a transmissão muito em breve será retomada, né? Então, você poderá estar acompanhando com a gente. Mas, vale lembrar, enquanto tivermos aí no período eleitoral, as transmissões não estão acontecendo somente aos domingos, né? Às 7 da manhã e às 19 horas. E tem missa também nas comunidades rurais. Hoje, dia 21, é lá no Bananal, às 19 horas. O pessoal do Bananal tá ouvindo aí a nossa Rádio Sacramento. 19 horas tem missa. Amanhã, dia 22, terça-feira, é no Caxambu, lá na casa do Juninho da Silvânia, também às 19 horas. Na sexta-feira, no Quenta Sol, às 19:30, sexta-feira, dia 25. Portanto, participe da celebração aí na sua comunidade, participe desses momentos de fé, de celebração, é muito importante. E para terminarmos a agenda paroquial, vamos à nossa palavra de reflexão com o padre Ricardo Alexandre Fidelis, chegando aqui na agenda paroquial.
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6: Bom dia, queridos ouvintes da Rádio Sacramento. Hoje celebramos o Dia da Árvore. É uma data que nos convida a olhar com mais carinho para a natureza e a reconhecer que a criação é um presente de Deus. Quando nós abrimos a Bíblia, logo nas primeiras páginas, encontramos o Senhor confiando ao ser humano a missão de cultivar e de guardar a terra. Não somos donos absolutos da criação, nós somos administradores dos bens que Deus nos confiou. Nossa região é privilegiada, vivemos cercados por belas paisagens, pela riqueza do campo e pelo trabalho de tantos agricultores que com dedicação ajudam a alimentar o nosso país. Mas também sabemos da responsabilidade que temos de preservar as nascentes, cuidar dos rios, evitar o desperdício e respeitar o meio ambiente. Pequenas atitudes fazem diferença. Economizar água, evitar o desperdício, plantar uma árvore, cuidar das praças e manter limpa a nossa cidade. Tudo isso também é um gesto de amor ao próximo, porque pensamos nas futuras gerações. Quem ama o Criador aprende também a respeitar a sua criação. Peçamos ao Senhor que nos conceda sabedoria para cuidar desta casa comum que Ele colocou em nossas mãos. Que Deus abençoe você e toda a nossa querida Sacramento. Tenha uma excelente semana.
7: Chegamos ao final da nossa reflexão de hoje no Palavra para o Dia. Que a palavra de Deus ilumine seus passos e fortaleça sua caminhada diária. Desejo a todos muita paz, esperança e bênçãos.
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3: É a sua companhia de todas as horas. É, eu tô aqui agora pela manhã, mas daqui a pouquinho tem Tiago Mariano, tem Walter Filho nas noites da Rádio Sacramento, aquela música gostosa, nas madrugadas, nosso momento de evangelização. É o rádio, sempre o seu companheiro. Alô, Rogério, bom dia, obrigado pela sua companhia e audiência. Gente, não esquece de mandar o seu nome completo. A minha amiga já mandou aqui o bom dia, a Badia Santana, né? Tá sempre ouvindo aí a nossa programação. Lenir parabenizando a nossa querida Benice. Gente, manda seu nome completo para participar aqui. Sexta-feira nós temos aquele Vale Compras. Tem gente que vai largando para a última hora. Aí já viu, né? Larga pra última hora que depois pode ser que não dá certo, meu jovem. Mandando um bom dia também lá pra tia Tereza, tá ouvindo aí a nossa programação, e um convite pra você ir lá no Complexo Zago. 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
3: 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Nessa segunda-feira, hoje, 21 de setembro de 2026. Manda um abraço lá pra Graça, que já chegou por aqui. A Edna também já mandou o seu bom dia. Bom dia também pra turma que tá lá na divisa, ouvindo a 100. Tem música aí pra vocês, ó. Fernando e Sorocaba com Jorge Matheus. Bom rapaz.
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24: E aí, meu irmão?

0: Facundo, hein, moçada?
1: Fala só, Jorge Matheus!
2: Valeu, compadre!
3: Valeu, meu irmão.
0: Obrigado, Fernandinho.
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13: Bom dia, alô Sacramento, alô região. Tá de olho aí na previsão do tempo? É, parece que tem hora que tá com a cara que chove, não chove. Previsão do tempo indica que há possibilidade de chuva na região, tá bom? Então fica de olho aí no tempo, não marca bobeira não. Ó, só pra te avisar, em Sacramento agora 27 graus. A máxima chegando aos 33 graus hoje. É, a umidade relativa do ar 45%. 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
13: Eu tô demais. Deixa eu mandar bom dia pra turma que tá chegando aqui na nossa programação. A Ana Maria já mandou aqui o seu bom dia também. Ô Marco Antônio, bom dia, obrigado pela sua audiência. A minha amiga Cleuzinha lá na Coab, tá ouvindo aí a Rádio Sacramento, bom dia pra você. Um bom dia pra minha amiga Maria Nunes, o Luquinha, sei que estão sempre aí na sintonia da programação da Rádio Sacramento. A minha amiga Lu tá ouvindo também a nossa programação. Show de bola, obrigado a todos vocês aí pela audiência. 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Lucimar, bom dia pra você também. Tá na 100, tá feliz. Ah, quero mandar aqui um bom dia também lá pro Arley. Tá ouvindo aí a nossa programação. Notícia chegando aqui pra você, o Eduardo Kovolaski, é isso a pronúncia do meu amigo lá da agência Rádio Web, trazendo informação de Fortaleza de Minas, porque a população aí da cidade mineira, né, de Fortaleza de Minas, contará com serviços gratuitos. Vamos aos detalhes aqui na reportagem.
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13: Informação aqui na nossa Rádio Sacramento e informação também que na última quinta-feira a Câmara Municipal de Sacramento realizou sessão solene para a entrega do cartão de prata Marcenal Davi Bisinotto, comemorativo ao Dia do Produtor Rural, e do título de honra ao mérito Francisco Afonso da Costa, empresa amiga cidadã sacramentana, instituídas pelas resoluções 372 e 376 de 2022. As honrarias reconhecem produtores rurais e empresas que se destacam na comunidade e que contribuem para o desenvolvimento de Sacramento. Foram homenageados pelo vereador Dr. Tales, Vanderlei Gomes dos Santos, produtor rural, e Lanchonete Brancos, empresa amiga cidadã. vereador Dr. Reginaldo, homenageado o produtor rural Carlos Tercílio Bisinotto Filho e a empresa Amiga Cidadã Vela Minas. Vereador Kiko Bonfim homenageou Maurílio Juvencio Bisinotto, produtor rural, e Complexos Água, empresa Amiga Cidadã. O vereador Daniel Campos homenageou José Carlos Queiroz, produtor rural, e Mercearia Garagem, empresa Amiga Cidadã. O vereador Bananal homenageou o produtor rural Luiz Antônio De Sante e Line Cell, empresa Amiga Cidadã. Sargento Edna homenageou Marcele Alves de Matos, produtora rural, e Zandonai de Materiais para Construção, empresa Amiga Cidadã. Vereador Leandro homenageou Marcos Vinícius Bisinotto Prado, produtor rural, e Auto Posto e Conveniência Rosário, empresa Amiga Cidadã. Vereador Vitor Rodrigues homenageou produtor rural Salvador Inácio de Carvalho e Batuta Milkshakes e Açaí, empresa Amiga Cidadã. E o vereador Vilmar Lacerda homenageou o produtor rural Célio Onésimo de Barcelos e Mormix, empresa Amiga Cidadã. Informação aqui para você no nosso Estúdio 100. Vai lembrar que hoje, segunda-feira, tem reunião do Legislativo Sacramentano no horário regimental, às 19h15, que você acompanha aí pelas plataformas digitais e na Rádio Sacramento, logo após a Voz do Brasil. Esporte 100. Hora do nosso Esporte 100 e hoje quem que vai contar de esporte aqui para nós é a Beatriz, a repórter da agência Rádio Web, para contar aí sobre o Flamengo. A Beatriz Coan, o Flamengo, hein, gente, venceu, abre vantagem e o G4 tem mudanças aí. Coringão, não vou nem falar do Corinthians, que eu vou te contar. Tristeza danada desse nosso Corinthians. Vamos lá então com as informações da repórter Beatriz.
6: A 28ª rodada do Brasileirão terminou com o Flamengo mais líder e mudanças importantes na briga pelo G4. No Maracanã, o Flamengo venceu o Bragantino por 2-1, com gols de Varela e Pedro. O time paulista descontou no fim, mas não conseguiu o empate. Com a vitória, o Flamengo chegou aos 60 pontos e abriu 3 de vantagem para o Palmeiras. O Palmeiras, aliás, ficou no 0-0 com o Grêmio em Porto Alegre. Weverton foi o destaque, com grandes defesas, enquanto as duas equipes acertaram o travessão. O resultado mantém o Grêmio na zona de rebaixamento com 29 pontos. Na briga pelo G4, o Atlético Paranaense venceu o Bahia por 2-1 na Arena da Baixada. O Furacão chegou aos 49 pontos e manteve a terceira posição. O Bahia caiu para quinto com 46. E o Fluminense voltou ao G4 depois de vencer o Corinthians por 3-1 fora de casa. O time carioca decidiu o jogo nos contra-ataques e chegou aos 48 pontos. O Corinthians, com 32, não vence há 6 partidas no Brasileirão. Já o Cruzeiro venceu Vitória de virada por 3-1 no Barradão. Chegou aos 45 pontos e segue próximo da briga pelas primeiras posições. O Brasileirão agora dá uma pausa por conta da data FIFA e retorna no início de outubro. Agência Rádio Web, com informações do Campeonato Brasileiro, Beatriz Coan.
13: Obrigado, Beatriz, pelas informações. E pra gente terminar aqui o nosso giro de esporte, às 10h45, 10h45. Ontem, 7 voltas, foi campeã do Ruralão. Venceu a equipe do Caxambu, a vice-campeã, pelo placar de 2-1. Jogão, os gols foram todos na segunda etapa, no segundo tempo da grande final, lá no campo de 7 voltas. 5,

0: Silas.
1: Bom dia, bom dia. 10h49 agora. Tá aí trabalhando de olho no reloginho. Até 11 horas. 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
2: É a nossa programação 10h52. Deixa eu mandar um abraço lá pra Gabi, tá ouvindo aí a nossa programação? Vem comigo, Gabi. Abraço, bom dia. 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

0: 11:01.
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6: É a nossa Rádio Sacramento. Pra você que tá chegando agora, seja bem-vindo, né? 11:02. Não posso errar a hora, não. Pensa, se eu falar assim, 10 horas, vai ter gente ficar brava. Fala, eu tô indo almoçar, e você fala errado aí, o patrão fala, opa, pode voltar pra trás que ainda tem uma hora. 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Não deixa para mais tarde, não. 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

0: Muito bom dia para você que tá chegando agora aqui na programação da Rádio Sacramento. Agora 11 horas mais 10 minutinhos, 11:10, e tá acompanhando aí a nossa programação aqui no rádio e também pelo nosso canal do YouTube. Então não se esqueça, momento no YouTube importante para eu dizer aqui para quem tá chegando. Se inscreva no nosso canal, clica aí no sininho, porque sempre que chega as notícias na Rádio Sacramento é para você ouvir aí boas informações. E hoje nós vamos falar de campanha importante de vacinação. Tá comigo a querida amiga, a doutora Janaína, que vai trazer mais informações, mas registro também aqui a presença do nosso querido amigo Marcos, né? Que tá aqui conosco para falarmos desse momento muito importante para quem aí é os tutores, né? Você que tem cão, tem gato, e vamos saber mais, né? Quem vai contar tudo para mim é a doutora Janaína. Muito bom dia, seja bem-vinda aqui à nossa Rádio Sacramento.
1: Oi, Silas, bom dia a todos os ouvintes. Hoje a gente vai estar falando aqui um pouquinho de um dos quesitos da posse e guarda responsável, que é a prevenção de doenças de cães e gatos através da vacinação, né? A vacinação, ela previne algumas doenças, por exemplo, a V8, que vai ser alvo da nossa campanha de amanhã e de quarta-feira. Ela previne inúmeras doenças para os cães, essas doenças para os cães, entre elas a cinomose e a parvovirose. Essas doenças, elas têm a característica de serem muito graves, na maioria das vezes fatais, e quando o animal sobrevive, geralmente fica sequelado. E uma coisa que é muito interessante é que a prevenção, ela é muito mais barata do que o tratamento. E você ainda consegue garantir a saúde do seu animalzinho. E também a vacinação antirrábica, né, para cães e gatos, que além de proteger o animal, a proteger surtos, ela é eficiente na proteção da saúde pública, porque esse tipo de doença é uma zoonose e pode ser transmitida também para humanos. Então, quanto mais você protege o seu animal, mais você protege a si mesmo e toda a coletividade, né?
0: Isso é muito importante que a gente sempre discute aqui, né, doutora Janaína? Uhum. Falando, ó, o cãozinho, né, cada um tem na sua casa, a gente tem que cuidar, mas quando a gente faz esse cuidado, além de ajudar o animal que precisa desse auxílio nosso, a gente ajuda toda essa coletividade, né? Que é a nossa cidade, o nosso estado, o país, enfim. Então é importante as pessoas estarem se organizando, que vamos ter essa campanha já hoje ou é amanhã?
1: Amanhã, terça-feira e quarta-feira. E uma coisa importante, Silas, é que algumas pessoas pensam assim, eu não saio com o meu animalzinho, não costumo levar na rua. Mesmo assim, são doenças virais e ele pode ser contaminado por uma contaminação indireta, que às vezes está na sua roupa, no seu sapato, ou algum animal com vírus que passa ali na porta da sua casa e consegue contaminar o seu. Então, assim, é muito importante essa prevenção para a saúde do animal e, como eu falei anteriormente, para a saúde pública como um todo.
0: Isso é, né? Verdade. Então, já que a senhora falou, é amanhã, né? Então os tutores podem se organizar. Tivemos aqui na cidade, né, a campanha da vacinação antirrábica, mas às vezes perdeu o prazo, enfim, acontece várias coisas aí na vida das pessoas. Então, quem não vacinou, pode estar vacinando aí pelas duas, vou falar nesse sentido bem simples, né, para o pessoal entender. Ou, vacinei a antirrábica, mas eu quero, né, tá precisando do animal aí com as outras vacinas que a senhora depois vai repetir pra gente. Pode levar o animalzinho, enfim, tá se organizando, e onde que vai ser?
1: Então, a prefeitura vai estar disponibilizando a vacinação V8 para cães, ela é específica para cães, e a vacinação antirrábica para cães e gatos, lá no Parque de Exposições, no CEMBEA, Centro Municipal de Bem-Estar Animal, que faz parte da pasta da Secretaria de Meio Ambiente. E juntamente com a campanha de vacinação, a prefeitura também estará disponibilizando a microchipagem, que é um outro quesito muito importante da posse e guarda responsável de animal. Por quê? Ele ajuda a identificar os animais, principalmente em caso de fuga, em caso que a pessoa perde o animalzinho, não é um rastreador, não localiza, mas identifica, né? E dentro desse microchip, que é inserido na pele do animal sem dor, sem nenhum prejuízo para a saúde do animal, tem toda a história, todo o histórico do animalzinho, doenças que ele já teve, vacinas que ele já recebeu, o nome do tutor, endereço do tutor. Então é a ficha completa, vamos dizer assim, inserida num pequeno chipzinho que fica instalado no corpinho do animal, não provoca nenhuma reação adversa e é uma garantia de que o seu animalzinho pode voltar para você caso ele se perca.
0: Que bacana. Aí, muita gente já tá até aqui mandando mensagem no WhatsApp. Esse evento de amanhã...
1: Terça-feira, dia 22, e quarta-feira, dia 23, no Parque de Exposições, né? Que a unidade de atendimento, Centro de Bem-Estar Animal, está hoje localizada. Nós mudamos de endereço. Hoje nós estamos lá no Parque de Exposições, junto com a Secretaria de Meio Ambiente, e a Prefeitura vai estar disponibilizando vacinação V8 para cães, vacinação antirrábica para cães e gatos e microchipagem.
0: E não precisa, então, fazer inscrição.
1: Não.
0: Por ordem de chegada, e claro, de Exato. Acordo com a disponibilidade ali da...
1: Isso. Nós vamos estar disponíveis das 8, na parte da manhã, das 8 às 11 horas, e na parte da tarde, das 13 às 15h30.
0: Então, é importante você se organizar aí, ó. Não precisa fazer inscrição, é chegar, ordem de chegada, e dentro da disponibilidade também ali das vacinas. E a gente quer que acaba no bom sentido, assim, né, doutora? Que todas sejam utilizadas, imunizando aí os nossos cães, os gatos. Então, o pessoal pode organizar. Detalhe importante, quem tem carteirinha do animalzinho, leva, né?
1: Quem tiver a carteirinha, leva, mas quem não tiver, nós vamos estar disponibilizando também. As vacinas serão aplicadas por veterinária, que vai avaliar as condições de saúde de cada animal antes da aplicação da vacina.
0: Ah, e vale lembrar que tem todo esse processo aí se o animalzinho tá bem e pode receber, né, imunização, então os tutores podem levar, que lá vai ter todo esse atendimento importante, né, não só para as pessoas, mas principalmente aí para os animaizinhos, né?
1: Exato, o atendimento vai ser disponibilizado gratuitamente pela prefeitura para a população.
0: Você que tá chegando aqui comigo na Rádio Sacramento, ó, 11 horas mais 17 minutos. Hoje estou conversando aqui com a doutora Janaína, tá? Junto com a gente aqui no estúdio, o nosso amigo Marcos. Vacinação da V8 e também antirrábica. Essa campanha aqui em Sacramento, que será amanhã, dia 22 e 23. Não é isso, doutora?
1: Exatamente.
0: Na terça e quarta-feira, você pode estar aí organizando, né? E levando o seu animal lá no Parque de Exposições de Sacramento. Doutora, os horários, a senhora falou, a partir das 8.
1: Na parte da manhã, das 8 às 11. Na parte da tarde, das 13 horas às 15h30 horas.
0: Então é só você se organizar. Mas eu quero aproveitar a vinda aqui da doutora Janaína pra gente ter aquela pergunta importantíssima, porque quem acompanha a rede social sempre vê lá os animaizinhos para doações. Quem ainda não tem um animal, mas quer ter esse parceiro, que é algo, gente, na vida de uma família ou de uma pessoa mesmo, é tão bom, seja um cão, um gato, né? É um amigo de todas as horas, de todos os momentos. Estamos ainda com doações aqui em Sacramento?
1: Nós temos lindos cães, dois gatinhos também, disponíveis para adoção responsável. Esses cães que estão conosco foram retirados de situações de maus tratos. São animais, todos merecem, né, um lar acolhedor, com amor, com carinho, mas esses, especialmente pela situação das quais eles foram retirados anteriormente, eles merecem muito ganhar um lar que os acolha, e que cuide deles da maneira correta.
0: Gente, então pode aproveitar e para essa questão da doação, é só procurar também lá no Parque de Exposições ou é em outra localidade?
1: Pode ir diretamente no Parque de Exposições, né? Entrar em contato com a gente do Sembeia, pode entrar em contato com a gente pelo nosso Instagram, que é Sembeia Sacra, eu não me recordo ao certo. E também pelo telefone 3351-1755.
0: E vale lembrar, né, doutora, já que estamos falando aqui das campanhas, todos esses animais já vão aí praticamente vacinados, microchipados, enfim, praticamente zero custo aí pro tutor. Depois vai ter o custo de cuidar com muito carinho aí as rações e outras situações que os animaizinhos merecem. Mas nesse primeiro momento eles já vão vacinados e muito mais, né?
1: Eles vão vacinados, castrados e microchipados e com a saúde em dia.
0: Isso é importante, né, gente? Você que tá aí chegando agora, acompanhando o nosso bate-papo na Rádio Sacramento, conversando com a doutora Janaína, vamos ter a campanha de vacinação amanhã. Gostaria então que a senhora reforçasse, né, esse convite para a nossa população, aos tutores, né, que façam esse momento tão importante que é de cuidar dos nossos animaizinhos, trazendo aí quais serão as vacinas, né, os horários e o local de vacinação.
1: Então, a campanha de vacinação acontecerá amanhã, terça-feira, dia 22, né? 22 Isso. de setembro, na quarta-feira, dia 23 de setembro, no Parque de Exposições, no CEMBEA, Centro Municipal de Bem-Estar Animal, e a prefeitura vai estar disponibilizando a vacinação V8 para cães, é a vacinação múltipla que pega inúmeros vírus, entre eles a parvovirose e a cinomose, a vacinação antirrábica, disponibilizada pela Secretaria de Saúde, mas vai estar sendo aplicada dentro do Centro Municipal de Bem-Estar Animal, e a microchipagem de animais.
0: É hora então de você que gosta aí dos animais estar cuidando, né? E lembrando, como nós conversamos lá no começo, a doutora Janaína foi muito clara em dizer, né? A gente cuida aí dos animais, mas todo esse cuidado reflete na nossa sociedade, no bem-estar não só deles, mas de todos nós que moramos aqui em Sacramento. Então é hora de você fazer a sua parte, quem está nos acompanhando aqui na programação da Rádio Sacramento. Doutora, mais algum recado? Fique
1: Só
0: à vontade.
1: Só queria reforçar Sim. o número do nosso WhatsApp, que é o 349-9913-6327. O número do nosso telefone fixo está com problema, né, Marcos? Então, não vou, eu passei anteriormente, mas vou reforçar aqui o WhatsApp, 349-9913-6327, ou entrar em contato pelas nossas páginas do Instagram. Porque às vezes a pessoa tem alguma dúvida, o animalzinho às vezes está doentinho, quer saber se pode ou não levar, entre em contato que a gente esclarece de forma mais específica para cada animal.
0: Maravilha. Gente, então é só não perder a oportunidade. Esse recado é importantíssimo. Amanhã, a partir de 8 horas da manhã, vai lá no Parque de Exposições. O pessoal vai estar lá te orientando, falou: pera aí que já vai olhar. Ou quem sabe você vai ser o primeiro da fila, hein? Isso é muito importante para cuidar dos nossos animaizinhos. Doutora, muito obrigado. Pode voltar sempre trazendo essas boas notícias, viu?
1: Eu é que agradeço. Eu espero toda a população lá, porque quanto mais animais a gente conseguir vacinar, a gente consegue fazer um círculo maior de proteção para eles e para a gente também.
0: Isso é verdade. Você que chegou agora aqui no nosso canal do YouTube, perdeu o nosso bate-papo, peraí que já vai estar disponível para você rever e principalmente anotar aí, ó, os dias, né, o horário para estar levando aí o seu animal. Ah, não dá tempo de ser pela manhã? Vai ter à tarde, então dá tempo de você se organizar. E você comigo aqui no rádio, continua com a programação da Rádio Sacramento, um rápido intervalo e a gente já volta já com mais música aqui no Estúdio 100.
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0: Nós desejamos a você um ótimo dia. Obrigado por sua audiência.
1: Bom dia! Ó, já tá lá no canal do YouTube da Rádio Sacramento o nosso bate-papo sobre a vacinação amanhã aqui na cidade de Sacramento, vacinação V8 e também antirrábica, tá? Lembrando que a V8 aí disponível para cães. Falando em cães, deixa eu lembrar aqui vocês que queremos a sua ajuda procurando o Amarelão. O Amarelão foi atropelado, tá ferido e precisa da nossa ajuda. Possivelmente ele fugiu ali na região do cemitério João 23, Coab. Ele costumava ficar lá na Praça do João Canuto. Então, se você encontrou, né, ele é de grande porte, uma pelagem marrom, focinho preto, entrar em contato com a nossa amiga Cida no 349-8406-0613. Repetindo, em 349-8406-0613. Quem tiver aí informações, falar com a nossa amiga Cida Gratifica-se, tá? É, você que tá aí nos ouvindo, né? Encontrou o Amarelão, lembrando que ele foi atropelado, então tá precisando aí de atendimento. Quem puder nos ajudar, entrar em contato aí com a nossa amiga Cida. 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Arthur, vamos ficar combinado. Todo dia eu falo seu nome. É, eu vou falar seu nome aqui, porque gente boa, a gente tem que falar o nome sempre, né? Então, obrigado pela sua audiência de todos os dias. E começa cedo, o Arthur é ouvinte da rádio desde as 4 da manhã, junto ali com Carlos André, e vai terminar só depois que o Valtinho fala tchau. 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Alô, Luizmar, bom dia!
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1: Quem também tá ouvindo a nossa programação é a minha amiga Lu, a Luciane. Silas, bom dia, tudo bem? Estou maravilhosamente bem. Ah, minha filha, bateu palma, eu tô cantando parabéns, achando que é festa. O mais bonito do Brasil, tô aqui, ó. Então vamos lá com a nossa vinheta aí, ó. Ah, beleza. Tá curtindo a nossa programação, já tá arrumando o almoço. Bom, hein? Quero sentir aquele cheirinho de almoço aqui, na Rádio Sacramento. Inclusive quando tem carne boa. 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Ó.
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1: Tá me dando carona aí pelas

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1: 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E falando em parceria, né, em doação, amanhã eu vou estar atualizando aqui, junto com o pessoal do Lar São Vicente Paulo. Quero falar para você da Corriteca, que é no próximo domingo. Vamos ter a galinhada, mão de fada da minha amiga Regina. Se você então puder fazer sua doação, já procura hoje mesmo o pessoal do Lar São Vicente Paulo. Não precisa me esperar amanhã, não. Mas é que amanhã eu quero trazer aqui muita informação com dados importantes. Sei que Corriteca tem cartela ainda, tem aqui na rádio. Se você quiser, pessoal aqui próximo ao Perpétuo Socorro, Rosário, quiser comprar aqui na Rádio Sacramento, só nos procurar, combinado? 11:35. Alô, Luizmar, bom dia, meu jovem, tudo
2: bom,
1: bem?
2: Bom dia,
1: né?
2: Quer pedir uma música, participar do sorteio sexta-feira.
1: Combinado, do sorteio já tá participando e a música tá chegando pra gente também. Ah, meu amigo Patinha tá trabalhando, pedindo pra mandar a música pra toda a família, tá trabalhando lá no sítio na Divisa. Ei, galera aí da Divisa, bom dia, bom dia, vamos então? Proibido terminar? É o Gustavo Lima.

0: 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Bom dia. 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
13: Tô na 100, tô feliz, 11:43. É, meus amigos, a hora passa rápido, você não fica de olho aí não. Você vai, já tá no horário de almoço, tá quase acabando, já vai voltar pro serviço e por aí vai, né? 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Vamos com o Madison Euler. Tem informação: os TRS estão realizando ações de conscientização sobre a importância do voto. Vamos aos detalhes agora.
14: Nestas últimas semanas que antecedem o primeiro turno das eleições deste ano, marcado para o próximo dia 4 de outubro, os tribunais regionais eleitorais de todo o país vêm realizando ações de conscientização sobre a importância do voto e prestando esclarecimentos aos eleitores sobre a interação com a urna eletrônica. Em Maceió, o rolê com a Pilili Servidores do TRE Alagoano, acompanhados da mascote das eleições 2026, a Pilili, estão percorrendo vários pontos da capital alagoana, promovendo ações de treinamento para eleitores e eleitoras. E neste domingo, o local escolhido é a Orla de Maceió, na Rua Fechada, na Ponta Verde, com foco no público idoso. Eleitoras e eleitores estão utilizando a urna eletrônica para simular o momento da votação e conhecer melhor o passo a passo para o dia da eleição. Servidores do tribunal também estão disponíveis para tirar dúvidas e prestar orientações sobre o processo eleitoral, além da distribuição das chamadas colinhas eleitorais, que podem ser preenchidas com os números das candidaturas escolhidas e levadas para a cabine de votação no dia da eleição. A iniciativa quer facilitar o momento do voto e ajudar para uma votação mais tranquila e ágil, já que no pleito do dia 4 de outubro serão 6 escolhas nesta sequência: deputado federal, deputado estadual ou distrital, senador, primeira vaga, senador, segunda vaga, governador e presidente da República. No Instagram do Tribunal Regional Eleitoral de Alagoas, é possível saber por onde o rolê com a Pilili vai circular nos próximos dias. Da Rádio Nacional em São Luís, Madison Euler.
13: Obrigado, Madison, pelas informações. Vamos para o intervalo. Já já tem uma notícia também muito importante, que é a Pneumovinte, que passa a ser oferecida a idosos com 85 anos ou mais. Daqui a pouquinho a gente fala, junto com a Cristiane Ribeiro, essa informação. Intervalo 11:47.
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1: Eu também tô, 11:51 aqui na nossa Rádio Sacramento. Ouvi o barulho aí da xícara, hora do café, acabamos o almoço. Eu não, né? Nem fui almoçar ainda, mas você acabou seu almoço aí tranquilo, né? Coisa boa, tá? Tá só agora naquele famoso descanso. Pode dar uma cochiladinha, não tem problema não, mas não desliga o rádio, deixa a gente conversar contigo mesmo no seu sono, tá? Não tem problema não. 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Bora com a informação, a Cristiane Ribeiro chegou por aqui para trazer os detalhes para nós sobre a questão da Pneumo 20, né? Que é aí pra gente estar atento aos nossos idosos com mais de 85 anos ou mais. Ela traz os detalhes agora aqui pra gente no Estúdio 100.
2: Depois de vacinar mais de 1 milhão de crianças de até 5 anos de idade com a Pneumo 20, o Ministério da Saúde disponibiliza agora o imunizante para pessoas com 85 anos ou mais. A vacina protege contra a bactéria pneumocócica e suas formas graves, como a pneumonia e a meningite. A estimativa é de que mais de 2.300.000 pessoas façam parte do público-alvo em todo o país e ao menos 90% sejam imunizadas. A vacinação já começou em vários estados e nesta segunda-feira chega a todos os postos de saúde e clínicas da família da cidade do Rio de Janeiro. O objetivo é reduzir o risco de complicações, hospitalizações e óbitos entre os mais idosos que estão em processo natural de envelhecimento do sistema imunológico. Além das consequências respiratórias, a bactéria pneumocócica pode causar problemas cardíacos, renais e comprometer o sistema nervoso central, entre outros. Dados nacionais mostram que entre os brasileiros com 85 anos ou mais, a taxa de mortalidade por pneumonia alcançou 758,1 óbitos por 100 mil habitantes em 2024 e 743,1 por

0: 100 mil em 2025. A pneumovinte foi incorporada no calendário nacional de vacinação em junho deste ano, para crianças menores de 5 anos. Da Rádio Nacional no Rio de Janeiro, Cristiane Ribeiro.
1: Obrigado, Cristiane, pelas informações no Estúdio 100.
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0: Muito bem, este é o Eduardo Costa aqui na Rádio Sacramento. Imagina eu. Deixa eu mandar um bom dia também pra Lourdes, que tá trabalhando e ouvindo a programação 100,3 do nosso Estúdio 100. Obrigado também pela audiência da Priscila. Quero mandar um abraço aqui especial pro Rafael, tá ouvindo a nossa programação. Um abraço pra Maria Clara, meu amigo Dantas também tá aí ouvindo a nossa programação. E todos vocês que estão sempre aí na sintonia da Rádio Sacramento. Tá na hora de ir embora, 11:58. Amanhã, se o bom Deus assim permitir, estarei de volta aqui na Rádio Sacramento. Ah, antes de terminar, deixa eu fazer um convite pra você, que durante toda essa semana, e já semana passada, né? Às 8:30 da manhã, estamos tendo um bate-papo aí com os candidatos a deputados estaduais e federais da nossa região, de diversos espectros políticos, né? Então você pode acompanhar com a gente aqui na programação da Rádio Sacramento. Então, 8:30 da manhã, temos esse espaço, temos conversado aí com os candidatos. É momento da democracia, Rádio Sacramento presente nas eleições de 2026. E muito em breve a gente vai te contar, né, que estaremos na cobertura no dia 4 de outubro, né, o dia do primeiro turno, e estaremos com a nossa equipe informando você para esse momento tão importante do nosso país. 11:59, deixa eu ir embora. Amanhã tem mais aqui, programa Estúdio 100, na sequência o horário reservado à propaganda eleitoral gratuita aqui no rádio e toda a nossa programação da tarde com Thiago Mariano, Walter Filho e muito mais. Valeu, gente. Até amanhã.
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9: Por que o padre parte a hóstia ao meio? O gesto de partir a hóstia, chamado de fração do pão, vem da última ceia e carrega três significados especiais. Primeiro, representa a unidade dos fiéis em Cristo. Assim como de um pão se fazem muitos pedaços, nós, embora muitos, formamos um só corpo. E é importante lembrar que ao partir a hóstia, não são vários Cristos. A Igreja ensina que Cristo está completamente e inteiramente presente em cada parte, mesmo na menor, pois pela transubstanciação, o pão se torna verdadeiramente seu corpo, sangue, alma e divindade. Portanto, partir a hóstia distribui sua presença única, mas não a divide. Segundo, lembra o sacrifício de Jesus na cruz. O pão partido simboliza o seu corpo entregue por nós, tornando presente o memorial da sua paixão. Terceiro, expressa a partilha e a caridade. Quem se alimenta de Cristo é chamado a viver a comunhão com os irmãos, especialmente os mais necessitados.
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2: Muito boa tarde, meio-dia e 34.
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2: Muito boa tarde, meus queridos ouvintes. Pra você que tá ligado aí comigo na 100,3 e tá ligado comigo agora também na Vibe 100, 12 horas e 41 minutos, meio-dia e 41. Hoje, dia 21 de setembro de 2026. E segundou, meus amigos e minhas amigas. É, a segunda-feira chegou. E pra você que tava com medo dela, sai dessa, viu? Ela já chegou chegando com os dois pés e você também vai começar já aplicando aquela teoria que eu sempre trago pra vocês. Aplica aí a teoria do TBC e tira esse bundão da cadeira. Vamos partir pra ação, meu amigo e minha amiga. Só desse jeito você vai conseguir colocar aqueles planos que você tanto fala em prática. Pra te ajudar nisso, eu vou trazer dicas de alimentação que vai trazer pros seus dias mais saúde, mais disposição. Pra você que tá meio perdidão, meio perdidona, tem giro de notícias pra vocês também. Isso vem recheado com o melhor da música, com tudo que tá bombando no seu cenário nacional e internacional também. Então é claro que pode vir chegando juntinho comigo nessa segunda-feira maravilhosa, porque chegou a hora da alegria.

0: Beatriz, esta é gostosa de ouvir.
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2: Muitíssimo boa tarde pra você, 12 horas e 57 minutinhos. E você que vem comigo no Sintonia, tá curtindo o melhor da programação, o melhor da música. E além disso, também rola aqui dicas de alimentos que fazem bem pra sua saúde, sua disposição. E pra você que começou a segundona com a cabeça explodindo, o que aconteceu, hein, galera? É, eu sei que final de semana às vezes é pesado. E você também pode começar aí o dia com a sua cabeça mais leve, né? E tem vários alimentos que podem te ajudar nisso. O primeiro deles é aquele que eu nunca vou deixar de falar, eu sempre vou trazer pra vocês. Ela, né, meus amigos? É o alimento essencial e principal pra você que quer ter saúde e disposição, é a água. Sem nenhuma dúvida, galera, a água vai ajudar você a diminuir as dores de cabeça, porque ela ajuda a lubrificar todos os seus órgãos. Isso também evita dores de cabeça, tá? E além disso, o seu cérebro também precisa de água, tá? Esse cabeção seu aí, meu amigo, precisa de água pra ele funcionar melhor. Você tá sem água, galera, o corpo fica dolorido, tá? Isso aí é um processo natural. Então trata agora de pegar aquele copo d'água, aquela garrafa d'água, coloca do seu lado aí, pra não esquecer de se hidratar, viu? 12h58, vamos com mais música. A próxima é o oferecimento pra galera que gosta de música boa, hein? Quem vai cantar aí é Paula Fernandes e Leonardo. Eita, que dupla, hein? Essa aqui é lá pra minha querida mamãe, dona Patrícia, ela que gosta demais da música. E pra todos vocês que curtem também, Índia, segura essa aí e vem comigo.

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1: Horas e 21 minutinhos. Eita, galera, seleções de músicas especialmente pra você. É por aqui mesmo, viu? E ó, quem participa, é claro, vai ouvir aquela música que você gosta, aquela música especial e também músicas que tem aquela letra, né? Aquela letra que tem significado. E a próxima é oferecimento lá do meu amigo José Belisário, ele que sabe falar o que é uma letra boa, né, galera? E um abraço, ele tá mandando pra toda a galera que tá na sintonia, também curtindo aí música com Brisa Maria. É, cantora nova aí no pedaço. Quem vai cantar é ela com a música Aprende o Ditado. Segura essa aí e vem com a gente.

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2: Muitíssimo boa tarde pra você, 3:39, galera. Eita, segundona braba, hein? Vamos encarar ela com muita fé. E pra você que vem comigo, além de encarar com muita fé, você também pode encarar aí, ó, trazendo alimentos que fazem bem pra você e vai te libertar aí daquelas dores de cabeça. Eita, começo de semana é brabo, né? E você, pra amenizar suas dores de cabeça, pode colocar na sua dieta aí mais um item, além da água, porque é um item que você consegue encontrar em qualquer lugar, galera. Inclusive, ele é muito famoso aí, né? Por trazer aquela doçura na vida. Eu tô falando aqui do mel. Pois é, o mel, galera, ele é rico em vários tipos de vitaminas, potássio, e ele também é uma fonte direta de glicose aí de rápida absorção, né? E ele é ideal aí para amenizar aquelas dores de cabeça provocadas muitas vezes por hipoglicemia, né? Então, ele é ideal aí para você também que quer melhorar a sua imunidade e também melhorar a sua respiração, tá? Coloque aí com muita sabedoria, moderação na sua dieta. Tenho certeza que o seu corpo vai agradecer muito. E vamos com mais música. A próxima é pedido lá da minha amiga Bruna, ela que tá sempre ligada comigo, e a pedida dela é oferecimento pra toda a galera que tá na sintonia. E vai pra você aí, Bruna, ela que pediu Plano C de Zé Neto e Cristiano. Segura essa aí, vem com a gente.

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10: Boa tarde.

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3: Muitíssimo boa tarde pra você, 13:57 e você que vem comigo na sintonia sempre tá curtindo aí o melhor da música e também tem informação pra você que quer se livrar das dores de cabeça aí de formas naturais, com a sua alimentação. Pode colocar na sua dieta aí também, gente. Uma folha aí que muita gente aí não gosta tanto, né? Tô falando aqui da couve. A couve, galera, é riquíssima em vitamina K e também magnésio, que são excelentes fontes aí, antioxidantes, que também auxiliam no combate à inflamação e também evita aí, ó, que você tenha aqueles espasmos, né? Então, proporciona para você mais relaxamento muscular, né? E ó, você pode fazer ela refogada, pode fazer batida em sucos, usando a sua criatividade, colocando na sua dieta e tenho certeza que ela vai fazer bem para você e para todo o seu corpo, viu? 3:58, vamos trazer mais música pra galera aí que tá sentindo que o clima tá meio escuro, né? Galera que tá sentindo que a segunda-feira amanhece aí meio estranha. Vamos clarear então esse dia com o Xande de Pilares para você. Música.

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3: Muita coisa boa e sucesso sem parar é o que nunca falta por aqui na 100,3. Agora às 14h17. 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
4: Se eu não viesse para passar um som, ficaria muito. 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

0: Oi, boa tarde, Thiago. Tô ligado em você.
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2: Eu também tô ligado em vocês, tô na 100, tô feliz demais. E é claro que você que vem comigo na sintonia, além de curtir muita música boa, também curte por aqui informação. E pra você que de repente amanheceu aí, galera, com aquela dorzinha de cabeça, eita, vamos se livrar dela através da sua alimentação também? Você pode fazer isso, é claro, através de alimentos que você encontra aí com facilidade. E eu tô falando aqui, galera, de um alimento aí, ó, que você vai encontrar em qualquer lugar, tá? Em qualquer varejão, supermercado, ele é de fácil acesso aí, ó. Inclusive, muita gente usa em dietas específicas, né? Mas ele é simples, ele em cima de um arrozinho, hein, gente? É bom demais, já é uma refeição danada. Tô falando aqui do ovo, pois é, os ovos aí, galera, são ricos em vitamina B2 e também selênio, né? E tudo isso aí ajuda no equilíbrio neural e também no combate ao estresse oxidativo, associado muitas vezes aí à enxaqueca, né? Coloque aí na sua dieta, faz ele mexido no café da manhã, pode fazer cozido, da forma que você preferir, o ovo aí com certeza vai oferecer para você vários benefícios e ele vai agradecer demais, né, galera? 14:23 e eu vou deixando mais música, inclusive, pra galera aí, ó, que quer aquele momento positivo, né? Energia positiva é o que não falta por aqui na Vibe 100. E pra quem não sabe o que é vibe, hein, galera? Você não sabe não o que é vibe? São vibrações inteligentes beneficiando a existência. Eita! E é pra você que eu desejo tudo isso, junto com o Nat Roots, serei luz pra todo mundo, segura essa.

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0: Salva de palmas para a Bada Wilson, pelo mundo de gol. Boa noite, Rio de Janeiro. Detonatas, porra.
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4: Quatorze horas e 46 minutos. Chegou aquela hora do nosso giro de notícias. Para você ficar por dentro do seu cenário nacional e internacional, vamos com reportagens e mais informações com Carolina Prazeres.
5: Segunda-feira, 21 de setembro de 2026. Este é o giro de notícias. Eu sou Carolina Prazeres e você acompanha os destaques do momento. O Ministério da Justiça oficializou nesta segunda a demissão de Eduardo Bolsonaro do cargo de escrivão da Polícia Federal. A decisão foi publicada no Diário Oficial da União e aponta abandono de cargo como motivo para o desligamento. O ex-deputado estava fora das funções desde que viajou aos Estados Unidos em fevereiro do ano passado. A Polícia Civil de São Paulo apura se o furto ocorrido no escritório do ex-vereador Milton Leite na noite deste domingo tem relação com a investigação que levou o político à prisão na semana passada. Cartões bancários e documentos pessoais ligados ao ex-vereador foram encontrados no local. Os ladrões também deixaram para trás mais de 19 mil reais em espécie. O único objeto furtado foi um HD com as imagens de câmeras de segurança. O prefeito da cidade de Votorantim, em São Paulo, Weber Maganhato Júnior, conhecido como Weber Manga, morreu na madrugada desta segunda. De acordo com informações, ele passou mal, foi levado até uma UPA da cidade, mas não resistiu. A causa da morte ainda não foi informada. Um prédio interditado desabou após chuvas com vento que atingiram a cidade de Pelotas, no Rio Grande do Sul, na madrugada de hoje. Quase 1 milhão de residências ficaram sem energia no estado. A Defesa Civil Estadual enviou para moradores de Porto Alegre e da região metropolitana um alerta vermelho que previa tempestades com rajadas de vento acima de 90 quilômetros por hora. 3 homens foram presos nesta segunda, suspeitos de ameaçarem e extorquirem vítimas que frequentavam motéis na cidade de São Paulo. Os suspeitos praticavam o chamado golpe do motel. Eles fotografavam as vítimas saindo de motéis e ameaçavam divulgar imagens a familiares caso não recebessem dinheiro. O Giro de Notícias é uma produção da Agência Rádio Web. Texto e apresentação, Carolina Prazeres. Edição, Mário Melo.
4: E vamos continuando o nosso giro de notícias com um pouco da previsão do tempo. Hoje teremos sol com muitas nuvens e pancada de chuva à tarde. Muitas nuvens à noite, mas sem chuva. A temperatura deve variar entre 22 e 30 graus e a umidade relativa do ar fica entre 40 e 67%. Para amanhã, teremos sol com muitas nuvens, pancada de chuva à tarde e à noite. A temperatura deve variar entre 21 e 32 graus e a umidade relativa do ar fica entre 36 e 88%. E esse foi mais um Giro de Notícias para vocês e agora vamos de música!

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4: 14:55, atenção, porque hoje tem celebração de missas lá na comunidade Bananal, dia 21, segunda-feira, às 19 horas, viu? Amanhã também tem celebração lá na comunidade Caxambu, na fazenda São José, na casa do Juninho e também da Silvânia, às 19 horas, viu? Daqui a pouquinho também tem momento de consagração, momento aí pra você agradecer, pedir paz e amor pra você e pra sua família, e já eu volto também pra dar aquele tchauzinho pra vocês, viu? Hoje eu vou embora mais cedo, galera. Mas segura aí que tem um pouquinho de música pra você também.
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4: A comunicação é minha, mas também é sua. 14:58. Hoje eu vou embora mais cedo, viu, galera? E o recado é simples para você que tem uma boa semana. Não deixe um pequeno espinho roubar a beleza de um jardim inteiro, viu? Muito obrigado, amigos. Valeu. Até mais. Fui.

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0: Queridos romeiros e romeiras de Nossa Senhora, nesse dia 21 de setembro, aqui nós estamos. Você hoje fazendo a sua romaria, feliz, alegre, aqui no santuário. Você veio visitar Nossa Senhora, porque você acredita nela e traz no seu coração muitos pedidos a fazer e muitos agradecimentos. É bom a gente rezar sempre. E o melhor ainda quando a gente não reza sozinho, mas reza junto com os outros. Então hoje, você aqui no santuário, mas tem muita gente rezando conosco lá em casa, através do rádio, este grande meio de comunicação. Temos a televisão, sim, mas ninguém dispensa o seu radinho, né? E tá sempre sintonizado. E aqui em Aparecida, às 15h, a Rádio Aparecida e a Rede Católica de Rádio se une para transmitir a consagração a Nossa Senhora. São mais de 65 rádios espalhados por todo o nosso Brasil, de norte a sul, de leste a oeste, que às 15h para um pouquinho, para a gente estar juntinho de Nossa Senhora, fazendo a nossa prece, os nossos pedidos e gratidão. Então você que reza conosco na sua casa, como é bom ter você rezando conosco. E nós iniciamos então a nossa consagração em nome do Pai, do Filho, do Espírito Santo.
1: Amém.
0: O anjo do Senhor anunciou a Maria.
1: E ela concebeu do Espírito Santo.
0: Eis aqui a serva do Senhor.
1: Faça-se em mim segundo a vossa palavra.
0: E o Verbo se fez carne.
1: E habitou entre nós.
0: Ave Maria, cheia de graça, o Senhor é convosco. Bendita sois vós entre as mulheres, e bendito é o fruto do vosso ventre, Jesus.
1: Santa Maria, Mãe de Deus, rogai por nós, pecadores, agora e na hora de nossa morte. Amém.
0: Rogai por nós, Santa Mãe de Deus,
1: para que sejamos dignos das promessas de Cristo.
0: Oremos, infundi, Senhor, vos rogamos a vossa graça em nossos corações, para que nós que conhecemos pela anunciação do anjo a encarnação de Jesus Cristo, vosso Filho, por sua paixão e morte na cruz, cheguemos à glória da ressurreição, pelo mesmo Cristo, Senhor nosso.
1: Amém.
0: Amém. Queridos irmãos e irmãs, romeiros e romeiras, e você na sua casa, nos ouvindo através do rádio. Nós estamos na 25ª semana do tempo comum, e hoje a igreja celebra a festa de São Mateus, apóstolo e evangelista. Alguém que conviveu com Jesus, foi um dos seus apóstolos, chamados por Jesus para conviver mais de pertinho com ele. Escreveu também o Evangelho, Evangelho segundo São Mateus. Então é um apóstolo importante, e que conviveu com Jesus e que soube passar para nós tantos ensinamentos importantes, necessários para que a gente possa viver bem como verdadeiros seguidores e seguidoras de Jesus. E o Evangelho de hoje diz assim: naquele tempo, Jesus viu um homem chamado Mateus sentado na coletoria de impostos e disse-lhe: segue-me. Olha o chamado do apóstolo Mateus. Ele estava trabalhando e era um cobrador de impostos, e a fama dele não era lá muito boa, não. Porque a gente sabe que quem mexe com dinheiro é sempre complicado, né? Nós estamos vendo aí o nosso Brasil. Mexeu com dinheiro, o diabo aparece. E o Papa Francisco já dizia: o diabo entra pelo bolso. O diabo entra pelo bolso. Então, onde tem dinheiro, pode saber que o negócio não é muito bom, não. A corrupção vai entrando. os interesses mesquinhos de cada um. O que eu ganho com isso? O que eu vou ganhar? O que você me oferece? É a ganância, a tentação. É o diabo aí presente.
2: 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Você que anda desanimado, você que perdeu o rumo,

0: Ele deixou, se levantou e começou a seguir Jesus. E aí começou o comentário: ah, se Jesus soubesse quem era Mateus, Jesus não iria convidar, porque ele é ladrão, ele é pecador. E Jesus, então, sabendo e ouvindo isso, Jesus vai dizer: eu vim para os pecadores. Quem está doente é que precisa de médico. E eu vim para os pecadores. E Jesus é aquele que chama, que ama, e porque chama, ama, ele acolhe o pecador. Não condena, não julga, mas acolhe o pecador. E o pecador, se sentindo amado por Jesus, se converte e começa a seguir Jesus, estar com Jesus. Foi isso que este apóstolo Mateus foi capaz de fazer. Errei, sim, fui ladrão, abusei dos outros, mas Jesus olhou para mim com amor e ele me chamou. Ele deixa a sua vida de maldade, de pecado, para seguir Jesus. Meu irmão, minha irmã, quem sabe Jesus também está chamando cada um de nós. Segue-me. Ah, mas eu sou tão pecador, sou tão pecadora, tenho tantas misérias, tantas falhas. Ouvir Jesus: segue-me. Ele não está olhando para as suas misérias, ele não está olhando para os seus pecados, ele está olhando para a prontidão da sua resposta e na coragem que você vai ter de ser amado, amar também e mudar de vida. É isso que nós precisamos. Por isso hoje, gente, Jesus continua chamando cada um de nós. E não tenha medo se você se julga um grande pecador e uma grande pecadora, porque o amor de Deus é muito maior do que o pecado. E Deus não quer saber do pecado. Deus quer saber da mudança da sua vida. Você deixando de fazer o mal para fazer sempre o bem. É isso que Jesus espera de cada um de nós. Então aproveite hoje, você que está aqui no santuário, você que está na sua casa rezando conosco através do rádio, ouça Jesus chamar você do jeito que você é. Mas na medida que você se sinta amado por ele, amada, aí sim a sua vida vai se transformar e você vai ficar uma pessoa boa. É isso que Deus quer. Deus não quer saber do pecado. Deus quer saber o que que a gente aprende com o pecado para a vida nossa ser melhor. Vamos pedir essa graça para Deus. Vamos pedir essa graça para Nossa Senhora. E sentir o chamado de Deus, olhar para as nossas misérias, não desanimados, mas amados por Jesus. É ele que vai dar força para a gente começar e recomeçar uma vida nova. Que você seja uma pessoa melhor, com você, com a família, no trabalho, onde quer que você esteja. Que Nossa Senhora nos ajude e que São Mateus interceda por nós. Vamos agora dar a bênção da água. Você tem água para benzer aqui e você também aí na sua casa. Vamos abençoar a água. Deus eterno e todo-poderoso, quisestes que pela água, fonte de vida e princípio de purificação, as nossas almas fossem purificadas e recebessem o prêmio da vida eterna. Abençoai esta água para que nos proteja e renovai em nós a fonte de vida de vossa graça, a fim de que nos livre de todos os males e possamos nos aproximar de vós com o coração puro e receber a vossa salvação. E que ela recorde a água do nosso batismo como fonte que jorra para a vida eterna. Abençoai, ó Deus Todo-Poderoso, esta água que nós vos apresentamos. Em nome do Pai, do Filho, do Espírito Santo.
1: Amém.
0: Amém. Água abençoada. Vamos agora fazer a nossa consagração a Nossa Senhora. Ó Maria Santíssima, pelos méritos de nosso Senhor Jesus Cristo, em vossa querida imagem de Aparecida, espalhais inúmeros benefícios sobre todo o Brasil. Eu, embora indigno de pertencer ao número de vossos filhos e filhas, mas cheio do desejo de participar dos benefícios de vossa misericórdia, prostrado a vossos pés, consagro-vos o meu entendimento, para que sempre pense no amor que mereceis. Consagro-vos a minha língua, para que sempre vos louve e propague a vossa devoção. Consagro-vos o meu coração, para que depois de Deus vos ame sobre todas as coisas. Recebei-me, ó Rainha incomparável, vós que o Cristo crucificado deu-nos por mãe, no ditoso número de vossos filhos e filhas. Acolhei-me debaixo de vossa proteção, socorrei-me em todas as minhas necessidades, espirituais e temporais, sobretudo na hora de minha morte. Abençoai-me, ó celestial cooperadora, e com vossa poderosa intercessão, fortalecei-me em minha fraqueza, a fim de que, servindo-vos fielmente nesta vida, possa louvar-vos, amar-vos e dar-vos graças no céu, por toda a eternidade, assim seja.

0: pela intercessão de Nossa Senhora Aparecida, Rainha Padroeira do Brasil, Mãe de Jesus e Nossa Mãe, desça sobre você, sua família e você aí na sua casa, rezando através do rádio. A bênção de Deus Todo-Poderoso, o Pai, o Filho e o Espírito Santo.
1: Amém.
0: Nossa Senhora merece uma salva de palmas, né, gente? O nosso cântico final.

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4: 3:19, boa tarde para você.
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4: Sou eu, Pablito Soares, com você aqui nessa edição de 267, produção de Bianca Carvalho, coordenação de Paula Castro, direção de Padre Vanderlei Souza. Música pra você que já viu, vamos com

até a emissão. Tô aguardando seu pedido musical aqui pra essa tarde ficar ainda mais especial, tá bom? Fica à vontade pra você pedir sua canção, 12-3104-1043. Luísa Posse, Além do Arco-Íris. Eu vou continuando de música boa aqui, tá bom? E fazendo essa companhia gostosa nessa segunda-feira, dia 21 de setembro. Que tarde boa, que tarde maravilhosa. Bom demais estar com você.

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5: 15 horas e 47 minutos.

0: programa Vibe 100 volta amanhã. Boa tarde.
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0: Cintia Ribeiro.
1: Por que os católicos batizam bebês? A Bíblia não proíbe o batismo de crianças ou bebês e traz indícios dessa prática. Em Atos dos Apóstolos, por exemplo, são relatados batismos de famílias inteiras, o que muito provavelmente incluía crianças. Jesus também disse: "Deixai vir a mim as criancinhas, porque o reino dos céus também pertence a elas." Além disso, a igreja sempre compreendeu que todos nascem com o pecado original e precisam da graça do batismo, como ensina o Evangelho de João. Quem não nascer da água e do Espírito não poderá entrar no reino de Deus. Desde os primeiros séculos, os padres da igreja testemunham essa prática. Irineu, Hipólito, Orígenes, Gregório de Nacianzeno, entre outros, defendem claramente o batismo infantil como tradição recebida dos apóstolos. Batizamos bebês porque cremos que Deus oferece a salvação desde o início da vida, e o batismo é o meio ordinário de recebê-la. Negar isso é recusar às crianças o dom mais precioso que se pode receber nessa vida, a graça santificante.
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6: Alô, meu povo! Boa tarde, boa tarde, boa tarde, Sacramento, cidadezinhas. Alô, galera da internet, tudo bem, meu povo? Eita, coisa boa, estamos chegando. São 16 horas mais 6 minutos em Sacramento. Chegando para começar aí o nosso Ponteio da Viola, né? Direção geral é de Padre Ricardo Fidelis, a produção é com José Devaer e a apresentação é minha mais uma vez. Seu amigo Walter Filho te convidando a vir ficar comigo. 16:06, 16:07 agora. Até às 18:30.

nosso WhatsApp. A partir de agora, 9197-1748. Pra você mandar sua mensagem de áudio ou texto aí, tá? Pedindo seu modão preferido.

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1: Soldão. Alô, menino.

0: Tô bem, agora 16 horas mais 17 minutos, 16 e 17 em Sacramento. Nas primeiras de hoje aqui no nosso programa, nós tivemos aí o trio Parada Dura, Inferno da Vida, Juliano e Jardel, Indiferença. E também a inveja não compensa, né? Com os dois mineiros. Vem pra cá você também, vem pra cem.
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2: Muito bem, 16 horas, agora 21 minutos, 16:21 em Sacramento. Ah, vamos começar a atender as participações aqui no nosso programa. Atender aqui meu amigo Marco Silva, lá no Beraba City. Opa! Vamos lá, fala comigo, Marcos. Boa tarde.
3: Ô, Walter Filho, boa tarde, irmão. Que Deus abençoe você e toda a sua família, todos os ouvintes da Rádio Sacramento.
2: Amém.
3: Oh, manda pra mim aí, Chitãozinho, Chororó, Marcados. Quero oferecer pra todos os sacramentanos, Deltense, Ponte Alta, Jubaí, pessoal lá de São Basilo, pessoal daqui de Uberaba, Garapava. Um abraço a todos, um ótimo final, um ótimo começo de semana a todos. Que Deus abençoe todos vocês aí. E quero oferecer essa música para todos aí da rádio, para todos que gostar da música, o Padre Fabiano. Um abraço, uma ótima tarde. Fica todos com Deus.
2: Valeu, Marcos. Um abraço para você também.

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1: Chitãozinho e Chororó marcados. Agora vamos atender a participação da dona Dair lá no Flamboyant. Ela pediu pra ouvir aí e oferecer pra toda a família dela, né? O Amor e a Rosa. Pedro Mendes é da Estrada no Ponteiro.

0: Aí o amor é a Rosa Pedro Ventizé da Estrada, aqui no Ponteio da Viola, que toca o que você gosta de ouvir. 16:30, vem pra cá você também.
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0: 16 horas agora, 36 minutos. Vamos atender aqui o senhor Agostinho em Conquista. Hoje ele pediu a Zé Fortuna e Pitangueiro, o Punhal da Vingança, os amigos lá de Conquista.

Muito bem, agora 16 horas 42 minutos, 16h42. Vem pra 100 você também. Tá de boa aí? É, sintoniza 100,3 e o nosso ponteiro da viola até as 18h30 com você. Tivemos aí o Tião Carreiro e Pardinho, né? A Majestade, o Pagode. Antes o Zé Fortuna e Pitangueira trouxeram o Punhal da Vingança.

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0: A gente, é o seguinte, tem um cachorro aí, ele atende por Amarelão, é um cachorro grande. Ele é um cachorro grande, atende por nome de Amarelão, ele é bem amarelão mesmo, caramelão, né? O que que acontece? Esse cachorro, ele foi atropelado esse final de semana. E ele costuma ficar ali na Praça João Canudo, né? Que a Praça João Canudo, ele perto da máquina dos crema, certo? E esse cachorro foi atropelado esse final de semana e ele tá machucado. Pessoal tá procurando ele, foi visto lá nas imediações ali do João 23. Ele é amarelo, grande, da boca preta, tá machucado, foi atropelado. Gratifica-se informação que leve até ele, viu? Se você viu esse cachorro por aí, ou tá com ele, ou sabe onde ele está, entre em contato aí com a CIDA. Você pode ligar ou entrar em contato aí pelo 8439-8040. E pelo 8406-0613. Vou repetir os dois números de celular aí. 8439-8040 e 8406-0613. Gratifica-se. Qualquer informação aí que leve até esse cachorro, tá? Foi visto a última vez lá no João 23. Ele atende por Amarelão, cachorro grande, caramelo, na boca preta. Foi atropelado esse final de semana. 16:51.

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1: Soldão. 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

0: Faltando agora 4 minutos para as 17 horas. Nós tivemos aí o Amaraí Amoroso, Lamento de Caboclo. Tem um carreiro praense, Lágrimas Perdidas. Vem pra 100. Você também aqui, você é muito mais feliz.
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0: 17 horas agora, mais 5 minutos, 17 mais 5.

17:08. Genigino, tô chegando pra te amar. Vamos que vamos atender aqui a dona Francisca oferecendo música aí pros sobrinhos lá em Uberaba e pros netos aqui em Sacramento. E ela pediu pra gente trazer aí, ó. Xalá.

Muito bem, 17 horas agora, 14 minutos, e o cheiro dela, Daniel. Tivemos antes o Tonico Tinoco, famosa Xalá.

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0: São 17 horas, agora mais 18 minutos. 17 mais 18. É, de volta hoje. 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
0: 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Vamos que vamos, aqui Rádio Sacramento FM, programa Ponteio da Viola, chegando Teodoro Sampaio.

Muito bem, 17 horas 26 minutos, 17 mais 26. Você conferiu aí, ó, o Douglas Cial nos braços, quem eu amo, né? Teodoro Sampaio, Paixão chegou! E vamos trazer mais uma, porque tá chegando Silveira e Silveirinha. Noivado desfeito.

0: um brinde aí. 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
1: Tivemos aí o noivado desfeito, né? Silveira e Silveirinha. 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
0: Muito bem, vamos lá para o calendário de celebrações das Santas Missas nas comunidades rurais, Paróquia Basílica Santuário do Santíssimo Sacramento. Hoje, segunda-feira, Bananal, às 19 horas. Amanhã, dia 22, terça-feira, Caxambu, na Fazenda São José, lá no Juninho, na casa do Juninho da Silvânia, né? Também às 19 horas. Dia 25, sexta-feira, Quentaçó, às 19h30. Participem da celebração em sua comunidade. Sua presença é muito importante. Manda um alô e um abraço, né, pro Carlos André, o Padre Márcio, a Juliana. Pessoal que tá se encaminhando aí lá pro Bananal para a celebração de hoje. Ligadinhos aí com a nossa Rádio Sacramento. Sigam com Deus.
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0: 17 horas agora, 36 minutos, 17:36 em Sacramento, atendendo aqui a participação do José Humberto, né, lá em Conquista. Ele tá pedindo para ouvir hoje aqui o Milionário Zé Rico, Ancestrais. Valeu, José Humberto, um abraço, meu irmão. Ótima semana.

Muito bem, Ancestrais, Leonardo Zé Rico, música muito bonita, né? Entender que agora o David oferecendo música aí pros padrinhos Wagner, Paulinho e pra Juliana, sua professora de matemática, né? Foi. Tá pedindo o Tonique de novo, o baile na

0: 17h45, aqui na Rádio Sacramento FM. Você ouviu comigo, Christian Ralph, minha estrela é você. E saudade aí do Christian, né, gente? Cantava muito, né? Tivemos também o Tonico e Tinoco, foi o pedido do David, Baile na Roça.
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0: 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Vamos lá! Agora faltando só 8 minutos para as 18h, né? São 17h52 em Sacramento. Daqui a pouquinho, às 18h, oração do Anjos com o arcebispo Dom Paulo, hein? E agora tem Roberto Emerinho.

0: Aô, morreu dia, trio Parada Dura. Antes o Roberto Mineirinho, morto de saudade dela. 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

0: Em nome do Pai, do Filho e do Espírito Santo. Amém. O anjo do Senhor anunciou a Maria,
1: e ela concebeu do Espírito Santo.
0: Ave Maria, cheia de graça, o Senhor é convosco. Bendita sois vós entre as mulheres, e bendito é o fruto do vosso ventre, Jesus.
1: Santa Maria, Mãe de Deus, rogai por nós, pecadores, agora e na hora de nossa morte. Amém.
0: Eis aqui a serva do Senhor.
1: Faça-se em mim segundo a tua palavra.
0: Ave Maria, cheia de graça, o Senhor é convosco. Bendita sois vós entre as mulheres, e bendito é o fruto do vosso ventre, Jesus.
1: Santa Maria, Mãe de Deus, rogai por nós, pecadores, agora e na hora de nossa morte. Amém.
0: O Verbo divino se fez carne
1: e habitou entre nós.
0: Ave Maria, cheia de graça, o Senhor é convosco. Bendita sois vós entre as mulheres, bendito é o fruto do vosso ventre, Jesus.
1: Santa Maria, Mãe de Deus, rogai por nós, pecadores, agora e na hora de nossa morte. Amém.
0: Rogai por nós, Santa Mãe de Deus,
1: para que sejamos dignos das promessas de Cristo.
0: Oremos, infundir, Senhor, em nossos corações a vossa graça, para que nós, que conhecemos pela anunciação do anjo a encarnação de Jesus Cristo, vosso Filho, cheguemos por sua paixão e morte na cruz à glória da ressurreição, pelo mesmo Cristo nosso Senhor.
1: Amém.
0: E desejo para todos que nos acompanham as bênçãos de Deus Todo-Poderoso, Pai, o Filho e o Espírito Santo, e permaneça para sempre.

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19: Muito bem, 18:09, boa noite, de volta aí com vocês até às 18:30. Já trazendo Duduca e Dalvão. Meu abraço aí pra Dani Souza, né? Ó, Dani, não esqueci de ser hoje, não, viu? A Dani, né? A secretária que trabalhou com a gente aqui, e todo sábado ela tá prestando assessoria pro Padre Márcio também aqui no programa do Padre Márcio, né? Por sinal tá um sucesso absoluto. E a Dani é apaixonada com o Duduca e Dalvan. Então sempre que eu toco Duduca e Dalvan, tem que mandar pra ela, né, Dani? Um abraço.

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0: 18, 17, 18, 17 agora. João Carreiro, Zé Paulo, meu cajuzinho. Antes o Dudu que Dalvan, meu carinho. Tá na 100. Tá bom demais da conta, né? Tá no ponteio da viola, tá melhor ainda.
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0: Vamos lá, para as últimas de hoje aqui no Ponteio da Viola, 18:21 agora, Goiânia e Paranaense.

Muito bem, minha gente, eu tô indo embora, vem aí o Santo Terço com o padre Ricardo. Muito obrigado a todos pelo carinho, pela companhia, estamos só começando a semana, desejo que ela seja muito boa para todos vocês e claro, sob a proteção de Deus Pai Todo-Poderoso, porque graças a ele é que a vida continua. Fiquem com Deus, a gente volta amanhã, se ele assim o permitir. Tchau, tchau, meu povo!

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Com o coração cheio de esperança, iniciemos nossa oração pedindo pelas famílias, pela igreja, pelo mundo e por todas as intenções que trazemos em nosso coração. Em nome do Pai e do Filho e do Espírito Santo. Amém. Senhor Jesus, nós vos oferecemos este terço que vamos rezar, contemplando os mistérios de nossa redenção. Concedei-nos, por intercessão de Maria, vossa Mãe Santíssima, a quem nos dirigimos, as virtudes que nos são necessárias para bem rezá-lo e a graça que nos vem desta santa devoção.

0: Contemplemos neste dia os mistérios gozosos, mistérios da alegria. Nos mistérios gozosos, contemplamos a alegria do início da salvação, meditando sobre a encarnação e os primeiros anos da vida de Jesus. Esses momentos nos convidam a louvar o sim de Maria, a simplicidade da vida de Cristo e a grandeza do plano de Deus. Creio em Deus Pai Todo-Poderoso, Criador do céu e da terra, e em Jesus Cristo, seu único Filho, nosso Senhor, que foi concebido pelo poder do Espírito Santo, nasceu da Virgem Maria, padeceu sob Pôncio Pilatos, foi crucificado, morto e sepultado, desceu à mansão dos mortos, ressuscitou ao terceiro dia, subiu aos céus, está sentado à direita de Deus Pai Todo-Poderoso, donde há de vir a julgar os vivos e os mortos. Creio no Espírito Santo, na Santa Igreja Católica, na comunhão dos santos, na remissão dos pecados, na ressurreição da carne, na vida eterna. Amém. Pai nosso que estais no céu, santificado seja o vosso nome. Venha a nós o vosso reino. Seja feita a vossa vontade, assim na terra como no céu.
1: O pão nosso de cada dia nos dai hoje. Perdoai-nos as nossas ofensas, assim como nós perdoamos a quem nos tem ofendido. E não nos deixeis cair em tentação, mas livrai-nos do mal. Amém.
0: Ave Maria, cheia de graça, o Senhor é convosco, bendita sois vós entre as mulheres, e bendito é o fruto do vosso ventre, Jesus.
1: Santa Maria, Mãe de Deus, rogai por nós, pecadores, agora e na hora da nossa morte. Amém.
0: Ave Maria, cheia de graça, o Senhor é convosco, bendita sois vós entre as mulheres, e bendito é o fruto do vosso ventre, Jesus.
1: Santa Maria, Mãe de Deus, rogai por nós, pecadores, agora e na hora da nossa morte. Amém.
0: Ave Maria, cheia de graça, o Senhor é convosco, bendita sois vós entre as mulheres, e bendito é o fruto do vosso ventre, Jesus.
1: Santa Maria, Mãe de Deus, rogai por nós, pecadores, agora e na hora da nossa morte. Amém.
0: Glória ao Pai, ao Filho e ao Espírito Santo.
1: Assim como era no princípio, agora e sempre, pelos séculos dos séculos. Amém.
0: Ó meu Jesus, perdoai-nos, livrai-nos do fogo do inferno, levai as almas todas para o céu e socorrei principalmente aquelas que mais precisarem da vossa misericórdia. Sagrado Coração de Jesus, nós temos confiança em vós. Nossa Senhora do Patrocínio do Santíssimo Sacramento, rogai por nós. No primeiro mistério, contemplamos a encarnação do Filho de Deus, anunciada pelo Arcanjo São

0: Pai nosso que estais nos céus, santificado seja o vosso nome. Venha a nós o vosso reino. Seja feita a vossa vontade, assim na terra como no céu.
1: O pão nosso de cada dia nos dai hoje. Perdoai-nos as nossas ofensas, assim como nós perdoamos a quem nos tem ofendido. E não nos deixeis cair em tentação, mas livrai-nos do mal. Amém.
0: Ave Maria, cheia de graça, o Senhor é convosco. Bendita sois vós entre as mulheres. E bendito é o fruto do vosso ventre, Jesus.
1: Santa Maria, Mãe de Deus, rogai por nós, pecadores, agora e na hora da nossa morte. Amém.
0: Ave Maria, cheia de graça, o Senhor é convosco. Bendita sois vós entre as mulheres, e bendito é o fruto do vosso ventre, Jesus.
1: Santa Maria, Mãe de Deus, rogai por nós, pecadores, agora e na hora da nossa morte. Amém.
0: Ave Maria, cheia de graça, o Senhor é convosco. Bendita sois vós entre as mulheres, e bendito é o fruto do vosso ventre, Jesus.
1: Santa Maria, Mãe de Deus, rogai por nós, pecadores, agora e na hora da nossa morte. Amém.
0: Ave Maria, cheia de graça, o Senhor é convosco. Bendita sois vós entre as mulheres, e bendito é o fruto do vosso ventre, Jesus.
1: Santa Maria, Mãe de Deus, rogai por nós, pecadores, agora e na hora da nossa morte. Amém.
0: Ave Maria, cheia de graça, o Senhor é convosco. Bendita sois vós entre as mulheres, e bendito é o fruto do vosso ventre, Jesus.
1: Santa Maria, Mãe de Deus, rogai por nós, pecadores, agora e na hora da nossa morte. Amém.
0: Ave Maria, cheia de graça, o Senhor é convosco. Bendita sois vós entre as mulheres, e bendito é o fruto do vosso ventre, Jesus.
1: Santa Maria, Mãe de Deus, rogai por nós, pecadores, agora e na hora da nossa morte. Amém.
0: Ave Maria, cheia de graça, o Senhor é convosco. Bendita sois vós entre as mulheres, e bendito é o fruto do vosso ventre, Jesus.
1: Santa Maria, Mãe de Deus, rogai por nós, pecadores, agora e na hora da nossa morte. Amém.
0: Ave Maria, cheia de graça, o Senhor é convosco. Bendita sois vós entre as mulheres, e bendito é o fruto do vosso ventre, Jesus.
1: Santa Maria, Mãe de Deus, rogai por nós, pecadores, agora e na hora da nossa morte. Amém.
0: Ave Maria, cheia de graça, o Senhor é convosco. Bendita sois vós entre as mulheres, e bendito é o fruto do vosso ventre, Jesus.
1: Santa Maria, Mãe de Deus, rogai por nós, pecadores, agora e na hora da nossa morte. Amém.
0: Ave Maria, cheia de graça, o Senhor é convosco. Bendita sois vós entre as mulheres, e bendito é o fruto do vosso ventre, Jesus.
1: Santa Maria, Mãe de Deus, rogai por nós, pecadores, agora e na hora da nossa morte. Amém.
0: Glória ao Pai, e ao Filho, e ao Espírito Santo.
1: Assim como era no princípio, agora e sempre, pelos séculos dos séculos. Amém.
0: Ó meu Jesus, perdoai-nos, livrai-nos do fogo do inferno. Levai as almas todas para o céu, e socorrei principalmente aquelas que mais precisarem da vossa misericórdia. Sagrado Coração de Jesus, nós temos confiança em vós. Ó Maria concebida sem pecado, rogai por nós que recorremos a vós. No segundo mistério, contemplamos a visitação de Nossa Senhora, a Santa

0: nosso que estais nos céus, santificado seja o vosso nome. Venha a nós o vosso reino, seja feita a vossa vontade, assim na terra como no céu.
1: O pão nosso de cada dia nos dai hoje. Perdoai-nos as nossas ofensas, assim como nós perdoamos a quem nos tem ofendido. E não nos deixeis cair em tentação, mas livrai-nos do mal. Amém.
0: Ave Maria, cheia de graça, o Senhor é convosco. Bendita sois vós entre as mulheres. E bendito é o fruto do vosso ventre, Jesus.
1: Santa Maria, Mãe de Deus, rogai por nós, pecadores, agora e na hora da nossa morte. Amém.
0: Ave Maria, cheia de graça, o Senhor é convosco. Bendita sois vós entre as mulheres, e bendito é o fruto do vosso ventre, Jesus.
1: Santa Maria, Mãe de Deus, rogai por nós, pecadores, agora e na hora da nossa morte. Amém.
0: Ave Maria, cheia de graça, o Senhor é convosco. Bendita sois vós entre as mulheres, e bendito é o fruto do vosso ventre, Jesus.
1: Santa Maria, Mãe de Deus, rogai por nós, pecadores, agora e na hora da nossa morte. Amém.
0: Ave Maria, cheia de graça, o Senhor é convosco. Bendita sois vós entre as mulheres, e bendito é o fruto do vosso ventre, Jesus.
1: Santa Maria, Mãe de Deus, rogai por nós, pecadores, agora e na hora da nossa morte. Amém.
0: Ave Maria, cheia de graça, o Senhor é convosco. Bendita sois vós entre as mulheres, e bendito é o fruto do vosso ventre, Jesus.
1: Santa Maria, Mãe de Deus, rogai por nós, pecadores, agora e na hora da nossa morte. Amém.
0: Ave Maria, cheia de graça, o Senhor é convosco. Bendita sois vós entre as mulheres, e bendito é o fruto do vosso ventre, Jesus.
1: Santa Maria, Mãe de Deus, rogai por nós, pecadores, agora e na hora da nossa morte. Amém.
0: Ave Maria, cheia de graça, o Senhor é convosco. Bendita sois vós entre as mulheres, e bendito é o fruto do vosso ventre, Jesus.
1: Santa Maria, Mãe de Deus, rogai por nós, pecadores, agora e na hora da nossa morte. Amém.
0: Ave Maria, cheia de graça, o Senhor é convosco. Bendita sois vós entre as mulheres, e bendito é o fruto do vosso ventre, Jesus.
1: Santa Maria, Mãe de Deus, rogai por nós, pecadores, agora e na hora da nossa morte. Amém.
0: Ave Maria, cheia de graça, o Senhor é convosco. Bendita sois vós entre as mulheres, e bendito é o fruto do vosso ventre, Jesus.
1: Santa Maria, Mãe de Deus, rogai por nós, pecadores, agora e na hora da nossa morte. Amém.
0: Ave Maria, cheia de graça, o Senhor é convosco. Bendita sois vós entre as mulheres, e bendito é o fruto do vosso ventre, Jesus.
1: Santa Maria, Mãe de Deus, rogai por nós, pecadores, agora e na hora da nossa morte. Amém.
0: Glória ao Pai, e ao Filho, e ao Espírito Santo.
1: Assim como era no princípio, agora e sempre, pelos séculos dos séculos. Amém.
0: Ó meu Jesus, perdoai-nos, livrai-nos do fogo do inferno. Levai as almas todas para o céu, e socorrei principalmente aquelas que mais precisarem da vossa misericórdia. Sagrado Coração de Jesus, nós temos confiança em vós. Ó Maria concebida sem pecado, rogai por nós que recorremos a vós. No terceiro mistério contemplamos o nascimento do Filho de Deus.

0: Pai nosso que estais nos céus, santificado seja o vosso nome. Venha a nós o vosso reino, seja feita a vossa vontade, assim na terra como no céu.
1: O pão nosso de cada dia nos dai hoje. Perdoai-nos as nossas ofensas, assim como nós perdoamos a quem nos tem ofendido. E não nos deixeis cair em tentação, mas livrai-nos do mal. Amém.
0: Ave Maria, cheia de graça, o Senhor é convosco. Bendita sois vós entre as mulheres. E bendito é o fruto do vosso ventre, Jesus.
1: Santa Maria, Mãe de Deus, rogai por nós, pecadores, agora e na hora da nossa morte. Amém.
0: Ave Maria, cheia de graça, o Senhor é convosco. Bendita sois vós entre as mulheres, e bendito é o fruto do vosso ventre, Jesus.
1: Santa Maria, Mãe de Deus, rogai por nós, pecadores, agora e na hora da nossa morte. Amém.
0: Ave Maria, cheia de graça, o Senhor é convosco. Bendita sois vós entre as mulheres, e bendito é o fruto do vosso ventre, Jesus.
1: Santa Maria, Mãe de Deus, rogai por nós, pecadores, agora e na hora da nossa morte. Amém.
0: Ave Maria, cheia de graça, o Senhor é convosco. Bendita sois vós entre as mulheres, e bendito é o fruto do vosso ventre, Jesus.
1: Santa Maria, Mãe de Deus, rogai por nós, pecadores, agora e na hora da nossa morte. Amém.
0: Ave Maria, cheia de graça, o Senhor é convosco. Bendita sois vós entre as mulheres, e bendito é o fruto do vosso ventre, Jesus.
1: Santa Maria, Mãe de Deus, rogai por nós, pecadores, agora e na hora da nossa morte. Amém.
0: Ave Maria, cheia de graça, o Senhor é convosco. Bendita sois vós entre as mulheres, e bendito é o fruto do vosso ventre, Jesus.
1: Santa Maria, Mãe de Deus, rogai por nós, pecadores, agora e na hora da nossa morte. Amém.
0: Ave Maria, cheia de graça, o Senhor é convosco. Bendita sois vós entre as mulheres, e bendito é o fruto do vosso ventre, Jesus.
1: Santa Maria, Mãe de Deus, rogai por nós, pecadores, agora e na hora da nossa morte. Amém.
0: Ave Maria, cheia de graça, o Senhor é convosco. Bendita sois vós entre as mulheres, e bendito é o fruto do vosso ventre, Jesus.
1: Santa Maria, Mãe de Deus, rogai por nós, pecadores, agora e na hora da nossa morte. Amém.
0: Ave Maria, cheia de graça, o Senhor é convosco. Bendita sois vós entre as mulheres, e bendito é o fruto do vosso ventre, Jesus.
1: Santa Maria, Mãe de Deus, rogai por nós, pecadores, agora e na hora da nossa morte. Amém.
0: Ave Maria, cheia de graça, o Senhor é convosco. Bendita sois vós entre as mulheres, e bendito é o fruto do vosso ventre, Jesus.
1: Santa Maria, Mãe de Deus, rogai por nós, pecadores, agora e na hora da nossa morte. Amém.
0: Glória ao Pai, e ao Filho, e ao Espírito Santo.
1: Assim como era no princípio, agora e sempre, pelos séculos dos séculos. Amém.
0: Ó meu Jesus, perdoai-nos, livrai-nos do fogo do inferno. Levai as almas todas para o céu, e socorrei principalmente aquelas que mais precisarem da vossa misericórdia. Sagrado Coração de Jesus, nós temos confiança em vós. Ó Maria concebida sem pecado, rogai por nós que recorremos a vós. No quarto mistério contemplamos a apresentação do Senhor Jesus no templo.

0: Pai nosso que estais nos céus, santificado seja o vosso nome. Venha a nós o vosso reino, seja feita a vossa vontade, assim na terra como no céu.
1: O pão nosso de cada dia nos dai hoje. Perdoai-nos as nossas ofensas, assim como nós perdoamos a quem nos tem ofendido. E não nos deixeis cair em tentação, mas livrai-nos do mal. Amém.
0: Ave Maria, cheia de graça, o Senhor é convosco. Bendita sois vós entre as mulheres. E bendito é o fruto do vosso ventre, Jesus.
1: Santa Maria, Mãe de Deus, rogai por nós, pecadores, agora e na hora da nossa morte. Amém.
0: Ave Maria, cheia de graça, o Senhor é convosco. Bendita sois vós entre as mulheres, e bendito é o fruto do vosso ventre, Jesus.
1: Santa Maria, Mãe de Deus, rogai por nós, pecadores, agora e na hora da nossa morte. Amém.
0: Ave Maria, cheia de graça, o Senhor é convosco. Bendita sois vós entre as mulheres, e bendito é o fruto do vosso ventre, Jesus.
1: Santa Maria, Mãe de Deus, rogai por nós, pecadores, agora e na hora da nossa morte. Amém.
0: Ave Maria, cheia de graça, o Senhor é convosco. Bendita sois vós entre as mulheres, e bendito é o fruto do vosso ventre, Jesus.
1: Santa Maria, Mãe de Deus, rogai por nós, pecadores, agora e na hora da nossa morte. Amém.
0: Ave Maria, cheia de graça, o Senhor é convosco. Bendita sois vós entre as mulheres, e bendito é o fruto do vosso ventre, Jesus.
1: Santa Maria, Mãe de Deus, rogai por nós, pecadores, agora e na hora da nossa morte. Amém.
0: Ave Maria, cheia de graça, o Senhor é convosco. Bendita sois vós entre as mulheres, e bendito é o fruto do vosso ventre, Jesus.
1: Santa Maria, Mãe de Deus, rogai por nós, pecadores, agora e na hora da nossa morte. Amém.
0: Ave Maria, cheia de graça, o Senhor é convosco. Bendita sois vós entre as mulheres, e bendito é o fruto do vosso ventre, Jesus.
1: Santa Maria, Mãe de Deus, rogai por nós, pecadores, agora e na hora da nossa morte. Amém.
0: Ave Maria, cheia de graça, o Senhor é convosco. Bendita sois vós entre as mulheres, e bendito é o fruto do vosso ventre, Jesus.
1: Santa Maria, Mãe de Deus, rogai por nós, pecadores, agora e na hora da nossa morte. Amém.
0: Ave Maria, cheia de graça, o Senhor é convosco. Bendita sois vós entre as mulheres, e bendito é o fruto do vosso ventre, Jesus.
1: Santa Maria, Mãe de Deus, rogai por nós, pecadores, agora e na hora da nossa morte. Amém.
0: Ave Maria, cheia de graça, o Senhor é convosco. Bendita sois vós entre as mulheres, e bendito é o fruto do vosso ventre, Jesus.
1: Santa Maria, Mãe de Deus, rogai por nós, pecadores, agora e na hora da nossa morte. Amém.
0: Glória ao Pai, e ao Filho, e ao Espírito Santo.
1: Assim como era no princípio, agora e sempre, pelos séculos dos séculos. Amém.
0: Ó meu Jesus, perdoai-nos, livrai-nos do fogo do inferno. Levai as almas todas para o céu, e socorrei principalmente aquelas que mais precisarem da vossa misericórdia. Sagrado Coração de Jesus, nós temos confiança em vós. Ó Maria concebida sem pecado, rogai por nós que recorremos a vós. No quinto mistério contemplamos a perda do menino Jesus e o encontro no templo.

0: Amém.
1: Ave Maria, cheia de graça, o Senhor é convosco. Bendita sois vós entre as mulheres. E bendito é o fruto do vosso ventre, Jesus.
0: Santa Maria, Mãe de Deus, rogai por nós, pecadores, agora e na hora da nossa morte. Amém.
1: Ave Maria, cheia de graça, o Senhor é convosco. Bendita sois vós entre as mulheres. E bendito é o fruto do vosso ventre, Jesus.
0: Santa Maria, Mãe de Deus, rogai por nós, pecadores, agora e na hora da nossa morte. Amém.
1: Ave Maria, cheia de graça, o Senhor é convosco. Bendita sois vós entre as mulheres. E bendito é o fruto do vosso ventre, Jesus.
0: Santa Maria, Mãe de Deus, rogai por nós, pecadores, agora e na hora da nossa morte. Amém.
1: Ave Maria, cheia de graça, o Senhor é convosco. Bendita sois vós entre as mulheres. E bendito é o fruto do vosso ventre, Jesus.
0: Santa Maria, Mãe de Deus, rogai por nós, pecadores, agora e na hora da nossa morte. Amém.
1: Ave Maria, cheia de graça, o Senhor é convosco. Bendita sois vós entre as mulheres. E bendito é o fruto do vosso ventre, Jesus.
0: Santa Maria, Mãe de Deus, rogai por nós, pecadores, agora e na hora da nossa morte. Amém.
1: Ave Maria, cheia de graça, o Senhor é convosco. Bendita sois vós entre as mulheres. E bendito é o fruto do vosso ventre, Jesus.
0: Santa Maria, Mãe de Deus, rogai por nós, pecadores, agora e na hora da nossa morte. Amém.
1: Ave Maria, cheia de graça, o Senhor é convosco. Bendita sois vós entre as mulheres. E bendito é o fruto do vosso ventre, Jesus.
0: Santa Maria, Mãe de Deus, rogai por nós, pecadores, agora e na hora da nossa morte. Amém.
1: Ave Maria, cheia de graça, o Senhor é convosco. Bendita sois vós entre as mulheres, e bendito é o fruto do vosso ventre, Jesus.
0: Santa Maria, Mãe de Deus, rogai por nós, pecadores, agora e na hora da nossa morte. Amém.
1: Ave Maria, cheia de graça, o Senhor é convosco. Bendita sois vós entre as mulheres, e bendito é o fruto do vosso ventre, Jesus.
0: Santa Maria, Mãe de Deus, rogai por nós, pecadores, agora e na hora da nossa morte. Amém.
1: Ave Maria, cheia de graça, o Senhor é convosco. Bendita sois vós entre as mulheres. E bendito é o fruto do vosso ventre, Jesus.
0: Santa Maria, Mãe de Deus, rogai por nós, pecadores, agora e na hora da nossa morte. Amém.
1: Glória ao Pai, e ao Filho, e ao Espírito Santo.
0: Assim como era no princípio, agora e sempre, pelos séculos dos séculos. Amém.
1: Ó meu Jesus, perdoai-nos, livrai-nos do fogo do inferno. Levai as almas todas para o céu, e socorrei principalmente aquelas que mais precisarem da vossa misericórdia. Sagrado Coração de Jesus, nós temos confiança em vós. Ó Maria concebida sem pecado, rogai por nós que recorremos a vós. Infinitas graças vos damos, soberana rainha, pelos benefícios que todos os dias recebemos de vossas mãos liberais. Dignai-vos agora e para sempre tomar-nos debaixo do vosso poderoso amparo. E para mais vos agradecer, vos saudamos dizendo:
0: Salve Rainha, Mãe de Misericórdia, vida, doçura e esperança nossa, salve. A vós bradamos os degradados filhos de Eva, a vós suspiramos gemendo e chorando neste vale de lágrimas. Eia, pois, advogada nossa, esses vossos olhos misericordiosos a nós volvei, e depois deste desterro, mostrai-nos Jesus, bendito fruto do vosso ventre, ó clemente, ó piedosa, ó doce sempre Virgem Maria.
1: Rogai por nós, Santa Mãe de Deus,
0: para que sejamos dignos das promessas de Cristo. Amém.
1: O Senhor esteja convosco.
2: Ele está no meio de nós.
1: Abençoe-vos Deus Todo-Poderoso, Pai, Filho e Espírito Santo. Amém.

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0: noite.
1: Boa noite para você que nos acompanha em todo o país.
0: Segunda-feira, 21 de setembro de 2026.
1: Vamos ao destaque, aos destaques do dia.
0: Semana reúne ações contra o crime organizado no sistema prisional.
1: Uma das operações tem como alvo a identificação e a retirada de aparelhos celulares dos presídios. Thaís de Araújo.
2: As ações ainda incluem capacitações de policiais penais e treinamento para operar equipamentos de raio-x e scanners corporais.
0: Pix automático poderá ser utilizado em contas salário.
1: Regra entra em vigor a partir de julho de 2027. E não é só isso. Luana Karen.
3: Entre as medidas de segurança está a que amplia de 30 para 80 dias o prazo que a vítima de um Pix fraudulento tem para recorrer ao banco e tomar as providências.
0: Inclusão é direito. Dia Nacional de Luta da Pessoa com Deficiência reforça a lei brasileira.
1: Estatuto destaca compromissos para a formulação de políticas de acessibilidade universais.
0: Quem explica é Isadora Nascimento, secretária dos Direitos da Pessoa com Deficiência.
4: É um documento extremamente completo, extremamente robusto, porque foi construído com a participação plena das pessoas com deficiência, né? Respeitando aí o lema do Nada Sobre Nós Sem Nós.
1: E hoje, na apresentação da Voz do Brasil, eu, Mariana Jungmann e Luciano Seixas.
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1: O Ministério da Justiça e Segurança Pública promove essa semana ações de enfrentamento ao crime organizado dentro do sistema prisional.
0: Um dos objetivos é impedir a entrada e o uso de materiais ilícitos e fortalecer o trabalho de inteligência e fiscalização.
1: As ações incluem operações de revista, uso de novas tecnologias, entrega de equipamentos e capacitação de policiais penais em diferentes estados.
2: O Ministério da Justiça e Segurança Pública realiza nesta semana uma série de operações e ações de capacitação para reforçar o combate ao crime organizado dentro do sistema prisional. Uma das principais iniciativas é a Operação MUT, que promove revistas estratégicas para localizar e retirar celulares e outros materiais ilícitos das unidades prisionais. Desde maio, as ações resultaram na revista de mais de 10 mil celas em 312 unidades. Ao todo, foram apreendidos 2.447 aparelhos celulares. Outra frente é a Operação Modo Avião, realizada nos estados do Rio de Janeiro, Rio Grande do Sul, Ceará e Paraíba. A ação utiliza equipamentos capazes de identificar sinais e dispositivos usados de forma irregular dentro das unidades prisionais. Os dados obtidos ajudam as equipes de inteligência a definir os locais que devem passar por revistas e outras ações. Também estão sendo entregues equipamentos para reforçar a segurança, como body scanners, georradares e kits de varredura. Os aparelhos ajudam, por exemplo, na inspeção corporal, na localização de alterações no solo e na identificação de dispositivos eletrônicos. As ações dessa semana ainda incluem capacitações de policiais penais e treinamento para operar equipamentos de raio-x e scanners corporais, inclusive com recursos de inteligência artificial para auxiliar na análise das imagens. Thaís de Araújo para a Voz do Brasil.
0: E a Advocacia Geral da União renovou o pedido para que a plataforma Discord seja obrigada a adotar medidas efetivas para proteger crianças, adolescentes e mulheres no ambiente digital, de acordo com as exigências da legislação brasileira.
1: A AGU avaliou como insuficiente a proposta apresentada pela plataforma.
0: Em 25 de agosto, a AGU apresentou ação civil pública solicitando ao Discord a adoção de medidas de segurança, como reforço dos mecanismos de controle parental e a implantação de sistemas que consigam detectar e prevenir situações que representem riscos a crianças e adolescentes.
1: Também pediu a implementação de mecanismos de detecção, avaliação e moderação de conteúdos com práticas de maus tratos, violência, mutilação e crueldade contra animais.
0: Hoje, dia 21 de setembro, é celebrado o Dia Nacional de Luta da Pessoa com Deficiência.
1: A data marca a mobilização histórica pela garantia de direitos, acessibilidade e combate ao capacitismo na sociedade.
0: E você sabia que esses direitos estão previstos em lei?
1: São garantias que ajudam a promover mais autonomia, inclusão e oportunidades para que as pessoas com deficiência possam participar plenamente da sociedade.
0: E o que fazer caso esses direitos não sejam respeitados? É o que vamos ouvir agora na reportagem de Pablo Mundim.
5: ir ao cinema, ler um cardápio ou simplesmente caminhar pela rua. Situações comuns do dia a dia, mas para quem tem deficiência visual, podem ser um desafio. Laíssa Cardoso, de 35 anos, conhece essa realidade de perto. A sua condição não impediu que ela se tornasse mestre em ciência política e analista judiciária, mas as barreiras ainda fazem parte da rotina.
6: A gente não está tão presente nos espaços quanto a gente poderia e quanto a gente deveria. E aí não é só uma questão de não ter rampa, de não ter piso tátil, mas é uma questão de as pessoas ainda estranharem o que é diferente delas.
5: A Lei Brasileira de Inclusão, conhecida como Estatuto da Pessoa com Deficiência, estabelece direitos para garantir a essas pessoas participação plena e igualdade de condições. A legislação prevê medidas de acessibilidade, como reserva de espaços livres e assentos adaptados. Também proíbe qualquer forma de discriminação, garante educação inclusiva em todos os níveis de ensino e atendimento integral e especializado pelo SUS. Caso não tenha seus direitos respeitados, o secretário nacional substituto dos direitos da pessoa com deficiência do Ministério dos Direitos Humanos, Alex Alverga, explica a quem o cidadão pode recorrer.
7: Caso isso tenha acontecido em relação à prestação de um serviço, uma instituição, o primeiro local é diretamente o local responsável. No entanto, um conjunto de outras salvaguardas também são disponíveis. O serviço Disque 100 é um canal que recebe denúncias de violação de direitos humanos, 7 dias por semana, 24 horas. Evidentemente, também, a depender da situação, da gravidade, defensorias públicas, delegacias especializadas, órgãos de defesa do consumidor.
5: O Disque 100 também pode ser acessado pelo WhatsApp no número 61996110100. Vale lembrar que o serviço é gratuito e garante o sigilo das informações prestadas. Reportagem Pablo Mundim.
1: Pois é, de acordo com o último censo, o Brasil tem cerca de 14 milhões de pessoas com algum tipo de deficiência.
0: O número representa pouco mais de 7% do total da população.
1: E para falar sobre a Lei Brasileira de Inclusão, eu e o Nazi Brum conversamos com a Secretária Nacional dos Direitos da Pessoa com Deficiência, Isadora Nascimento, sobre as políticas públicas que têm sido desenvolvidas para o direito a todos. Acompanhe. Secretária Isadora Nascimento, bem-vinda à Voz do Brasil. Prazer ter a senhora conosco justamente nesse dia de luta da pessoa com deficiência, que eu gostaria que a senhora começasse falando então pra gente sobre capacitismo e como esse tipo de preconceito prejudica a vida das pessoas com deficiência.
8: Primeiramente, muito obrigada pelo convite. Sim, o capacitismo, ele é um conceito que eu costumo dizer que é muito completo e muito complexo, né? Porque ora ele vem na perspectiva de se considerar a pessoa com deficiência como incapaz de trabalhar, de estudar, de ocupar espaços de tomada de decisão, de fazer atividades simples do dia a dia. Ora também vem com essa perspectiva da supervalorização da deficiência. Então, considera aí que essa pessoa com deficiência, ela é um herói ou uma heroína, é um exemplo de superação apenas por existir com uma deficiência. Então, acaba colocando muitas vezes também essa pessoa com deficiência no lugar ali de anjo, de um ser quase que de outro mundo, né? Então,
1: já denota a expectativa de que aquela pessoa não desse conta de fazer as coisas, né?
8: Exato. Então, tem esse viés da incapacidade muitas vezes, mas também esse viés aí dessa supervalorização por falta de entendimento, né, sobre o conceito real de deficiência.
9: Bom, secretária, aí a gente chega na importância de que quem tem algum tipo de deficiência tem acesso a oportunidades, né, de emprego, estudo, vida autônoma, e hoje existe um estatuto, um marco legal que busca garantir esses direitos. O que é que está previsto no Estatuto da Pessoa com Deficiência?
8: Bom, esse estatuto, também conhecido como Lei Brasileira de Inclusão, que está em vigor desde 2015, é um documento extremamente completo, extremamente robusto, porque foi construído com a participação plena das pessoas com deficiência, né? Respeitando aí o lema do Nada Sobre Nós Sem Nós. E é um estatuto que é baseado na Convenção da ONU dos Direitos das Pessoas com Deficiência e no Brasil tem status de emenda constitucional. Então, é um documento extremamente completo que vai prever aí direitos diversos, pensando em educação, saúde, trabalho, acessos diversos, né? Em relação a questões de acessibilidade,
4: habilidade arquitetônica, tecnológica, atitudinal, comunicacional, e é um documento aí que norteia essa construção do próprio país mesmo em relação a políticas públicas. Então, dele também nasce a Política Nacional dos Direitos da Pessoa com Deficiência, que é o Plano Novo Viver Sem Limite, que tem base, né, nessa Lei Brasileira de Inclusão, também na Convenção. E outros frutos vão surgindo a partir desse documento que é tão importante.
1: Pois é, eu ia justamente perguntar aí sobre o trabalho que o Ministério dos Direitos Humanos vem fazendo para garantir esses direitos que estão previstos no Estatuto. O Viver Sem Limites é um deles, né?
4: Exato. A Secretaria Nacional dos Direitos da Pessoa com Deficiência, vinculada ao Ministério dos Direitos Humanos e Cidadania, tem esse papel de ajudar, né, a fomentar aí a construção de políticas públicas para pessoas com deficiência em todo o território. Então, a gente, em diálogo também com outros ministérios, entendendo que a pauta da deficiência ela é transversal, então a gente dialoga com a cultura, com o esporte, com a saúde, com o trabalho, com a assistência social, enfim, com as diversas áreas que as pessoas acessam, né, no seu cotidiano, para garantir também acessos para pessoas com deficiência. Então, o Viver Sem Limite, ele é construído nessa perspectiva ampla, pensando em eixos. Então, também a gente tem essa divisão em quatro eixos: gestão inclusiva e participativa, enfrentamento à violência, acessibilidade e também promoção de direitos, entendendo aí que esses acessos, eles precisam ser abrangentes e também precisam chegar nos territórios de forma ampla, né? Pensando às vezes naquele município que é pequenininho lá na ponta, mas que também precisa ter uma estrutura de governança aí forte para pessoa com deficiência.
9: Pois é, secretária, a senhora citou um ponto aí que a gente não pode deixar de falar, que são situações de abuso que pessoas com deficiência podem estar sujeitas. O Ministério tem canais para receber denúncias de maus tratos e violência?
4: Sim, o Ministério dos Direitos Humanos faz um trabalho muito importante de acolhimento e encaminhamento dessas denúncias, né, aos órgãos responsáveis, recebendo essas denúncias através do Disque 100, né, o Disque Direitos Humanos, e ali é dado o encaminhamento necessário aos diversos tipos de violações que chegam, né? Infelizmente, a gente tem violências aí que são patrimoniais, pensando em pessoas com deficiência, violências físicas, psicológicas, institucionais, né? O próprio capacitismo é uma forma de violências que origina aí diversas questões muito sérias, né, que precisam ser enfrentadas. Então a gente tenta, enquanto ministério também, em articulação com outros órgãos de proteção, né, então Ministério Público, nos estados e nos municípios, também envolver os conselhos de direitos, né, que são muito importantes, para que a gente tenha também junto às defensorias, enfim, todos esses órgãos de acolhimento, de proteção, que possam trabalhar juntos para receber essas demandas.
1: E existe um balanço do Disque 100 sobre os tipos mais comuns de denúncia, o volume dessas denúncias?
4: Então, são diversas denúncias que chegam diariamente. É até difícil falar isso, né? Porque a gente ainda está em um tempo em que violências são comuns, mas acho que, exemplificando assim, até novamente, pensar em violência física, pessoas com deficiência, principalmente mulheres, são as que mais sofrem violência física, violência patrimonial. Então, muitas vezes, essa administração, né, do recurso que a pessoa recebe é feita pela família ou pelos próprios companheiros ou cuidadores, que muitas vezes utilizam, né, desses recursos da pessoa de uma forma indevida. Então isso gera violência patrimonial e outras tantas, né, algumas denúncias de violência institucional, pensando nos ambientes aí de ensino, de trabalho, a gente recebe aí de diversas frentes.
9: Bom, nós conversamos com Isadora Nascimento, secretária nacional dos Direitos da Pessoa com Deficiência. Secretária, muito obrigado pela sua entrevista à Voz do Brasil.
4: Muito obrigada.
0: O Pix ganhou novas regras que ampliam as possibilidades de uso da ferramenta.
1: Também reforçam os mecanismos de segurança contra golpes e fraudes.
0: Os detalhes vamos ouvir agora na reportagem de Luana Karen.
3: Entre as medidas de segurança está a que amplia de 30 para 80 dias o prazo que a vítima de um PIX fraudulento tem para recorrer ao banco e tomar as providências. A medida impacta sobretudo comerciantes e varejistas, que às vezes levam um tempo maior para fazer seu fluxo de caixa e identificar o golpe. A economista Carla Bene, professora da Fundação Getúlio Vargas, destaca que o Banco Central também apertou o passo contra golpistas que usam contas de fachada para movimentar o dinheiro.
10: O que eles chamam de contas de passagem ou contas de laranjas, onde entra o dinheiro de uma fraude e ele vai sendo transferido para várias contas, é como se ele se perdesse no meio do caminho. E o Banco Central vai entrar também nesse procedimento com essas contas de passagem e ele também pode vir a fazer bloqueio nessas contas.
3: Chaves de CPFs e CNPJs em situações irregulares com a Receita Federal terão exclusão automática. Outra mudança ressaltada pela economista Carla Bene é que, a partir de 1º de março de 2027, os usuários vão poder anexar diretamente nos aplicativos das instituições bancárias documentos que indiquem a possibilidade de golpe.
10: Você vai poder enviar provas, como áudios, prints e documentos diretamente na contestação para a instituição bancária. É algo importante, porque se você já sabendo disso, já começa a guardar, digamos assim, as suas provas para os seus pagamentos. E caso aconteça, você pode usar isso daí já dentro do aplicativo a partir do ano que vem.
3: Outra novidade é a permissão para que o cidadão possa cadastrar na conta salário despesas recorrentes para pagamento com o PIX automático a partir de julho de 2027. O Banco Central também regulamentou a chamada cobrança híbrida, uma prática já utilizada por algumas empresas e que permite ao consumidor escolher entre pagar uma cobrança por boleto ou por PIX. A medida entra em vigor em fevereiro de 2027 e deve reduzir riscos operacionais e evitar pagamentos indevidos ou em duplicidade. Reportagem Luana Karen.
1: Faltam menos de 2 meses para um momento crucial na vida de milhares de estudantes.
0: As provas do Enem estão marcadas para novembro, este ano com novidades.
1: Entre elas, o aumento nos locais de prova. A repórter Gabriela Noronha tem mais detalhes.
11: Aos 21 anos, o estudante brasiliense João Ferreira vai fazer a prova do Exame Nacional do Ensino Médio pela segunda vez e para conquistar a sonhada vaga no curso de arquitetura da Universidade de Brasília, ele concilia as aulas presenciais em um cursinho com a rotina de estudos em casa. Para o estudante, o importante é manter a disciplina.
12: Estudar de uma forma orgânica, com organização, você tem um plano de estudo voltado a um aprendizado mais efetivo, que funcione melhor para você, do que você simplesmente sentar e pegar para você e falar, ah, eu vou estudar 4 horas hoje.
11: Assim como João, milhões de brasileiros devem participar desta edição do Enem. As provas serão aplicadas nos dias 8 e 15 de novembro. De acordo com o INEP, instituto responsável pelo exame, mais de 5 milhões de pessoas tiveram suas inscrições confirmadas. No primeiro dia, os estudantes devem responder a 45 questões de linguagens e códigos e 45 de ciências humanas, além da redação. Já no segundo, são 45 questões de ciências da natureza e mais 45 de matemática. O professor de história, Fábio Santos Reis, dá dicas para esta reta final de preparação.
13: Eu acho que para esse momento, levando em conta o tempo que está faltando, o ideal seria, nesse momento, fazer algumas revisões rápidas de conteúdo, revisão teórica, mas nada tão aprofundado, até pelo tempo que a gente tem, e, sobretudo, focar em resoluções de provas anteriores. Então, eu recomendo que faça as provas do Enem de 2018 para cá.
11: Uma novidade neste ano é a expansão do número de locais de prova, com 10 mil novos pontos. Ricardo Cardoso, presidente substituto do INEP, destaca que o exame também será utilizado como instrumento de avaliação do sistema de avaliação da educação básica.
14: Além de organizar o acesso ao ensino superior, além de permitir a certificação dos estudantes, ele também vai permitir a avaliação da qualidade da educação básica. Então, a população ter esse resultado pelo Enem, que é um exame que tem a área de linguagem, ciências humanas, ciências da natureza, matemática e a redação, oferece uma avaliação mais completa, em que o aluno muitas vezes ele está mais mobilizado, mais motivado para fazer a prova. Isso para nós é uma mudança muito importante.
11: Também é a primeira vez que os concluintes do ensino médio na rede pública de ensino foram inscritos automaticamente no Enem, com base nos dados informados pelas redes de ensino. Vale lembrar que as notas do Enem podem ser utilizadas para acesso ao Sistema de Seleção Unificado, SISU, e ao programa Universidade para Todos, o ProUni. A nota do exame também pode ser usada para pleitear financiamento estudantil. Reportagem Gabriela Noronha.
0: E amanhã vamos falar sobre a nova edição da cartilha da redação do Enem 2026.
1: É, nós vamos falar mais sobre a prova e dicas para escrever uma redação nota 1000. Não perca.
0: Elas coletam moluscos e crustáceos em manguezais e praias, acompanhando o ritmo das marés.
1: No Brasil, a maior parte de pescadores artesanais são mulheres e tiram desse ofício o sustento da família.
0: Um mapeamento da Fiocruz quer mostrar onde elas estão, onde estão essas trabalhadoras e suas principais necessidades.
15: É das águas do litoral cearense que a marisqueira Maria do Socorro Miranda, de 44 anos, tira o sustento da família. O trabalho que ela herdou dos pais, às vezes começa antes do amanhecer, acompanhando o ritmo das marés.
16: Eu trabalho 6 horas por dia, caso a maré esteja baixa. Me encontro com as amigas, que levam nossos aparelhos de pesca, né? Levo o jereré para botar lá, a gente isca eles. E vai esperar até ver se caiu algum siri, alguma coisa dentro.
15: Um levantamento realizado pela Fiocruz em 52 municípios de todas as regiões brasileiras aponta a presença marcante de mulheres na atividade pesqueira. Maria!

0: mapeamento vai contribuir para tornar conhecidas as vulnerabilidades desses territórios e aproximar as políticas públicas da realidade de quem vive e trabalha nas águas brasileiras. Como explica a coordenadora-geral de Inclusão Produtiva, Enfrentamento à Fome e à Pobreza do Ministério das Mulheres, Larissa de Santana Passos.
1: Ele junta todos os bancos de dados validados pelo governo, então essas mulheres elas participam de forma ativa, indicando quais são os territórios, né, que elas estão e quais são as demandas, dificuldades a nível de crédito, quais são as cadeias produtivas, dificuldade de escoamento, para a gente entender essas demandas, transformar esses dados em políticas públicas.
0: O resultado completo do levantamento de dados será conhecido em 2027. De acordo com a pesquisadora da Fiocruz, Maria Juliana Moura Correa, outro objetivo do estudo é conhecer os impactos da atividade pesqueira na saúde das trabalhadoras.
2: Nós vamos lá fazer um piloto com as pescadoras e o impacto à saúde e monitorando várias substâncias químicas que estão nas águas, também representa a gente proteger a saúde de toda a população.
0: O ministro da Pesca e Aquicultura, Edipo Araújo, comenta sobre o trabalho dessas profissionais.
3: A história de quem trabalha com a pesca artesanal é marcada por lutas e resiliência. Quem ajuda a colocar alimento na mesa de milhões de brasileiros e brasileiras, geralmente tem as águas como a única fonte de sustento.
0: O Brasil tem cerca de 1.700.000 pescadores artesanais, segundo o Registro Geral da Atividade Pesqueira. Desse total, quase 900.000 são mulheres. Reportagem Graziele Bezerra.
4: A Agência Nacional de Vigilância Sanitária aprovou o registro de um novo medicamento para o câncer de mama.
5: O Edcamar é indicado para o tratamento de pacientes adultos com câncer de mama localmente avançado ou em metástase.
4: E também hoje a Anvisa determinou o recolhimento de um lote de outro medicamento destinado ao tratamento de câncer de mama, o Fesgo.
5: A empresa fabricante identificou no mercado unidades deste lote com características divergentes das constantes no medicamento original, o que indica se trata de falsificação.
4: As informações sobre o lote que será recolhido você confere em gov.br/anvisa.
5: E essas foram as notícias do governo federal.
4: Uma realização da Secretaria de Comunicação Social da Presidência da República.
5: Com produção da empresa Brasil de Comunicação.
4: E agora com as notícias do Poder Judiciário e do Congresso Nacional. Boa noite.
5: Boa noite, até amanhã.

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2: STF mantém decreto de Minas Gerais que restringe publicidade de bets.
3: TSE vai lançar nesta terça-feira a ação Violência Política Tem Gênero.
2: STJ admite como prova a gravação feita por consumidor no departamento jurídico da empresa.
3: Boa noite, eu sou Leandro Bezerra.
2: E eu sou Walter Lima.
3: O ministro Flávio Dino, do Supremo Tribunal Federal, decidiu manter um decreto de Minas Gerais que restringe a publicidade de empresas de apostas de cota fixa, as chamadas bets, e de plataformas de conteúdo adulto em bens públicos estaduais e eventos promovidos ou apoiados pelo Poder Executivo local.
2: O ministro Dino negou o pedido feito pela Associação Nacional de Jogos e Loterias para suspender o decreto.
3: A entidade sustentava que o Estado havia invadido a competência privativa da União para legislar sobre propaganda comercial.
2: Mas o ministro considerou que as restrições se limitam aos meios de comunicação institucional, aos bens e espaços sob responsabilidade do Executivo Estadual e aos eventos promovidos ou apoiados pelo governo de Minas Gerais. Para o ministro, essas medidas fazem parte da autonomia do Estado para administrar seus próprios bens e recursos.
3: TSE vai lançar amanhã a ação Violência Política Tem Gênero.
2: Essa ação vai marcar o lançamento de iniciativas voltadas ao enfrentamento da violência política contra as mulheres. Fábio Ruas.
4: A ação vai ser amanhã às 5 horas da tarde no espaço Sepúlveda Pertence, na sede do TSE em Brasília. Vai ter a assinatura de um protocolo de ação conjunta entre o TSE e a Procuradoria-Geral Eleitoral para combater esse crime. O presidente do TSE, ministro Cássio Nunes Marques, e o vice-procurador-geral eleitoral, Alexandre Espinosa Bravo Barbosa, vão participar da ação ao lado de mulheres com atuação reconhecida na vida pública e na defesa dos direitos femininos.
3: Ministério Público Eleitoral emite 431 manifestações sobre propaganda eleitoral irregular no primeiro mês de fiscalização em Mato Grosso.
2: O objetivo da ação é promover a conscientização sobre as condutas proibidas pela legislação. Kátia Dias.
5: Entre 15 de agosto e 15 de setembro foram emitidas 431 manifestações sobre propaganda eleitoral irregular. Durante a fiscalização, o MP Eleitoral analisou representações, reclamações, pedidos de resposta e apurações relativas a veiculações irregulares de propaganda, tanto na mídia tradicional quanto nas redes sociais.
3: É válida como prova a gravação feita por consumidor dentro do departamento jurídico de empresa, sem consentimento da outra parte.
2: Mas para o STJ, o conteúdo não pode se referir à atividade de advocacia, nem a informações protegidas por sigilo profissional. Fátima Uchoa.
6: Um aluno ajuizou ação contra a instituição de ensino superior devido à oferta e ao posterior cancelamento de curso. A instituição buscou invalidar gravações de conversas feitas pelo consumidor com a diretora e dentro do próprio departamento jurídico, alegando que o local deveria ter a mesma proteção legal dos escritórios de advocacia. A Justiça do Distrito Federal condenou a instituição a pagar quase R$5.000 por danos materiais e R$6.000 por danos morais, considerando a gravação válida. O STJ manteve a decisão. Segundo o relator ministro Raul Araújo, a gravação não tratava de atividade advocatícia, mas de questão administrativa sobre prestação de serviço de ensino.
3: Jornada de trabalho em atividades insalubres é tema de audiência no TST.
2: O debate vai tratar dos limites de uma negociação coletiva nesses casos. Samanta Flor.
7: A discussão é se acordos ou convenções coletivas podem autorizar o aumento da jornada em atividades insalubres sem a aprovação prévia da autoridade competente. O assunto é o tema 149 do TST. A audiência pública foi convocada pelo ministro Douglas Alencar e vai ouvir especialistas, entidades e representantes de categorias afetadas. O entendimento do TST vai orientar o julgamento de processos semelhantes em toda a Justiça do Trabalho.
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3: A você uma boa noite
2: e até amanhã.
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1: Eu sou Humberto Pinheiro e estes são os destaques de hoje do Jornal do Senado, que começa agora. Participantes de sessão especial apontam a importância da inclusão das pessoas com deficiência. Instituição fiscal independente do Senado diverge do governo e alerta para riscos fiscais. Reportagem da Rádio Senado é finalista do prêmio Vladimir Herzog de jornalismo. Boa noite. O Senado celebrou hoje o Dia Nacional de Luta da Pessoa com Deficiência. Especialistas convidados para a sessão especial apontaram a importância da inclusão. Repórter Márcio Maturana.
2: A importância da participação completa das pessoas com deficiência nas atividades sociais precisa ser ressaltada todos os dias. Segundo especialistas que participaram da sessão especial no plenário do Senado, nesta segunda-feira, 21 de setembro, que é o Dia Nacional de Luta da Pessoa com Deficiência. A senadora Damaris Alves, do Republicanos do Distrito Federal, presidiu a sessão.
3: Infelizmente, ainda vemos, de vez em quando, uma iniciativa ou outra para, inclusive, retirar direitos já garantidos. Por isso que um dia nacional como esse precisa, por esta casa e por todas as casas do Brasil, ser comemorado.
2: A sessão especial foi requerida pelo senador Paulo Paim, do PT do Rio Grande do Sul. Ele é autor do Estatuto da Pessoa com Deficiência e do projeto de lei que criou o Dia Nacional de Luta da Pessoa com Deficiência.
4: Eleições 2026.
1: As eleições deste ano têm em disputa 54 vagas para o Senado. Total de 32 senadores tentam a reeleição. Outros 10 disputam o governo de seus estados e um a presidência da República. Repórter Rodrigo Rezende.
5: Nas eleições deste ano, cada um dos 26 estados e o Distrito Federal elegerão 2 senadores. Portanto, das 81 vagas do Senado, 54 estão em jogo para os próximos 8 anos. Dos 54 senadores em término de mandato, 32 tentam a reeleição. 9 senadores que encerram o mandato no final de janeiro de 2027 concorrem a outros cargos: um à presidência da República, um ao governo de seu estado, um para deputado estadual, 2 para deputado federal e 4 como suplentes em chapas que concorrem ao Senado. Já 13 senadores vão encerrar os atuais mandatos em 2027 e não vão concorrer a nenhum cargo. É o caso de Jaime Campos, do União de Mato Grosso.
6: Tenho orgulho da história que eu construí e, sobretudo, tenho esperança no futuro do nosso estado. Cargos passam, mandatos terminam, eleições chegam e vão embora, mas algo que precisa permanecer é o compromisso com o nosso estado.
5: Quem também não disputa a eleição após 40 anos é o senador Paulo Paim, do PT do Rio Grande do Sul.
7: São 40 anos ininterruptos aqui no Congresso Nacional. Uma trajetória construída com diálogo, compromisso e fidelidade às causas do povo brasileiro. Não serei mais candidato ao Senado, mas não saio da política, porque a política está em mim. Ela faz parte da nossa história, da minha alma e da minha forma de enxergar o mundo.
5: Dos 27 senadores que estão no chamado meio de mandato, ou seja, ainda possuem mais 4 anos no Senado, 9 concorrem nestas eleições a governos estaduais. Um senador licenciado concorre ainda à vice-presidência da República.
1: Está pronto para votação na Comissão de Assuntos Sociais um projeto que cria regras para o uso da inteligência artificial na área da saúde. O texto prevê regras de transparência, responsabilidade e supervisão humana nas decisões clínicas. Repórter Patrícia Oliveira.
8: Segundo o Comitê Gestor da Internet no Brasil, 18% dos hospitais e das clínicas brasileiras já utilizam soluções de inteligência artificial. É o caso do uso da IA para acelerar resultados dos exames de coração, como explica a cardiologista Paula Damasco.
9: A gente usa essa inteligência artificial para estar liberando esse laudo, às vezes, com 2 minutos, para que um clínico possa ter um resultado mais real do eletro para conduzir o paciente.
8: Ricardo Sampaio, coordenador do Centro Integrado de IA do Distrito Federal, aponta a redução das filas de espera para o paciente com o uso da tecnologia.
10: Utilizar a inteligência artificial, seja para um procedimento, seja para uma consulta, seja para um pedido de remédios ou afins, e para que com isso o paciente tenha um retorno mais rápido daquilo que foi solicitado e que ele consiga ser tratado da melhor maneira.
8: A senadora doutora Eudócia, do PSDB de Alagoas, apoia o desenvolvimento de terapias e vacinas contra o câncer com o uso da IA. Um projeto da senadora prevê a utilização da inteligência artificial na saúde pública com regras de transparência, responsabilidade e supervisão humana nas decisões clínicas para proteger os direitos dos pacientes.
11: A implementação de hospitais inteligentes da rede SUS irá beneficiar significativamente o atendimento aos pacientes da rede pública, otimizando os diagnósticos precoces de várias patologias, especialmente as doenças oncológicas.
8: O projeto também prevê a igualdade no atendimento, proteção de dados e informações claras para os pacientes e que profissionais de saúde recebam capacitação para usar a IA. A proposta recebeu relatório favorável da senadora Damaris Alves, do Republicanos do Distrito Federal, e está pronta para votação na Comissão de Assuntos Sociais.
1: O relatório da Instituição Fiscal Independente do Senado apontou diferença entre as projeções do governo e os cálculos da entidade para o projeto do orçamento de 2027. Segundo o relatório, o uso de premissas e parâmetros macroeconômicos distintos pelo Executivo pode implicar desequilíbrio fiscal. Repórter Douglas Castilho.
12: Enquanto o Poder Executivo prevê saldo positivo primário de 18,6 bilhões de reais, os cálculos da IFE indicam a perspectiva de um déficit de 86,1 bilhões, um descompasso de 104,8 bilhões de reais entre os dois cenários. Divergências assim afetam diretamente o cumprimento das metas fiscais, indicando, segundo a instituição, a necessidade de segurar gastos. O diretor executivo da IFE, Marcos Pestana, detalhou onde está a diferença entre as duas contas.
13: O governo trabalha com um PIB ano que vem de 2,4%. A IFE com 1,8. O governo trabalha com uma expansão da massa salarial, que é essencial para calcular as receitas previdenciárias, de mais de 10%. Nós trabalhamos com mais de 7%. Esse acúmulo de diferenciação de parâmetros nos levam a discrepar sobre o resultado primário.
12: Marcos Pestana alerta para novas pressões orçamentárias e despesas não previstas na proposta original, como o recente reajuste de 15% no benefício médio do Bolsa Família.
1: A história de um educador que enfrentou a violência dentro da escola e acabou assassinado é tema de uma reportagem especial da Rádio Senado, que chegou à final do Prêmio Vladimir Herzog de Jornalismo. O trabalho Carlos Mota, A Pedagogia da Coragem, foi produzido pelo jornalista Otávio Augusto Mota e conta a trajetória do próprio pai. A reportagem é de Yasmin Rodrigues.
14: Reportagem que colocou a Rádio Senado entre os finalistas do prêmio Vladimir Herzog nasceu de uma história familiar. O jornalista Otávio Augusto Mota transformou em reportagem a trajetória do pai.
15: A reportagem Carlos Mota, Pedagogia da Coragem, ela apresenta para os ouvintes a trajetória de vida e de luta de um professor aqui do Distrito Federal chamado Carlos Mota. Ele era diretor no Núcleo Rural Lago Oeste e era um líder comunitário. Lutava por melhores condições de acesso à escola dos alunos.
16: Então essa reportagem, ela navega um pouco por qual era o ideal de Carlos, qual era a visão de Carlos sobre a educação.
14: O prêmio Vladimir Herzog reconhece trabalhos jornalísticos relacionados à defesa dos direitos humanos e tem uma história ligada à luta pela liberdade de expressão e pela democracia. Para Otávio, no entanto, a indicação vai além do reconhecimento profissional. Representa uma busca por conhecer melhor a história de vida do pai e também serve de alerta para a violência que ainda existe no ambiente escolar. A divulgação dos vencedores está marcada para o dia 30 de setembro, com transmissão ao vivo.
1: Com trabalhos técnicos de Eliseu Caires, o Jornal do Senado fica por aqui. Acompanhe agora as notícias da Câmara dos Deputados. Boa noite e até amanhã.
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17: Câmara aprova novo programa escolar para gestão de resíduos sólidos.
18: Projeto cria campanha sobre desaparecimento de criança e adolescente.
17: Avança a proposta que regulariza o transporte intermunicipal por taxistas.
18: Menores podem ser proibidos de atuar em propaganda de jogos de azar.
17: Boa noite. Comissão Permanente da Câmara aprovou o projeto de lei que proíbe presença de menores de 18 anos em propagandas de jogos de azar. A repórter Maria Neves tem os detalhes.
19: A Comissão de Previdência, Assistência Social, Infância, Adolescência e Família da Câmara dos Deputados aprovou o projeto que proíbe a participação de menores de 18 anos em publicidade de produtos proibidos para esta faixa etária. A proposta do deputado Túlio Gadelha, do PSD de Pernambuco, menciona expressamente a vedação de crianças e adolescentes em propaganda de loterias e jogos de azar. Como explica a relatora, a deputada Meire Serafim, do União do Acre, a legislação estabelece uma série de produtos proibidos para menores de 18 anos, como bebidas alcoólicas, cigarros e outras substâncias que possam causar dependência. As leis também proíbem que crianças e adolescentes participem de jogos de azar. No entanto, nenhuma lei proíbe a participação deles na propaganda desses mesmos produtos, que, conforme ressalta a deputada, podem causar prejuízos graves, principalmente a esse público em formação.
20: A gente vê muitas adolescentes e crianças firmar isso na mente e acontecer esses vários fatores, tragédia que a gente vê no nosso país todo, né? Porque esse jogo de azar, ele acaba induzindo as nossas crianças, nossos adolescentes e fazer o pior.
19: Pela proposta aprovada, pais ou responsáveis de crianças e adolescentes que participarem da divulgação por qualquer meio de jogos de azar ou outros produtos proibidos ficarão sujeitos a multa entre 3.000 e 10.000 reais. Para agenciadores de menores de 18 anos que descumprirem a lei, a multa será multiplicada por 10. Com isso, poderá variar entre 30 e 100 mil reais. Já para as empresas de jogos de azar ou que forneçam produtos proibidos que utilizarem crianças ou adolescentes em peças publicitárias, o valor da multa será multiplicado por 100. Poderá variar entre 300 mil e 1 milhão de reais. Caso haja reincidência na utilização de menores de 18 anos em publicidade de produtos proibidos no período de um ano, o projeto prevê a aplicação das multas em dobro. Segundo Túlio Gadelha, a punição tem função pedagógica. Busca assegurar que os responsáveis entendam a gravidade de suas ações e a responsabilidade que têm ao envolver jovens em atividades perigosas ou inadequadas. Da Rádio Câmara de Brasília, Maria Neves.
4: Economia.
18: Kiko Seleguin, do PT de São Paulo, defende a aprovação de uma lei de proteção da soberania econômica nacional. O objetivo é invalidar no Brasil a aplicação de sanções e restrições comerciais ou financeiras impostas unilateralmente por governos e tribunais estrangeiros.
17: Kiko Seleguin sustenta que empresas e pessoas físicas brasileiras não podem cumprir determinação que não tenha respaldo em tratados aprovados pelo país ou em resoluções da ONU. A medida também impede a rescisão de contratos ou encerramento de contas motivados por sanções internacionais unilaterais.
18: Pedro Lucas Fernandes, do União do Maranhão, quer permitir que fundos constitucionais e o Fundo de Desenvolvimento do Nordeste ofereçam garantias para empréstimos destinados a projetos de infraestrutura. Ele explica que a medida pode facilitar o acesso a recursos para a execução de obras.
17: Para Pedro Lucas Fernandes, a proposta também pode estimular investimentos em áreas como energia, logística e infraestrutura sustentável. Na avaliação do deputado, o aumento dos investimentos pode contribuir para a geração de empregos e o crescimento da renda no Nordeste.
4: Segurança Pública.
18: A Câmara está analisando a criação de uma campanha nacional de prevenção ao desaparecimento de crianças e adolescentes. A reportagem é de José Carlos Oliveira.
0: Projeto de lei em análise na Câmara dos Deputados cria a campanha nacional educativa sobre desaparecimento de crianças e adolescentes. O texto já foi aprovado na Comissão de Segurança Pública com relatório favorável do deputado Sargento Faur, do PL do Paraná.
21: A implementação de campanhas educativas permanentes contribui para disseminar informações úteis, fortalecendo a rede de proteção à criança e ao adolescente. É dever do poder público adotar mecanismos que ampliem a proteção, especialmente diante do crescimento de crimes envolvendo exploração, tráfico de pessoas, aliciamento virtual e outras formas de violência.
0: O relator destaca que a campanha educativa deverá ser realizada principalmente nas escolas públicas e privadas ao longo de todo o ano letivo.
21: O desaparecimento de crianças e adolescentes é uma realidade alarmante no Brasil e exige atuação integrada do Estado, da família e da sociedade. Nesse contexto, a escola desempenha papel fundamental como ambiente de formação, conscientização e proteção social.
0: Estão previstas medidas de orientação em caso de desaparecimento, divulgação dos canais de denúncia e da legislação protetiva, promoção de palestras e elaboração de cartilhas informativas, inclusive com as estratégias de prevenção ao desaparecimento de crianças e adolescentes. A proposta partiu do deputado delegado Éder Mauro, do PL do Pará, inconformado com a sucessão desse tipo de crime no seu estado.
22: No Pará nós temos sumiços de crianças por questões de seitas, por questões de crimes sexuais, principalmente no que envolve embarcações, e por questões de tráfico de órgãos. Então, esse socorro através de uma proposta vai procurar socorrer aqueles que não têm a menor condições de se defender.
0: A proposta que cria a campanha nacional educativa sobre o desaparecimento de crianças e adolescentes ainda vai passar por votação nas comissões de Educação e Constituição e Justiça. Da Rádio Câmara de Brasília, José Carlos Oliveira.
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24: Educação.
17: Maria do Rosário, do PT, critica a proposta do governo do Rio Grande do Sul de terceirizar a gestão de escolas públicas. Na visão da parlamentar, a medida retira a autonomia das direções escolares e amplia os gastos com empresas privadas.
25: O governo do Rio Grande do Sul decidiu colocar na bolsa de valores para terceirizar a gestão das escolas, tirando das diretoras o controle, o comando, a gestão das escolas. Então agora, com isso, o governo pretende gastar muito mais dinheiro com empresas terceirizadas do que entrega para a escola, para a direção, para cuidar das paredes, dos banheiros, para limpeza, para organização da vida da escola. Isso é um grande erro.
26: Maria do Rosário também defende a valorização dos profissionais da educação, com a aplicação da lei que reconhece os professores de creches como integrantes do magistério, a realização de concursos públicos e o fim da cobrança previdenciária sobre aposentados da área.
17: Projeto de Eros Biondini, do PL de Minas Gerais, quer garantir a autonomia das escolas confessionais. A proposta assegura às instituições o direito de organizar atividades e celebrações de acordo com suas crenças, respeitados os conteúdos da Base Nacional Comum Curricular.
26: O texto também proíbe sanções e restrições ao repasse de recursos públicos motivadas pelo exercício da identidade religiosa da escola. Eros Biondini avalia que a medida protege o direito dos pais de escolher instituições de ensino alinhadas às próprias convicções.
24: Comissões.
17: A Câmara aprovou a criação de um programa escolar de gestão de resíduos sólidos. A repórter Paula Bittar acompanhou a votação.
2: A Comissão de Constituição e Justiça da Câmara aprovou uma proposta que permite que as escolas da rede pública da educação básica criem programas de redução, reuso e reciclagem de resíduos sólidos. O objetivo é conscientizar a comunidade escolar sobre a importância da gestão ambientalmente adequada de resíduos sólidos. Relator na comissão, o deputado Nicolas Ferreira, do PL de Minas Gerais, considerou o projeto condizente com as disposições constitucionais que determinam a proteção do meio ambiente como competência do poder estatal. Segundo o texto aprovado, os resíduos sólidos gerados na escola que não puderem ser reutilizados deverão ser descartados em recipientes próprios, seguindo a padronização já existente, como azul para papel e papelão e vermelho para plástico. A renda da comercialização dos resíduos sólidos recicláveis será usada na compra de materiais e equipamentos para a escola. A proposta, que permite que as escolas da rede pública da educação básica criem programas de redução, reuso e reciclagem de resíduos sólidos, segue agora para a análise do Senado. Da Rádio Câmara de Brasília, Paula Bittar.
4: Desenvolvimento Regional.
26: A Comissão da Amazônia aprovou o relatório de Zezinho Barbari, do PP do Acre, ao projeto que institui o custo amazônico como critério de ponderação nos repasses federais do Fundeb e do programa Dinheiro Direto na Escola, para aumentar o financiamento da educação básica na Amazônia Legal.
17: O objetivo da proposta é compensar os altos gastos com transporte, energia, logística, entre outros, para diminuir a desigualdade e mitigar o descompasso da educação na Amazônia. De acordo com o relatório de Zezinho Barbari, o Ministério da Educação vai definir os novos valores de repasses.
26: Carlos Gomes, do Republicanos do Rio Grande do Sul, apresentou o projeto que desburocratiza o processo de regularização fundiária no país. A proposta simplifica exigências cartorárias e acelera a entrega de títulos de propriedade rural.
17: O projeto permite a verificação de requisitos por imagens de satélite e documentos em imóveis de até 15 módulos fiscais. Carlos Gomes argumenta que a falta de regularização gera insegurança jurídica no campo e dificulta o acesso a crédito para pequenos e médios produtores.
4: Meio ambiente.
26: Projeto de Mário Eringer, do PDT de Minas Gerais, obriga os centros de processamento de dados a implantarem soluções hídricas próprias para o resfriamento de suas instalações. O texto proíbe que os data centers utilizem água de reservatórios públicos destinados ao abastecimento humano.
17: De acordo com Mário Eringer, o avanço tecnológico e a demanda por inteligência artificial exigem um consumo muito elevado de água, o que gera riscos de desabastecimento. A proposta concede um prazo de até 3 anos para que os empreendimentos se adaptem às novas regras ambientais.
26: Luiziane Lins, da Rede do Ceará, é autora de um projeto que criminaliza o abandono de animais deixados em clínicas e hospitais veterinários após a alta médica. Pela proposta, o tutor que não retirar o animal em até 72 horas após ser notificado poderá responder pelo crime de abandono.
17: Luiziane Lins também.
26: Até 72 horas após ser notificado, poderá responder pelo crime de abandono.

0: Da Zona da Mata com os estados do Rio de Janeiro e do Espírito Santo.
1: Há muito tempo, todos que passavam ali conviviam com uma situação absolutamente de insegurança e agora tem uma rodovia muito mais segura com a construção das pontes de Imbaúba e da Usina nos municípios de Rosário da Limeira e Ervalha. E graças a um trabalho que eu fiz como parlamentar, acompanhando aí junto aos ministérios, cobrando licitação, cobrando documentação, cobrando dos ministros, cobrando do pessoal do DENIT para que essas obras fossem executadas.
0: De acordo com Rodrigo de Castro, as novas pontes também devem impulsionar o turismo e facilitar o deslocamento da população que utiliza a rodovia para acesso a serviços e ao litoral do Rio de Janeiro e do Espírito Santo. A Comissão de Defesa dos Direitos das Pessoas com Deficiência aprovou o relatório de Paulo Alexandre Barbosa, do PSD de São Paulo, ao projeto que cria a política de acessibilidade veicular sustentável, com carros adaptados de fábrica e abastecidos com tecnologias limpas.
2: Paulo Alexandre Barbosa reformulou a proposta original para incluir o termo veículos eletrificados, como híbridos, elétricos e outras variantes, e permitir o acesso a tecnologias mais baratas. Além disso, ele inclui a expansão dos benefícios para frotas de táxis e transporte coletivo.
3: Trabalho.
0: Avança na Câmara o projeto de lei que regulariza o transporte intermunicipal feito por taxistas. A repórter Silvia Munhato tem os detalhes sobre a medida.
4: A Comissão de Desenvolvimento Urbano da Câmara dos Deputados aprovou o projeto que estabelece condições para que o serviço de transporte individual por táxi em trajetos intermunicipais ou interestaduais não seja caracterizado como transporte irregular de passageiros. O relator, deputado Hildo Rocha, do MDB do Maranhão, exemplificou o que vem acontecendo com os taxistas.
5: Hoje em dia, grande parte das cidades estão conurbadas, ou seja, emendaram uma na outra. Eu dou um exemplo como São Luís. São Luís, a capital do Maranhão, é uma ilha. Dentro dessa ilha tem quatro municípios juntos. Se o taxista leva um passageiro para a Raposa, se a fiscalização alcançá-lo, vai multá-lo porque vai ser considerado um transporte clandestino.
4: Com o projeto, o transporte intermunicipal ou interestadual por taxistas não será considerado irregular se for previamente solicitado por meio eletrônico, aplicativo, telefone ou mensagem. Também o retorno do taxista ao município de origem com passageiro previamente solicitado por meio eletrônico não vai caracterizar captação irregular de passageiros, mas permanecem vedadas a abordagem em via pública, a captação espontânea de passageiros fora da área de autorização e a utilização do serviço em desacordo com as normas municipais. O projeto que regula o transporte intermunicipal pelos taxistas ainda será analisado pelas comissões de Aviação e Transportes e de Constituição e Justiça. Da Rádio Câmara de Brasília, Silvia Minhato.
3: Homenagem.
2: Ana Paula Leão, do PP, sugere que a Romaria de Nossa Senhora da Abadia, realizada em Minas Gerais, seja reconhecida como manifestação da cultura nacional. O texto autoriza o poder público a criar políticas de fomento para garantir infraestrutura e assistência aos fiéis.
0: Ana Paula Leão explica que a tradição é centenária e mobiliza milhares de pessoas na primeira quinzena de agosto. A deputada ressalta que a Romaria transcende o aspecto religioso para se transformar num espaço de socialização que ajuda a preservar a identidade regional.
2: Está em análise na Câmara projeto de Ribamar Silva, do Podemos de São Paulo, que concede ao município de Osasco o título de Capital Nacional do Trabalho. O deputado sugeriu 19 de fevereiro como data oficial para celebrar a homenagem.
0: Ribamar Silva argumenta que o reconhecimento destaca a importância econômica de Osasco, considerado um dos principais polos industriais, comerciais e de serviços do país. Na visão do parlamentar, a medida valoriza a tradição de trabalho e empreendedorismo do município.
2: Termina agora o Jornal Câmara dos Deputados, produzido pela Rádio Câmara, com trabalhos técnicos de Wellington Teles e a apresentação de Luciana Vieira e Val Monteiro. Boa noite.
0: Uma boa noite para você. Fique agora com as notícias do Tribunal de Contas da União.
3: Minuto do TCU.
6: O Tribunal de Contas da União avaliou os pagamentos de benefícios do Regime Geral da Previdência Social feitos em 2025. A fiscalização envolveu mais de 900

0: bilhões de reais. 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O tribunal determinou que o Ministério da Previdência e o INSS criem mecanismos para verificar, de forma periódica, se essas concessões continuam regulares. 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
13: Boa noite para você que acompanha a programação da Rádio Sacramento. Segunda-feira, dia de reunião do Legislativo Sacramentano, e aqui conosco o presidente, Dr. Tales. Presidente, primeiramente, boa noite.
14: Boa noite, Silas. Boa noite, rádio ouvintes da Rádio Sacramento, internautas. Estamos aqui, Silas, mais uma segunda-feira à noite, né? Para poder prestar nosso serviço aqui junto à comunidade sacramentana, trazendo as demandas recolhidas junto aos nossos munícipes.
13: Presidente, além da expectativa de hoje, o que que o ouvinte, né? O nosso amigo que está aí acompanhando a programação da Rádio Sacramento, pode aí esperar na reunião de hoje?
14: Silas, dentre vários projetos que estão em tramitação nessa casa, temos hoje a apreciação de um parecer pela inconstitucionalidade e ilegalidade da tramitação do mesmo, que a CCJ apresentou. Então, na ordem do dia, vamos apreciar esse projeto, que trata da doação a uma família de um lote que o município indicou para poder receber o mesmo.
13: E lembrando também que tem um grande expediente, momento aí das apresentações, indicações dos senhores vereadores, né?
14: É o momento ali do grande expediente, cada vereador, né, tem o seu tempo de fala, a apresentação de projetos de leis, cuja a iniciativa é do vereador, indicações, requerimentos, onde nós trazemos, né, naquele instante, aquilo que colhemos durante a semana toda junto aos nossos cidadãos.
13: Presidente, então uma boa reunião.
14: Obrigado, Silas, para nós todos. Quem não puder vir acompanhar pessoalmente, acompanhe de suas casas pelas redes sociais.
13: Em instantes, direto aqui do plenário, a reunião do Legislativo Sacramentano.

0: Você sabe o que faz um vereador? Semanalmente, os vereadores se reúnem para propor, discutir, votar e aprovar leis que atendam os interesses da população. As propostas podem partir do próprio legislativo, do executivo ou até mesmo da sociedade. Mas a aprovação final é um papel da Câmara Municipal de Sacramento. E não é só isso. Ao longo da semana, as atividades não param. O vereador atende às solicitações da comunidade, elabora documentos e realiza estudos para acompanhar de perto a elaboração de políticas públicas. Além disso, podem e devem fiscalizar a atuação do executivo e sugerir melhorias nos serviços públicos. Se é importante para você, é prioridade para a Câmara Municipal de Sacramento. Atenção, o programa a seguir é de produção independente e de inteira responsabilidade da Câmara Municipal de Sacramento, Minas Gerais, bem como tudo aquilo que for dito pelos senhores vereadores ou convidados. Sendo a Rádio Sacramento FM isenta de qualquer responsabilidade pelo mesmo.
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0: sob a proteção de Deus, declara aberta a sessão. Indaga a secretaria se há quórum legal.
1: Excelentíssimo senhor presidente, há quórum legal.
0: Havendo quórum legal, passemos a discussão e votação da ata da sessão anterior. Em discussão? Em votação. Quem aprovar a ata o teor da ata enviado por e-mail da sessão anterior, permaneça como se encontram. Aprovada a ata por unanimidade. Solicita a secretaria a leitura do expediente recebido.
1: Excelentíssimo senhor presidente, nobre colegas vereadores, boa noite, colaboradores da casa, todos que nos seguem nas nossas redes de comunicação, boa noite. Em nome dos ex-colegas vereadores Aieda, Maurício Viana, que estão aqui no plenário, desejo boa noite a todos. Expediente da sexta reunião ordinária do segundo período da 21ª legislatura a realizar-se no dia 21 de setembro de 2026. Do senhor prefeito municipal, ofícios números 272 de 2026, em resposta ao ofício desta casa de número 476 de 2026, referente ao requerimento número 348 de 2026. Ofício do Lar São Vicente de Paula para seus representantes, Lindamar de São José Silva e Moisés Augusto de Paiva Neves, no qual convida os senhores vereadores para participarem da Corriteca Solidária, que será realizada no dia 27 de setembro de 2026, no campo 13 de maio, a partir das 9 horas da manhã. Ofício número 31 de 2026, do juiz eleitoral José de Souza Teodoro Pereira Júnior, no qual requisita veículo com motorista para que fique à disposição da Justiça Eleitoral de Sacramento, dia 4 de outubro de 2026, a partir das 6 horas, e na hipótese de realização de segundo turno, dia 25 de outubro de 2026, para que seja utilizado em deslocamento a serviço dessa justiça especializada. E-mail enviado pela diretora da Escola Estadual Escritora Carolina Maria de Jesus, Tânia Aparecida Moreno, no qual faz a indicação da aluna Carolina Manzan Moreno, Sintra Carvalho, para receber a premiação aluno nota 10, na reunião ordinária do dia 23 de novembro de 2026. Ofício número 84 de 2026, do superintendente do SAI, Serviço Autônomo de Água e Esgoto, Rafael Mendes, no qual solicita celere apreciação do projeto de referente à criação de cargos afetivos no âmbito do SAI. E ainda, número 273, em resposta ao ofício dessa casa de número 509 de 2026, referente à diligência do projeto de lei 52 de 15 de junho de 2026, de autoria do Executivo Municipal, que altera a lei municipal de 1708 de 2019, de fevereiro, com redação dada pela lei municipal de 1768, número 1768, de 15 de dezembro de 2020, para incluir os cargos públicos efetivos de leituristas e operador da ETA e ET, no quadro de pessoal permanente do SAAE, Serviço Autônomo de Água e Esgoto de Sacramento, bem como para incluir a função gratificada de seção de gestão de recursos pessoais no quadro de funções gratificadas e da outras providências, ofício que essa secretaria lê na íntegra. Ofício SAI 84/2026, ao excelentíssimo senhor Doutor Thales Andrei Nunes Rodrigues, presidente da Câmara Municipal de Sacramento. Assunto: solicitação de regular prosseguimento e célere apreciação do projeto de lei referente à criação de cargos efetivos no âmbito do SAI. Excelentíssimo senhor presidente, o Serviço Autônomo de Água e Esgoto de Sacramento, SAAE, por intermédio de seu superintendente, vem respeitosamente à presença de Vossa Excelência solicitar especial atenção quanto ao regular prosseguimento e à célere apreciação do projeto de lei que dispõe sobre a criação de cargos efetivos de leituristas e operador da ETA ET, no quadro de pessoal permanente desta autarquia, encaminhado ao Poder Legislativo Municipal em regime de urgência. A proposição decorre de necessidade concreta e previamente demonstrada pela autarquia, tendo sido precedida de análise técnica, administrativa e financeira, especialmente quanto à necessidade de estruturação do quadro próprio para o desempenho de atividades essenciais e contínuas, atualmente executadas em parte mediante mediante mão de obra terceirizada. No decorrer da tramitação legislativa, foram formuladas diligências e solicitados esclarecimentos acerca da matéria, os quais foram devidamente atendidos pelo SAAI, com o encaminhamento das informações e o documento requerido. Não obstante, considerando o tempo já transcorrido e, sobretudo, a proximidade do encerramento da contratação atualmente utilizada para a execução dos serviços, a demora na apreciação da matéria passou a representar risco concreto à continuidade e à adequação e execução da atividade essencial da autarquia. Trata-se, portanto, de atividade diretamente vinculada ao funcionamento regular do SAI e à continuidade dos serviços públicos sobre sua responsabilidade, razão pela qual eventual ausência de mão de obra disponível para sua execução poderá acarretar graves prejuízos operacionais, administrativos e financeiros à autarquia, com possíveis reflexos na própria prestação do serviço à população. Há ainda a circunstância temporal que merece especial consideração. A aprovação legislativa constitui etapa prévia, indispensável para que a administração possa adotar as providências subsequentes destinadas ao provimento de mão de obra necessária. Assim, o prolongamento de tramitação legislativa reduz progressivamente o tempo hábil disponível para a realização dos procedimentos administrativos pertinentes, ampliando o risco de descontinuidade na execução das atividades quando o encerramento da contratação vigente. Neste contexto, o SAI retira sua integral disponibilidade para prestar, de forma imediata, quaisquer esclarecimentos adicionais que se mostrem necessários, inclusive diretamente perante as comissões permanentes desta Casa Legislativa, encaminhar documentos complementares ou participar de reuniões técnicas, caso assim seja entendido pertinente, justamente com o propósito de construir para que todas as dúvidas sejam devidamente esclarecidas, sem prejuízo e necessária celeridade da tramitação. Diante do exposto, considerando a essencialidade das atividades envolvidas, a economicidade pretendida com a medida, o risco de prejuízo decorrente da demora e a necessidade de tempo hábil para a adoção das providências administrativas subsequentes, o SAI vem solicitar a Vossa Excelência que sejam adotadas, dentro das consequências regimentais dessa presidência, as providências cabíveis para o regular e célere prosseguimento da tramitação e apreciação do referido projeto de lei. Por fim, solicita-se que o presente ofício seja lido em plenário e devidamente juntado aos autos do respectivo projeto de lei para conhecimento dos senhores vereadores e registro formal das circunstâncias ora apresentadas. Certo da atenção dessa presidência, a relevância e a urgência administrativa da matéria, renovamos protestos de elevada estima e destinada consideração. Atenciosamente, Rafael Mendes. Excelentíssimo senhor presidente, nobres colegas vereadores, público presente, era o que essa secretaria continha. Muito obrigado.
0: Agradeço, Vossa Excelência, pela leitura do expediente. Solicita aos relatores de comissões permanentes se há pareceres a serem oferecidos.
1: Peço a palavra, senhor presidente.
0: Com a palavra, vereador Kiko Bonfim, primeiro secretário desta casa.
1: Representando a Comissão de Indústria, Comércio e Turismo, essa comissão tem um parecer que eu passo a descrevê-lo. Relatório, venha ao exame desta Comissão de Indústria, Comércio e Turismo, projeto de lei origem do Poder Executivo Municipal, que institui o selo social, Sacra Social, no município de Sacramento, destinado a certificar empresas que contribuem para o desenvolvimento de projetos sociais e da outras providências, justificando que ao certificar empresas que investem em projetos sociais, o poder público não apenas valoriza a responsabilidade social corporativa, mas também incentiva que mais empresários se engajem no fortalecimento de serviços essenciais, como o acolhimento institucional e projetos voltados para a infância, adolescência, pessoas com deficiências e idosos. Fundamentação e conclusão. Em detida análise, Esta comissão, no desempenho de sua competência estabelecida no artigo 51, alínea A, do Regimento Interno da Câmara Municipal de Sacramento, Minas Gerais, acompanha o entendimento jurídico da Comissão de Constituição e Justiça e emite parecer favorável pela aprovação quanto ao aspecto constitucional, legal e jurídico da proposta ora apresentada, nos termos e fundamentos do parecer jurídico manifestado pela erudita assessoria jurídica dessa Casa de Leis. Portanto, a comissão entende que o projeto de lei em apreço está apto, visto que as exigências legais foram devidamente cumpridas, estando habilitado para tramitar regularmente nessa Casa Legislativa, na forma de seu regimento interno e na lei orgânica do município. Sala das sessões, aos 21 de setembro de 2026, José Francisco Bonfim, presidente e relator. Excelentíssimo senhor presidente, se eu não tiver enganado, já foi lido uma vez, já é a segunda. Peço dispensa de intertício, caso for aprovado, seja incluído no.
0: Vereador Kiko Bonfim, pela Comissão de Indústria, Comércio e Turismo, pede dispensa de intertício o parecer do projeto de lei que institui o selo social Sacra Social no município de Sacramento, destinado a certificar empresas que contribuem para o desenvolvimento de projetos sociais e dando outras providências. Os vereadores concordaram com a dispensa de intertício do parecer ora lido, permaneçam como se encontram. Aprovar por unanimidade, respectivo projeto fará parte da ordem do dia. Indago aos demais relatores se há pareceres a serem oferecidos.
2: Peço a palavra, senhor presidente.
0: Com a palavra, vereador Carlos Antônio Rodrigues Bananal.
2: Boa noite, senhor presidente, colegas vereadores, público presente, meus vereadores, Ieda Rezende também, Maurício Viana, boa noite a todos, público presente também. Comissão de Fiscalização Financeira, Controle e Orçamento. Vem ao exame dessa Comissão de Fiscalização Financeira, Controle e Orçamento, projeto de lei em regime de urgência especial proposto pelo Executivo Municipal, que autoriza a abertura do crédito adicional suplementar no orçamento 2026 do município de Sacramento e da outras providências. Ressalta o proponente que a não aprovação da matéria em regime de urgência especial poderá comprometer a adimplência com o funcionalismo e paralisar os atendimentos básicos, gerando prejuízos diretos à população e à ordem administrativa do município. Os recursos para a cobertura do referido crédito, correção por conta de anulação parcial ou total de dotações ou excesso de arrecadação, conforme demonstrativos anexos e nos termos do artigo 43 da Lei Federal número 4.320 de 1964. Assim, essa comissão entende que o projeto de lei em apreço está apto, visto que as suas exigências legais foram devidamente cumpridas, estando habilitado para tramitar regularmente nessa Casa Legislativa, na forma do seu regimento interno e da lei orgânica do município. Sala das sessões, 21 de setembro de 2026, Carlos Antônio Rodrigues, presidente e relator, Daniel Souza Campo e Vitor Gustavo Borges Rodrigues, vereadores membros. Senhor presidente, peço dispensa de interstício do parecer lido e, caso seja aprovado, seja inserido na ordem do dia.
0: Pela Comissão de Fiscalização Financeira, Controle e Orçamento, relator Carlos Antônio Rodrigues pede dispensa de interstício para o parecer que autoriza a abertura de crédito adicional suplementar no orçamento de 2026 do município de Sacramento, dando outras providências. Os vereadores concordarem com o teor do mesmo, permaneçam como se encontram. Aprovado o parecer por unanimidade, o pedido de interstício. O mesmo também fará parte da ordem do dia. Indago aos demais relatores se há pareceres a serem oferecidos.
2: Peço a palavra, senhor presidente.
0: Com a palavra, vereador Bananal.
2: Senhor presidente, continuando aqui, parecer Tribunal de Contas do Estado de Minas Gerais, exercício financeiro 2023, gestor, senhor Wesley de Santos de Mello. Acato o parecer prévio do Tribunal de Contas do Estado de Minas Gerais pela aprovação das contas do município de Sacramento referente ao exercício financeiro de 2023. Trata-se de parecer prévio do Tribunal de Contas do Estado de Minas Gerais relativo às contas do município de Sacramento do exercício financeiro de 2023, tendo a relatoria emitido parecer prévio pela aprovação das contas do exercício 2023, nos termos do artigo 45, inciso 1, da Lei Complementar número 102, de 2008, com o artigo 86, inciso 1, da Resolução do Tribunal de Contas do Estado de Minas Gerais, número 24/2023, regimento interno. Recebidos os autos da Secretaria, houve prévia publicação para manifestação popular, sem que tenha havido qualquer intervenção dos cidadãos sacramentanos. Após vierem citados os autos a esta comissão para emissão de parecer, elaboração de decreto legislativo, o que fizemos neste ato em especial, o cumprimento ao disposto no artigo 238 e seguintes da resolução número 365 de 14 de dezembro de 2020 do regimento interno da Câmara Municipal de Sacramento. Consta da leitura dos autos que, após a análise, que os excelentíssimos senhores conselheiros da primeira Câmara, que por maioria emitiram parecer prévio pela aprovação das contas na conformidade da ata de julgamento e da nota de transcrição, diante das razões expedidas no voto do relator, recomendar ao prefeito municipal que, letra A, estabeleça com razoabilidade os indícios de autorização para abertura de créditos suplementares ao elaborar o projeto de lei orçamentário municipal. Letra B, observe o disposto na consulta do Tribunal de Contas do Estado de Minas Gerais, número 93.932.477, na realização de alterações orçamentárias por decreto. Contabilize o superávit financeiro indicado no quadro de balanço patrimonial do exercício anterior, o SICOM, de modo a corresponder à diferença positiva entre o ativo financeiro e o passivo financeiro, conjugando-se ainda os saldos dos créditos adicionais transferidos e as operações de crédito a eles vinculadas, considerando também o correto controle por fonte de recursos, o SICOM AM apurado, conforme artigo 43, parágrafo 1º, inciso 1º e parágrafo 2, parágrafo 2º da lei número 43.4320 de 64, com o artigo 8º, parágrafo único da lei complementar 101 de 2000. Letra D, empenhe e pague a partir do exercício de 2023 as despesas na aplicação mínima de 25% das receitas e impostos em manutenção e desenvolvimento do ensino, utilizando somente as fontes de recurso 1.500.000 e 2.500.000, 1.502.000, 2.502.000, 1.718.000 e 2.718.000, e faça contar nos respectivos empenhos o código de acompanhamento da execução orçamentária 1001, conforme comunicado do SICOM número 16/2022. Movimente os recursos correspondentes em conta corrente bancária específica, os identificando e escriturando de forma individualizada, conforme parâmetros utilizados no SICOM, estabelecidos na instrução normativa do Tribunal de Contas do Estado de Minas Gerais, número 5 de 2011. Alterada pela Lei de Instrução Normativa do Tribunal de Contas de Minas Gerais, número 15/2011, e no comunicado do SICOM, número 35/2014, bem como o que estabelece a consulta do Tribunal de Contas do Estado de Minas Gerais, número 108.881.0, do artigo 50, inciso 1º, da Lei Complementar número 101 de 2000. E o artigo 3º da Instrução Normativa do Tribunal de Contas do Estado de Minas Gerais, 2/2021. Letra E. Empenhe e pague, a partir do exercício de 2023, as despesas na aplicação mínima de 15% das receitas de impostos em ações e serviços públicos de saúde, utilizando-se somente as fontes de recurso 1.500.000, 2.500.000, 1.502.000, 2.502.000, e faça constar nos respectivos empenhos o código de acompanhamento da execução orçamentária 1002, conforme comunicado do SICOM número 16/2022, movimente os recursos correspondentes em conta corrente bancária específica, os identificando e escriturando de forma individualizada, conforme parâmetros utilizados no SICOM, estabelecidos na Instrução Normativa do Tribunal de Contas de Minas Gerais, número 5, de 2011, alterada pela Instrução Normativa do Tribunal de Contas do Estado de Minas Gerais, número 15/2011, e no comunicado do SICOM, número 35 de 2014, bem como que estabeleça a consulta do Tribunal de Contas número 108.881.0, a Lei número 8.080 de 1990, a Lei Complementar número 141 de 2012 e os artigos 2º, parágrafos 1º e 2º e 8º da Instrução Normativa do Tribunal de Contas de Minas Gerais, número 19 de 2008. Letra F. Informe corretamente os dados enviados por meio do SICOM para que retratem fielmente o cenário contábil do município, conforme artigo 6 do Tribunal de Contas de Minas Gerais, número 4/2017. E que as informações apresentadas no balanço orçamentário enviadas via SICOM por meio do módulo Demonstrações Contábeis Aplicadas ao Setor Público estejam em conformidade com aquelas enviadas por meio de módulo, instrumento de planejamento IP, no tocante à previsão inicial das receitas, e também sejam condizentes com aquelas apuradas pelo módulo acompanhamento mensal, no tocante à realização de receitas, de modo a preservar a confiabilidade dos dados e sua consequente utilidade em fornecer informações ao usuário para subsidiar os processos decisórios e a prestação de contas e a responsabilização. Letra G. Informe corretamente os dados enviados por meio do SICOM para que retratem fielmente o cenário contábil do município, conforme artigo 6º do Tribunal de Contas, número 4 de 2017. E que as informações apresentadas no balanço orçamentário enviado via SICOM por meio do módulo Demonstração Contábeis Aplicadas ao Setor Público estejam em conformidade com aquelas enviadas por meio do módulo Instrumento de Planejamento, no tocante à previsão inicial de despesas, e também sejam condizentes com aquelas apuradas no módulo Acompanhamento Mensal, no tocante à realização de despesas, de modo a preservar a confiabilidade de todos e sua consequente utilidade em fornecer informações aos usuários para subsidiar processos decisórios e prestação de contas e a responsabilização. Inciso 4. Recomendar ao Poder Legislativo que, ao apreciar e votar o projeto de lei orçamentária municipal, observe com cautela os índices de autorização para suplementação e dotação pelo município e que não empenhem despesas além do limite dos créditos autorizados, observando o artigo 59 da Lei 4.320 de 64, inciso 2 do artigo 167 da Constituição da República de 1988, com o parágrafo único do artigo 8º da Lei Complementar 101 de 2000, ressaltando que há irregularidades quando ao item poderá ser apurado em ação de fiscalização própria. Inciso 5. Recomendar ao SAI municipal que não empenhe despesas além do limite dos créditos autorizados, observando o artigo 59 da Lei 4.320-64, inciso 2 do artigo 167 da Constituição da República de 1988, com o parágrafo único do artigo 8º da Lei Complementar 101 de 2000, ressaltando que a irregularidade quanto ao item poderá ser apurado em fiscalização própria. Inciso 6º. Recomendar ao órgão de controle interno que acompanha a gestão municipal, conforme dispõe o artigo 74 da Constituição da República, alertando que, ao tomar conhecimento de irregularidade ou ilegalidade, deverá dar ciência ao tribunal sob pena de responsabilidade solidária. Diante dessas observações, concluíram, por maioria dos conselheiros da primeira Câmara, em 12/5/2026, na conformidade da ata de julgamento e das notas quigráficas, diante das decisões expedidas na proposta de voto do relator, emitiu parecer prévio pela aprovação das contas anuais do gestor responsável pela Prefeitura Municipal de Sacramento no exercício de 2023, o senhor Wesley de Sante de Melo, com fundamento no disposto do artigo 45, inciso 1º, da Lei Complementar número 102 de 2008 e no artigo 86, inciso 1º, da Resolução do Tribunal de Contas do Estado de Minas Gerais, número 24 de 2023, do Regimento Interno. Diante do exposto, essa comissão acata o parecer do Tribunal de Contas do Estado de Minas Gerais pela aprovação das contas do gestor Wesley de Sante de Melo, prefeito do município de Sacramento, referente ao exercício financeiro de 2023. Segue anexo o projeto de decreto legislativo elaborado em consonância com o disposto no artigo 238, parágrafo 2º do Regimento Interno. Sacramento, 21 de setembro de 2026, Carlos Antônio Rodrigues, presidente relator, Daniel Souza Campos e Vitor Gustavo Borges Rodrigues, vereadores membros. Projeto de decreto legislativo número 21 de setembro de 2026, acata o parecer prévio do Tribunal de Contas do Estado de Minas Gerais pela aprovação das contas do município de Sacramento referente ao exercício financeiro de 2023. O presidente da Câmara Municipal de Sacramento, Minas Gerais, esse parecer é a Vossa Excelência que lê, né? E promulga o seguinte decreto legislativo. Artigo 1º. Ficam aprovadas as contas do gestor Wesley de Sante de Melo, do município de Sacramento, Estado de Minas Gerais, referentes ao exercício financeiro. Artigo 2º. Este decreto legislativo entrará em vigor na data de sua publicação. Sala das sessões, 21 de setembro de 2026. Carlos Antônio Rodrigues, presidente relator. Daniel Souza Campos e Vitor Gustavo Borges Rodrigues, vereadores membro. Senhor presidente, era o que eu tinha para hoje. E uma boa noite.
0: Agradeço, Vossa Excelência. Indago aos demais relatores se há pareceres a serem oferecidos. Você sabe dele, né? Mudou o projeto junto. Não havendo pareceres a serem exarados, passemos para a ordem do dia. Não, é, onde temos. Peço atenção aos colegas, nós temos um parecer pela inconstitucionalidade a ser votado antes dos demais por questão de preferência e logo após os inclusos na ordem do dia da noite de hoje. Aguardando os TI, eu suspendo a reunião por 30 segundos até que proceda a inserção no sistema eletrônico.

0: Voltamos em instantes direto do plenário da Câmara Municipal de Sacramento com a reunião do Legislativo.
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4: Terminando nossos trabalhos, por motivo de esclarecimento, estamos votando o parecer da Comissão de Constituição e Justiça pela inconstitucionalidade do projeto de lei 031 de 23 de abril de 2026, que autoriza a doação de terreno urbano de propriedade do município de Sacramento, localizado no loteamento Jardins, para a família de José Fernando Silva e Sirlei Maria dos Santos Silva. Aqueles que concordarem com o parecer permanecerão como estão. Os que não concordarem com o parecer pela inconstitucionalidade irão se levantar, certo? Em primeira discussão. Oi? Da comissão, exato. A comissão, ela apresentou o parecer pela inconstitucionalidade. Se caso for mantido o parecer, o projeto vai ao arquivo. Se o parecer for derrubado, continuará em tramitação, a segunda comissão estará apta a apresentar o parecer dela. Correto? Alguma dúvida? Quem concordar com o parecer, permanece como se contra. Quem for... Isso. Então, parecer da Comissão de Constituição e Justiça pela constitucionalidade do projeto de lei 031 de 23 de abril de 2026, que autoriza a doação de terreno urbano de propriedade do município de Sacramento, localizado no loteamento Jardins, para José Fernandes Silva e Sirlei Maria dos Santos Silva. Aqueles que concordarem com o parecer pela inconstitucionalidade, permaneçam como se encontram. Derrubado o parecer por 6 votos. Contrários e 2 votos a favor. Votaram a favor do projeto vereador Vitor Gustavo Borges Rodrigues e Daniel de Souza Campos. Requer uma única votação. A comissão na próxima semana está apta a apresentar o parecer por parte dela. Como o pessoal manifestou já a votação, não abri nem discussão, porque parecia que já estava. O pessoal já havia se adiantado. E a discussão vai ser quanto ao mérito, né? Projeto de lei que autoriza doação de lote urbano de propriedade do município de Sacramento, localizado. Não, isso é o que acabamos de aparecer ao parecer. Projeto de lei que institui o selo social Sacra Social no município de Sacramento, destinado a certificar empresas que contribuem para o desenvolvimento de projetos sociais, dando outras providências. Em primeira discussão. Em primeira votação, como voto, senhores vereadores? Em primeira votação, projeto aprovado por unanimidade. Em segunda discussão.
5: Palavras, presidente.
4: Com a palavra, a vereadora Sargento Edna, líder de governo nessa casa.
5: Boa noite, presidente, demais colegas de parlamento, ao público presente, na pessoa da minha ex-colega de parlamento, a Ieda Rezende, cumprimento a todos presentes, todos que nos acompanham pelas redes sociais e Rádio Sacramento. Presidente, só para deixar para a população, esse projeto Sacra Social trata-se de um selo que o município está criando para as empresas que têm ações voltadas aos projetos sociais com as instituições do nosso município, seja projetos sociais aí voltados para crianças, adolescentes e os idosos. As empresas que fizerem jus a esse selo, né, poderão utilizar aí nas suas marcas, nas divulgações. Isso aí é mais uma forma de incentivar as empresas a participarem dos projetos sociais e também divulgar as empresas do nosso município.
4: Interessante ressaltar que no artigo 6º o selo terá validade por um ano, podendo ser renovado por iguais períodos, desde que a empresa comprove a continuidade ou realização de novas ações de apoio social. Porque às vezes pratica uma única vez para receber o selo e depois não renova, né, aquela ação. Então é importante nesse sentido. Em segunda discussão, em segunda votação, como votam, senhores vereadores? Projeto aprovado por unanimidade em segunda votação, segue para a sanção do senhor prefeito. Projeto de lei que chega em regime de urgência especial, autorizando a abertura de crédito adicional suplementar no orçamento 2026 do município de Sacramento, dando outras providências. Em primeira discussão. Em primeira votação, como votam, senhores vereadores? Projeto aprovado por 6 votos favoráveis, 2 votos contrários, sendo os votos contrários Daniel de Souza Campos, Vitor Gustavo Borges Rodrigues. Em segunda discussão. Em segunda votação, como votam, senhores vereadores? Confirmando a primeira votação, agora em segunda votação, 6 votos favoráveis, 2 votos contrários, sendo os votos contrários Daniel de Souza Campos, Vitor Gustavo Borges Rodrigues. Segue para a sanção do senhor prefeito. Não havendo mais projetos a serem apreciados e votados na ordem do dia, passemos agora ao nosso grande expediente. A palavra estará livre para apresentação de indicações, requerimentos e projetos por parte dos nobres vereadores. A palavra está com vossas excelências.
6: Senhor presidente.
4: Com a palavra o vereador Daniel Campos.
6: Boa noite, senhor presidente, nobres colegas, público que nos acompanha pelo nosso meio de transmissão, público aqui também presente no plenário, a ex-vereadora Ieda Rezende também aqui, boa noite. Senhor presidente, essa noite eu tenho uma indicação e uns 2 requerimentos para ser feito. Eu gostaria de começar por uma indicação. Eu gostaria de fazer uma indicação ao chefe do Poder Executivo Municipal, que determina ao setor competente a realização com urgência do reparo de um buraco na rua Quinto Cerque, quase chegando no cruzamento da rua Antônio Augusto Silva Neto, bem ali na proximidade do residencial Nereidas. Tiaguinho, se você puder pôr as fotos, eu recebi essas fotos, até a pessoa que me mandou falou, Flávio Daniel, se aquele projeto de lei não tivesse sido vetado, a gente já podia entrar diretamente em contato com o SAI, segundo a pessoa, o SAI que realizou essa obra e deixou aí esse buraco na via aberto aí. Então vou fazer essa indicação para que o prefeito aí determine que o setor competente possa estar indo até o local aí e fazendo aí tampando esse buraco aí, evitando que aconteça algum acidente, tendo visto que esse cruzamento aí agora passa a ser bastante utilizado, né, em razão do acesso recém aí feito pela rotatória no bairro ali Jardim das Acácias, né, o Celso Bizinotto, enfim, vou fazer essa indicação para que seja sanado.
7: Vereador, me concede uma parte?
6: Parte concedida, vereador Vitor.
7: Vereador Daniel, se possível, eu gostaria de assinar com Vossa Excelência, ainda mais que no projeto elaborado por você, assinei em conjunto também, ajudei a defender principalmente na questão do veto. A gente tem buraco aberto pelo SAI na cidade inteira. Em frente na Casa Lima não tem um buraco, não, tem uma cratera que ninguém olha, ninguém faz nada. O SAI abre o dia que acha que tem que dar manutenção, que é o correto, beleza, mas o fechamento e o tapamento do buraco, sabe-se lá quando. Aí eu volto a repetir, a população paga a conta 3 vezes, porque tem que pagar para a autarquia, para o repasse que a prefeitura faz, para quem está lá dentro, os salários, etc. Tem que pagar imposto e depois tem que pagar de novo para a prefeitura tapar o buraco. Não faz sentido. Quem tinha que tapar o buraco é o SAI, é a CEMIG, a CEL Minas, quando danifica o passeio, o asfalto. Qualquer via pública, qualquer espaço público. Obrigado, vereador.
6: Eu agradeço, vereador, pela colocação e a assinatura de Vossa Excelência vem aí para ajudar. Eu gostaria agora de fazer um requerimento alusivo a uma lei de minha autoria do ano passado, que institui no município de Sacramento a semana de conscientização e combate à depressão. Até hoje pela manhã, uma funcionária da prefeitura fez contato comigo e falou que uma prima dela de 25 anos acabou suicidando, né? E isso reforça a nossa preocupação, né? Com o intuito, quando a gente criou essa lei, a gente tem visto tantos jovens, né? Que infelizmente aí tem tirado sua própria vida, né? Então vou buscar informações a respeito dessa lei, para que a gente possa ver se na prática ela está trazendo o efeito a qual a gente almejou. Gostaria de requerer que seja encaminhado expediente ao chefe do Poder Executivo Municipal, por intermédio da Secretaria Municipal competente, solicitação e informações acerca do efetivo cumprimento da Lei Municipal 2071 de 2025, de autoria deste vereador, que instituiu no município de Sacramento a Semana de Conscientização e Combate à Depressão, realizada anualmente na segunda semana do mês de setembro, em apoio à campanha do Setembro Amarelo. Nesse sentido, requer que seja prestada as seguintes informações: quais ações foram realizadas pelo município no mês de setembro de 2026, em cumprimento à Lei Municipal de número 2071 de 2025, quais ações, campanhas, palestras, rodas de conversa ou demais atividades de conscientização e prevenção foram realizadas nas escolas da rede municipal de ensino, especificando as unidades escolares contempladas, quais secretaria, órgãos, profissionais e entidades participaram das ações realizadas, se foram produzidos ou distribuídos materiais educativos e informativos relacionados à conscientização e ao combate à depressão e à promoção da saúde mental, e caso alguma das ações previstas na legislação não tenha sido realizada, que seja informado os respectivos motivos. Vamos buscar informações para a gente possa ver aí na prática a lei fazendo efeito aí, e os nossos jovens, né, nas escolas possam aí ter essa conscientização, né, do valor que a vida tem. Senhor presidente, agora por fim, eu tenho um requerimento para ser feito, esse requerimento em conjunto com o vereador Vitor Rodrigues, o qual nós dois fazemos parte da comissão da CCJ, que diz respeito ao projeto de lei que estava em tramitação, que trata sobre a doação de um lote, de um terreno, para uma família específica no município de Sacramento. É importante destacar, né, que a gente não é contra nenhum tipo de família aqui na cidade. O que esse vereador, a comissão, busca entender foi como o porquê que o prefeito selecionou, num universo de mais de 1.380 famílias, apenas uma família para poder ganhar esse lote. Foi feita várias indagações a respeito desse projeto de lei, o porquê. A princípio veio falando que não tinha critério, não tinha seleção, não tinha hierarquia, e depois veio justificando um laudo, salvo engano, do CRAS, que a criança tem diabetes. Eu até acredito que a família mereça sim, afinal de contas, pagar aluguel não é fácil, ainda mais aqui no nosso município, que o aluguel é caro, né? Uma criança que está possivelmente em tratamento aí, mas a gente precisa entender se de fato existe essa hierarquização, existe critérios, porque uma família foi selecionada no meio de 1.381 famílias. A gente fez algumas baixas de diligência em conjunto pela comissão, a gente inclusive acionou o Ministério Público, a qual também eu quero agradecer, que sempre nos atendeu de forma muito cordial e nos respondeu falando que a princípio, até então, ainda não havia necessidade da intervenção do Ministério Público, pois ainda estava em tramitação nessa casa esse projeto de lei, que poderia talvez aí até ser rejeitado. Então, antes de ser aprovado ou não, o Ministério Público não podia atuar nesse caso. Então, até ouvindo um conselho, como está escrito aqui na notícia de fato do Ministério Público, né? Deu um conselho para nós, vereadores. Conselho, como está escrito aqui no, na notícia de fato do Ministério Público, né?

0: E a resposta da prefeitura veio apenas um papel mostrando que a família tem um cadastro na Caixa Econômica Federal, sem apontar possíveis financiamentos aprovado. O vereador Vitor fez algumas diligências pessoal para buscar mais informações desse documento, né? E pessoas do MEI falou que de fato aquele documento não comprova se tem o financiamento aprovado. Eu até acredito que talvez essa família já precise de uma casa pronta ao invés do financiamento, tendo em vista se não tem essa condição de financiar. Então, em razão de buscar informações acerca desse projeto e acatando um aconselhamento do Ministério Público de Minas Gerais, eu gostaria de requerer, senhor presidente, à mesa diretora, ouvida a casa, a convocação da secretária municipal responsável pela área de desenvolvimento humano e social, senhora Juliane Reis, para comparecer perante essa Câmara Municipal e prestar esclarecimento acerca do projeto de lei da política habitacional do município e dos critérios e procedimentos adotados para a seleção dos beneficiários de terrenos de programas habitacionais. O projeto de lei de iniciativa do Poder Executivo objetiva autorizar a doação de lote urbano pertencente ao município à família especificamente indicada na preposição. Durante a tramitação da matéria e no exercício da função fiscalizatória do Poder Legislativo, foram apresentados requerimentos e realizada diligência com a finalidade de esclarecer os critérios empregados pelo município na indicação dos beneficiários. Das informações oficialmente encaminhadas, a Câmara Municipal verificou a existência de aproximadamente 1.381 famílias integrantes no cadastro habitacional, tendo sido informado, entretanto, que não há triagem, classificação ou elitização dos cadastrados. Posteriormente, o Poder Executivo apresentou como fundamento para a escolha da família contemplada no projeto de lei a existência de circunstâncias social e de saúde consideradas excepcionais, além de prestar informações relativas à possibilidade de financiamento habitacional e ao procedimento a ser utilizado para o futuro beneficiário. Diante da relevância social da matéria e da necessidade de assegurar ao Poder Executivo informações suficientes para o exercício da sua função fiscalizatória e para a apreciação do projeto de lei, mostra-se necessário a presença da titular da pasta responsável pela política social e habitação, a fim de prestar esclarecimento diretamente aos vereadores. A necessidade da convocação encontra respaldada ainda na manifestação do Ministério Público, ao determinar o arquivamento do expediente, que consignou a própria Câmara Municipal possui competência para fiscalizar os atos da administração pública e, diante das dúvidas remanescentes entre os membros da comissão, recomendou que ela fosse sanada diretamente com os agentes responsáveis pelo projeto de lei, inclusive mediante convocações, caso necessário. Deste modo, a presente convocação concretiza precisamente a providência indicada pelo órgão ministerial, o esclarecimento no âmbito do Poder Legislativo das questões ainda pendentes acerca da instrução da preposição dos critérios administrativos empregados e da atuação dos setores responsáveis pela política habitacional municipal. Sem prejuízo de outros questionamentos formulados pelos vereadores durante a sessão, a convocação deverá abranger especialmente o seguinte tema: funcionamento atual do cadastro habitacional do município, a existência ou inexistência de triagem, classificação, pontuação ou hierarquização dos inscritos, critério utilizado pela secretaria para identificação das famílias em situação de prioridade, vulnerabilidade especial, procedimento administrativo e avaliações realizadas que resultaram na indicação do beneficiário desse projeto de lei, existência de análise das condições das demais famílias cadastradas que permite estabelecer prioridade, critérios que serão adotados para escolha dos futuros beneficiários dos terrenos e programa nacional, participação da Caixa Econômica na avaliação, seleção e financiamento do beneficiário, esclarecimento acerca da informação da existência de financiamento habitacional pré-aprovado relacionado ao beneficiário do programa, do projeto e dos documentos que fundamentaram essa informação, as razões administrativas e critérios objetivos eventualmente existentes para adoção do procedimento distinto entre a família contemplada no projeto de lei e outros futuros beneficiários, e demais informações relacionadas à atuação da Secretaria de Desenvolvimento Humano e Social na formulação, execução e acompanhamento da política habitacional municipal. É esse o requerimento para que a gente,
1: vereador,
0: possa buscar, essas informações. Até quando chegou esse aconselhamento do Ministério Público, eu até conversei com o vereador Vitor, falei: Vitor, como o projeto ainda está em tramitação na casa, o parecer vai ser lido, né? A gente não sabe, vamos aguardar. Sem antecipar, que talvez não seja nem necessário, mas como já foi lido o parecer da inconstitucionalidade rejeitado e o projeto vai seguir a tramitação normal, eu vou fazer essa convocação para que a gente possa buscar informações, que com certeza ela vindo aqui esclarecendo, isso aí vai ajudar nós vereadores a responder a população que nos questiona, né, sobre esse projeto de lei específico, e também a gente decidir o nosso voto se é favorável ou contrário.
1: Cede uma parte, vereador?
0: Parte concedida, vereador Baranão.
1: Vereador, queria só fazer uma sugestão.